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0: o sentido das palavras, um olhar mais positivo sobre a vida. A prática leva à perfeição. Desenvolver a paciência significa deixar para trás os maus hábitos com os quais convivemos por muito tempo. Então, como qualquer aprendizagem, cultivar este dom requer perseverança. Encare cada tentativa como um ensaio. Mas é nos relacionamentos com os outros que a paciência torna-se ainda mais fundamental. Tanto na família como na vida social, é preciso desenvolver a tolerância em relação às imperfeições que identificamos nas pessoas que nos rodeiam. A paciência, por exemplo, induz-nos a aprender a esperar pelo momento ideal para abordar um assunto delicado, assim como a silenciar a resposta quando o outro esperava que reagíssemos ao insulto. Pense nisto e seja feliz.
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0: São 14h. 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

0: Uma grande sexta-feira para si. Prepare-se, vem um fim de semana que eu espero que seja fantástico, tão quanto vai ser este Planeta Alegria, que agora vai começar. Para já cá estamos juntinhos e é assim que vamos durante a próxima hora aqui na sua rádio favorita. O meu nome é Nuno Soares e todos os dias lhe faço companhia na viagem pelos apanhados de Portugal e eu espero os melhores apanhados de Portugal. Siga-nos em planetaalegriaradio.pt e pode fazer pedido de apanhados ligando 234-060-770. São mais de 40 as rádios que todos os dias se unem neste que é provavelmente o maior programa de apanhados de rádio do país. Olhe, vamos ficar todos apanhadinhos para irmos assim de fim de semana? Venha daí.
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0: 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Atenção que a primeira música de hoje não tem nada a ver com o fim de semana. José Malhoa, Caipimanela.

0: O Maior trouxe este caipimba nela e eu vou dizer que caipimba é no Joel, porque vai ser o primeiro apanhado de hoje com uma história de um carro para trás e para a frente. Olhe, é para ouvir assim, rádio alto. Estou, boa noite.
1: Boa noite.
0: É o senhor Noel Filipe?
1: Sim, sim.
0: Fala Pedro Castro, está bom?
1: Tudo.
0: Ó, senhor Noel, eu queria saber como é que nós vamos resolver aqui o problema.
1: Eu não percebi. Quem é que está a falar?
0: É o Pedro Castro.
1: Pedro Castro?
0: Exatamente. O senhor deu, bateu com o seu carro no meu e fugiu. E por acaso estava lá um senhor que me deu agora a matrícula e eu, através de um amigo aqui na PSP, consegui saber que o carro era seu.
1: O carro?
0: Sim.
1: Deve estar enganado.
0: Não estou enganado. O senhor tem um BMW cinza, correto?
1: Exato.
0: Pronto. E bateu no meu carro e fugiu. E agora quero saber quem é que vai pagar.
1: Quem é o pai da gaja?
0: O pai da gaja?
1: É.
0: Mas está a brincar comigo ou quê?
1: Está bem, qual é o carro?
0: Desculpe?
1: Qual é o carro?
0: O meu carro?
1: Sim.
0: É um Fiat Uno.
1: É? De cor?
0: Azul.
1: Azul?
0: Exatamente.
1: E aonde?
0: Desculpe?
1: Aonde é que foi?
0: Foi em frente à Câmara, em Santa Clavadão.
1: É? Em frente à Câmara?
0: Em frente à Câmara, sim.
1: Sim, então não devia circular aí nessa zona, então. Não, olha, se pode estacionar aí.
0: Olha, eu quero é saber quem é que vai pagar.
1: Quem vai pagar?
0: Sim.
1: Então, mostre-me o carro.
0: Onde é que
1: mostre-me provas.
0: Onde é que o senhor está?
1: Onde é que o senhor está? O senhor está no céu. Agora o Noel vai comer o caminho.
0: Diga.
1: Vai jantar. O Noel agora vai jantar.
0: Sim, mas eu quero ir ter consigo.
1: Quer?
0: Quero.
1: Vai ter a minha casa.
0: E aonde? Quer que eu vá ter a sua casa aqui a Pinheiro de Azerede?
1: Exato.
0: Pronto. E tem lá o livro de cheques?
1: Tenho.
0: Pronto. É que eu já fui à oficina e eles dizem que a reparação anda à volta dos 700 euros.
1: Só?
0: Mas está a brincar
1: isso
0: comigo.
1: É pouco. Desculpa lá. Isso mas, é pouca coisa.
0: Mas está a brincar comigo porquê?
1: Porquê? Porque está a brincar comigo?
0: Não estou a brincar consigo, não.
1: Não, então está-me a pedir satisfações a mim, então porquê?
0: Desculpa lá, o senhor bateu no meu carro.
1: Não, desculpa, eu não bati.
0: Bateu, desculpa, o senhor bateu no meu carro. E fugiu.
1: Aí foi? Exato. Até quando é que foi isso?
0: Quando é que foi? Foi há 7 dias atrás, quase.
1: Ah, é?
0: Desculpe, mas o senhor, quanto muito, batia no carro, ninguém está livre disso, mas deixava...
1: Até e o seu carro estava onde?
0: O meu carro estava lá estacionado.
1: Mas como é que me está a dizer que está estacionado se não se pode estacionar?
0: Mas é do lado lá, naquela zona onde se pode estacionar.
1: Ah, mas é engraçado, é que eu não passo aí tão pouco.
0: Ouça, eu não quero saber se o senhor passa ou se não passa. O certo é que foi o senhor que bateu e por acaso, e a dona Irmelinda é que me deixou aqui, tirou-lhe a matrícula e disse-me que qual foi a matrícula que bateu no meu carro.
1: Olha, para já vou dizer uma coisa.
0: Diga.
1: Primeiro, não sou eu que ando com o carro. Isso é a primeira.
0: Então, não, mas o carro é seu, é ou não é?
1: Não, por acaso não é.
0: Desculpe, mas está registado em seu nome um BMW
1: não,
0: cinza
1: não, senhor.
0: E, um
1: não,
0: Jeep,
1: senhor.
0: E um Jeep cinza. Sim, desculpe, mas está...
1: Não. Oh, desculpa, mas estava a ensinar a mim, quer ensinar a mim só padre, ok? Estou a dizer que o carro não está em meu nome, está agora a teimar comigo, está a estar melhor o senhor.
0: Eu não quero saber se está em seu nome, se não está em seu nome, eu quero é que me pague.
1: Ah, então, mas eu não pago nada, se quiser fazer alguma coisa, participo no seguro.
0: No seguro?
1: Mas eu tenho seguro para quê? Para já, não passei aí.
0: O senhor bateu e fugiu, e ainda tem...
1: Mas eu bati e fugi, mas eu tenho alguma coisa que bater e fugir.
0: O senhor gostava que eu fizesse isso no seu carro, agora diga-me lá.
1: Não, nem admito, e nem eu tampouco faço isso, porque eu sou homem.
0: Então, olha,
1: agora está-me a perguntar. O máximo pode perguntar. Se tiver alguma coisa, se quiser, vai à GNR, apresenta a queixa. E eu à GNR vou lá e apresento e dê-me provas que eu fui aí.
0: Ah, mas não tenho dúvida nenhuma que eu vou apresentar a queixa contra si.
1: Tá, mas é quando quiser. Mas é que se quiser, o senhor vem ter aqui já comigo, se quiser.
0: Mas vou já.
1: E mostra-me o carro.
0: Mas vou já.
1: Mas venha já que eu espero por si, então.
0: Então, o senhor está ao pé do seu café?
1: Estou, sim, senhor.
0: Está ao pé do seu café, não está?
1: Estou, sim, senhor.
0: Então, olhe para cima. Está a olhar?
1: Não.
0: Ora, levanta o braço, faz favor.
1: Eu levanto o braço?
0: Sim. Levante mais alto. Já me vê a mim aqui ao fundo?
1: Não, não estou a ver onde é que está.
0: Mas está-me a ouvir bem?
1: Eu estou.
0: Então ouça lá.
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1: Tudo bem. Porque deve ter sido a minha irmã que me fez a peta. O meu cunhado? Pois, ele foi apanhado e eu tive que ser apanhado.
0: Cada um só tem aquilo que merece. Gostei desta parte para me fazer a peta. Isto não é uma peta, é um apanhado. Senão era o programa das petas. Também é giro. Bem, é melhor não meter por estes caminhos. Este é o Planeta Alegria.
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0: Já seguramente ouviu falar de Azar na Praia, por exemplo, ou Retrato Sagrado. São duas músicas que ficaram célebres na voz de Nel Monteiro. Ele mesmo, o próximo apanhado do Planeta Alegria.
1: Sim, boa noite.
0: Estou sim, muito boa noite.
1: Boa noite.
0: Senhor Manuel Teixeira Monteiro.
1: Sim.
0: Eu estou a ligar aqui da operadora de telefones e era para saber quando é que o senhor pode vir pagar a conta do telefone, senão amanhã vamos ter que cortar o cartão.
1: Não estou a perceber.
0: Portanto, fala da operadora dos telemóveis e nós temos, a partir da manhã, um corte por o senhor ainda não ter pago a conta do cartão.
1: Qual cartão?
0: Do seu telemóvel. Deste para onde eu estou a ligar, eu posso lhe confirmar o número 965805880.
1: Sim, é sim. Vamos ver. 96580.
0: 5880.
1: É.
0: Exatamente.
1: Mas vamos lá ver, há aqui qualquer coisa que me está a julgar.
0: Quando é que lhe dá jeito de fazer então o pagamento? Diga.
1: Não, desculpe lá, em primeiro lugar explico melhor isso. O pagamento pode ser já agora, se for. Vamos lá ver, o que é que está a passar?
0: Portanto, o senhor tem uma fatura em débito e que vai dar origem ao corte do telefone amanhã.
1: Amanhã? E por que não agora?
0: Por que não agora? Porque só à meia-noite é que o sistema atualiza.
1: E vamos lá ver, está a falar da porta até meia, não é?
0: Exatamente.
1: E até meia, mas funciona a esta hora, assim... A
0: TMN funciona 24 horas por dia, Sr. Manuel.
1: Mas nunca me aconteceu isso. Há talvez aqui, deixa-me cá ver. Há 25 anos, mais ou menos, que sou cliente da TMN e estou a ser agora confrontado com uma coisa destas. Nunca me aconteceu isso. Está-me a acontecer agora porquê? Não estou a perceber.
0: O senhor esqueceu-se de pagar a conta e
1: esqueceu-se de pagar a conta.
0: Exatamente.
1: Acha que sim. Não será uma jogada que está com. Não será. Não estou aqui nos apanhados, eu.
0: Acha que a TMN faz apanhados?
1: Eu acho que sim, pelos vistos.
0: Não, a TMN não faz apanhados. O meu nome é Luís.
1: Não sou acreditar nisso, desculpe lá.
0: Pois, o senhor tem uma fatura de 1.105,33€.
1: 1.105? Não acredito. Não acredito.
0: Olha, se não acredita, o senhor tem acesso à internet, com certeza. Entra na sua conta, login e password e vê a última fatura que a TMN lhe emitiu, que está a pagamento e que está em dívida neste momento.
1: Meu Deus. O senhor não sabe o que acontece, que há por aí burlas de... Burlas, lá. Portanto, eu devo ter tido uma burla, porque a minha... Porque eu não tenho cartão, eu é assinatura. Toda a minha vida...
0: Assinatura?
1: Eu sou cliente,
0: assinatura mesmo?
1: E, atenção. E é pago diretamente pelo banco.
0: E o senhor tinha dinheiro na conta, na altura?
1: Só eu se não, penso que sim.
0: Pois, provavelmente não tinha.
1: E então é de 1000 euros e é só de um mês?
0: É só de um mês, sim.
1: Oh, tenha paciência. Eu devo ter sido apanhado com uma burla. Nunca na vida. Epá, o máximo que eu pago sempre é 100 e tal euros, 200 e tal euros, e está sempre em ordem. É pago através do banco e o banco normalmente paga. Normalmente o banco até me paga. Até paga. Se houver uma falha qualquer, paga. Depois avisa-me. Vá lá. Portanto, eu fui apanhado por uma burla. De certeza absoluta que houve uma burla qualquer. Não digo que tem TMN, mas há dessas jogadas que há por aí de telefones e de coisas, mas não estou a ver. Nunca me aconteceu isso, nem vai acontecer agora, de certeza absoluta. Deve haver um engano.
0: Não, da nossa parte não há engano nenhum. O senhor tem aqui muitas chamadas feitas para o estrangeiro.
1: Mas nunca de mil.
0: Não,
1: nunca de mil e tal euros.
0: 1.105,33€.
1: Não pode. Não pode. Eu vou acreditar nisso.
0: A solução...
1: Eu só
0: vejo uma solução. O senhor pode agendar comigo um pagamento para amanhã até ao meio-dia e eu suspendo aqui o corte do telefone até amanhã ao meio-dia, dirijo-se à loja mais próxima e com um colega na loja identifica facilmente a origem dessas chamadas.
1: Não, assim obriga-me, desculpe lá, obriga-me a mudar imediatamente o telefone, está a perceber? Eu sou um cliente da TMN há 25 anos, praticamente, quase há 25 anos. Eu sou um cliente da TMN há 25 anos. Bom, não quero sair agora da TMN por causa da chachada, atenção. Eu fui apanhado, ó meu caro amigo. Você está muito bem, pá, você está quase que está a pôr a faca ao pescoço. Eu não tenho medo disso. Pode cortar o telefone à vontade, não há problemas nenhum. Corta à vontade, não tenho problemas. Corte. Se por isso dá prazer isso, pode cortar. Com a linguagem que você está a falar, está-me quase a apontar uma faca ao pescoço. Eu não tenho medo disso. Pode cortar à vontade. Quem perde é até mim, não há problemas nenhum, mas também está-se cagando. Deve ter clientes a mais, ok. Vou para outra operadora, não faltam eles a oferecerem-se pelos olhos adentro, percebe? Não há problemas nenhum. Agora, meu amigo, eu caí numa cilada, está a perceber ou não?
0: Ó, senhor Manuel.
1: Eu caí numa cilada. Nunca me aconteceu isto na minha vida. Nunca. E eu não faro, não sou daqueles que ando agora a gastar dinheiro ao telefone assim, porque não. Eu gasto o necessário. O necessário. Isso é exagerado. Eu caí numa cilada. Portanto, isto tem que ser visto.
0: Com certeza, por isso é que
1: agora,
0: eu estava a pedir ao senhor
1: agora,
0: para se dirigir.
1: Espero que não continue a meter a faca ao pescoço, porque eu estou meramente para isso. Pode meter à vontade. Corta o telefone, corta à vontade. Pronto, é que vai perder com isso, porque eu estou-me cagando. Eu tenho muito. Há mais operadores, não há problema mesmo, percebe? Portanto, não, escusa de estar a meter. Corta à vontade. Se quiser, corte já agora, não tenha problemas. Corte já agora, ok. Faz telefone, tenho outros telefones também, não há problemas nenhum. Agora, que eu caí numa cidade aqui, até me dá quase para rir, mas tudo bem.
0: E porquê que não ri, diga lá?
1: Não brinco comigo, meu caro amigo, já vi, eu dá-me a impressão que, quer dizer, se o senhor está ao serviço até amanhã, dá-me a impressão que não está com condições
0: de
1: estar a disputar umas relações públicas.
0: Senhor Manuel, ouça-me com atenção, eu não estou só ao serviço da TMN. Eu não estou só ao serviço da TMN.
1: Então, ao serviço de quê?
0: Eu estou ao serviço de 30 rádios locais neste país, onde faço o maior programa de apanhados conhecido em Portugal.
1: Ah, então pronto. Então, ok. Então já vi. Mas eu estava mais ou menos a entender que seria isso, mas...
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0: Virgol no Planeta Alegria de sexta-feira. Vamos embalados no programa dos apanhados. O Manuel Mesquita é o próximo apanhado com uma história. Olha, não lhe conto, é melhor ouvir, coloca aí. Estou sim, boa tarde.
1: Boa tarde.
0: É o Narizudo que fala?
1: Quem está a falar?
0: É o Jorge Elias, está tudo bem?
1: Sim,
0: é o Narizudo que fala?
1: Narizudo?
0: Sim.
1: Quem está a falar, afinal?
0: É o Jorge Elias.
1: O Jorge Elias?
0: Mas é o Narizudo que fala ou não?
1: Não.
0: Não é o Manuel... Não é o, Maria, o Manuel Mesquita?
1: É o Manuel Mesquita, é.
0: Então, é o Narizudo.
1: Narizudo não, meu nome não é Narizudo.
0: Ah, mas você é o Narizudo, toda a gente o conhece por Narizudo.
1: Não, toda a gente não, isso. Mas é, o que é que se pode?
0: Olha, eu estou a ligar, ó Manel, eu precisava que você me pagasse.
1: Pagasse o quê?
0: Os 1.300 euros que eu lhe emprestei.
1: Ah, isso é tudo história.
0: Não é história, não. Ouça, você ou paga bem ou paga mal.
1: Não é pedir dinheiro nenhum emprestado.
0: Ah, mas está a brincar comigo ou quê?
1: Isso é para os apanhados, que é que eu não percebo.
0: Mas quais apanhados, amigo? Eu quero é o meu dinheiro, mais nada. Que história é essa de apanhados?
1: Sei que é para os apanhados, que eu conheço bem.
0: Ó Narizudo, onde é que você está?
1: Eu estou aqui no Toronto, para o problema.
0: Então eu vou já ir consigo.
1: Pode vir, pode. Onde é que se quer encontrar comigo?
0: Pode ser ao pé do café do Sr. Manuel.
1: Diga?
0: Ao pé do café do Sr. Manuel.
1: Aqui não há café nenhum do Sr. Manuel e não há a primeira.
0: Ah, café do Sr. Manuel era ali ao pé do Largo da Feira.
1: Pé do Largo da Feira?
0: Sim, ó Narizudo, eu vou direitinho aí ao Largo da Feira.
1: Mas já lhe disse que era o Sr. Narizudo, Sr. Manuel Mesquita.
0: Mal. Você, toda a gente o conhece como Narizudo, certo?
1: Não, isto é para os apanhados, mas você não me esteja a moer que isto é para os apanhados, é assim que isto é para os apanhados.
0: E porquê que acha que é para os apanhados?
1: Porque é que para eu conhecer a voz até já dissociou para apanhar o meu patrão e tudo.
0: Ah!
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0: Oh, Manel, e sabe porquê é que nós os estamos a apanhar assim? E sabe a pedido de quem é que nós os estamos a apanhar?
1: Sim, deve ter sido uma gracinha do Pinto.
0: Exatamente, do Bruno Pinto.
1: Pois, do Bruno Pinto, pois até é viloso. É trabalho lá também para ele.
0: Ah, muito bem.
1: É trabalho lá para o Raimundo, que é o patrão dele também.
0: Ah, grande Raimundo. Olha, não tiramos o pé do acelerador. Agora é a Mónica, que passou um cheque sem cobertura.
4: Estou.
0: Boa tarde.
4: Boa tarde.
0: Mónica Maria?
4: Sim, sim.
0: Olá, Mónica. Estou a ligar aqui do banco e eu precisava que você passasse aqui, por favor.
4: Hoje?
0: Se não fosse hoje, podia ser amanhã. Quando é que lhe dá jeito?
4: Amanhã.
0: E o Sr. Carlos pode também vir?
4: Sim, sim.
0: Muito bem. É que nós temos aqui uma situação um bocadinho complicada. Você passou um cheque e não tinha aqui dinheiro que chegue, Mónica.
4: Desculpe?
0: Passou um cheque e não tinha aqui dinheiro que chegue.
4: O cheque?
0: Sim.
4: Deve haver qualquer problema. Até a falar de onde?
0: É a Mónica Maria Tavares, certo?
4: Sim, sim.
0: Muito bem, você passou um cheque.

0: de 11.700 euros e faltava aqui dinheiro. E o cheque hoje foi para trás.
1: Desculpe, mas deve haver um engano, é assim? Está a falar de que banco?
0: Eu estou ligado ao seu banco. Aliás, o
1: sim, eu trabalho com dois bancos.
0: Sim, o cheque foi assinado pelo Sr. Carlos.
1: 11.700 euros?
0: Exatamente.
1: Desculpe, mas deve haver engano.
0: Oh, Mónica, você não é de Estarreja?
1: Sou.
0: Então pronto, está correto.
1: Não, desculpe lá, mas não.
0: É que a pessoa do outro lado está a reclamar. Vocês terão passado o cheque a uma agência de Salreu.
1: A uma agência de?
0: Salreu.
1: A uma agência?
0: Exatamente, portanto, o cheque foi compensado em Salreu. Portanto, a pessoa a quem vocês pagaram será dessa zona, provavelmente.
1: Desculpe, mas está já comigo, só pode.
0: Não estou. Eu estou-lhe a ligar justamente por causa disso. Você trabalha com que bancos?
1: Não sei, eu quero que o senhor me diga qual banco é que me está a ligar.
0: Estou-lhe a ligar.
1: Pronto, eu trabalho com...
0: Pronto, então tudo bem. É que às vezes podia estar a fazer confusão e ter passado do outro banco com quem trabalha, onde poderia ter esse montante, e passar daqui, enfim, isso é natural, podia estar confusa.
1: Não, só que é mais estranho, que eu não passei cheques a ninguém, está a perceber?
0: Não, passou um cheque de 11.700 euros.
1: Não, desculpe-me, porque eu nem tenho cheques. O único cheque que eu tinha, caducou em maio.
0: Mas estes foram pedidos no multibanco, no centro de... em Aveiro.
1: Não, desculpa, então, mas é para ser...
0: Não, foram retirados na máquina 5 cheques.
1: Deve ter sido, mas me engano. Só se furtaram o cartão. Porque assim, eu ainda ontem estive com o cartão do CP.
0: Sim.
1: Levantei 20 euros... E eu tive o cartão. Hoje não nem sequer saí de casa. Estou em casa, nem sequer saí de casa.
0: Então não roubaram o cartão. Então o cartão está com a senhora. Ninguém furtou o cartão.
1: Pronto, exato. Só que assim, como é que me levantaram os cheques? Eu já nem vou ao Aveiro há muito tempo.
0: Pois, mas pode ter sido o seu marido, provavelmente, digo eu.
1: Não, provavelmente não, porque o meu marido está a trabalhar. Isso eu tenho a certeza.
0: Sim, mas o cheque foi compensado, foi devolvido hoje. Portanto, ele foi colocado à cobrança na sexta-feira.
1: Desculpe, mas é para si mesmo engano.
0: Não, é que vocês agora...
1: Nós não passamos cheque. Isso eu lhe garanto.
0: Deixe-me dizer-lhe que neste momento a vossa conta está bloqueada, ou seja, não consegue levantar dinheiro, não consegue fazer nada na conta.
1: Desculpe lá, mas isso é mesmo engano?
0: Não, não é engano, não, dona Mónica. Não é engano. A sua conta neste momento está bloqueada.
1: 11.700 euros?
0: Exatamente.
1: Não sei, eu tenho que falar com o meu marido. Eu tenho certeza que não passei cheque nenhum. E assinado pelo meu marido.
0: Exatamente. Se calhar o seu marido fez alguma compra e a senhora não soube.
1: Deu 11.700 euros, pelo amor de Deus.
0: Pois provavelmente, não faço ideia.
1: Eu não ia saber.
0: Não sei, estou só aqui a dar um palpite. Nem me cabe a mim dizer nada disso, como é lógico.
1: Olha, não sei o que é que lhe ia dizer. Amanhã tem que ser em Estarreja, não pode ser na minha área de trabalho. É porque eu ainda trabalho bastante longe de Estarreja.
0: E, pois, a que delegação é que queria ir?
1: Não percebi.
0: A que balcão é que queria ir?
1: Vozela.
0: Ou de Vozela, não é?
1: Sim.
0: E a que horas é que lhe dava jeito?
1: Olha, já amanhã.
0: Eu até lhe posso dizer a quem é que foi passado o cheque.
1: Diga-me então, se
0: foi passado ao senhor Bruno Nunes.
1: Estás apanhado, não é? Diga. Estava só muito estranho, se não fosse apanhado. Eu estou-me aí na pastelaria a ouvir e a gozar comigo. Ai, não acredito, amanhã vou matá-los.
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0: Vamos encher a barriguinha de misérias, como diz um amigo meu. Porquê? Porquê é que eu estou a dizer isto? Então, o próximo apanhado é o Luís Boneca, tem uma instalação de um telefone para fazer e ele vai ficar danado comigo. Não sei porquê.
1: Sim.
0: Boa tarde.
1: Boa tarde.
0: É o Sr. Boneca?
1: Sim.
0: Está bonzinho? Passou bem, amigo?
1: Como está?
0: Tudo bem.
1: Oh,
0: Sr. Boneca, onde é que você está?
1: Eu estou aqui ao pé da Viz.
0: Aonde?
1: A Viz.
0: Ah, muito bem. Eu posso então passar na sua casa na próxima segunda-feira?
1: Na próxima segunda-feira?
0: Sim.
1: Estão a falar com quem?
0: É o Rui Dias.
1: Quem?
0: Rui Dias.
1: E o que é que você deseja?
0: Eu vou instalar o telefone novo na sua casa, Sr. Boneca.
1: Um telefone novo? Não estou a perceber.
0: O senhor fez um pedido de um novo telefone, correto?
1: Quem? Eu não.
0: Senhor Luís Manuel Airo Boneca, correto?
1: Certo.
0: Mora em Arraiolos?
1: Arraiolos não, moro no Vinheiro.
0: Sim, na Rua do Rocio, número 37, não é?
1: Sim, sim.
0: Muito bem. Nós vamos instalar na segunda-feira a partir das 9 da manhã.
1: Instalar? Mas senhor... a casa do meu pai não é minha.
0: Pois, mas está pedido em seu nome, senhor Luís.
1: É pedido em meu nome?
0: Exatamente.
1: Não é pedido nada.
0: Portanto, é telefone, internet e televisão.
1: Não.
0: Sim, sim.
1: Isso já deve ser engano.
0: Não é o Sr. Luís Manuel Airo Boneca?
1: Estou sim, senhora.
0: Pronto. Está aqui feito o pedido em seu nome.
1: Não.
0: Sim, sim.
1: Certeza que é, certeza.
0: Olha, de certeza que é. Eu só quero combinar com o senhor a que horas é que posso ir instalar.
1: Não, mas eu ainda estou lá em casa.
0: Então o que é que lá está, para nos receber?
1: Se querer lá à tarde, ou meus pais, ou não sei.
0: Pronto, muito bem, nós fazemos a instalação. Eu queria confirmar, eu já lhe posso dar o seu número novo. Quer ficar já com o número que eu dou-lhe já?
1: Não percebi, diga.
0: Eu posso-lhe já dar o número, o senhor vai ter então o pacote base de televisão, mais a Sport TV e os canais eróticos, e de... Como diz?
1: Canais eróticos?
0: Foi o que o senhor subscreveu.
1: Não, certeza. Absoluto. E alguns apanhados,
0: não. Não, não, desculpe, não estou a entender.
1: É que não estou a entender nada dessa música toda.
0: O senhor fez um pedido para lhe instalarmos telefone, internet e televisão, certo?
1: Nada disso.
0: Então, mas fez o pedido para quê? Não estou a compreender.
1: Eu não pedi nada.
0: Então, mas está aqui o pedido, Sr. Luís Manuel Airo Boneca, correto?
1: Airo não, Pinheiro.
0: Pinheiro, sim, Boneca, sim.
1: Ah, eu estou a dizer tudo, você está aqui da história.
0: O senhor não mora na Rua do Rocio, número 37.
1: Moro, mas você isto deve ser alguma apanhada, uma coisa qualquer que ainda estou a fazer o filme.
0: Não, o senhor é que apanhado está a ficar o senhor, porque eu estou aqui a tentar marcar consigo uma hora e o senhor está-me a dizer que não, e que sim, e que não entendo nada, amigo.
1: Você que na pegada, olha, um para mim também.
0: Vamos lá ver. Quem fez este pedido foi a Heidi. Quem é a Heidi?
1: Quem é a Heidi?
0: Sim.
1: A Heidi? Quem fez este pedido é a Heidi.
0: A Heidi.
1: Hã?
0: Quem fez este pedido foi a Heidi.
1: A Heidi?
0: Sim.
1: Quem é a Heidi?
0: Sei lá quem é a Heidi. O senhor é que deve saber, com certeza, não?
1: Pertence-me a Heidi?
0: Não faço ideia. Foi quem fez o pedido.
1: Como eu não percebo nada disso?
0: Olha, vamos fazer uma coisa. A que horas é que pode estar segunda-feira em casa?
1: Não, segunda-feira não estou em casa, eu.
0: Então, a que horas é que quer que eu vá marcar, que eu vá instalar?
1: Não sei, eu não pedi nada. O que é que você quer que eu vá instalar? Eu não pedi nada, você vai lá...
0: As primeiras três mensalidades já foram debitadas da sua conta, já estão pagas, esteja descansado.
1: Já foram pagas, então, mas...
0: Nós já debitámos da sua conta 187,35€.
1: Quanto?
0: 187,35.
1: Ah, só deve ser brincadeira isso.
0: O senhor está perto do multibanco?
1: Eu estou perto do multibanco. Eu estou aqui no meio do mato. Como é que eu estou perto do multibanco?
0: Eu não sei se o senhor está no mato. Porque se for ao multibanco, o senhor confirma já o débito feito à sua conta. Eu acabei de o processar há minutos atrás.
1: Então, mas você, quem é você para estar a processar
0: aí? Não, eu processei o débito.
1: O débito? Qual é que é o débito?
0: O débito direto da sua conta.
1: Direto da minha conta? Então, mas mas isto é o quê? Essa de Itália, olha isso aqui.
0: 187,25.
1: Ah, isso só pode ser no gozo.
0: Eu não estou a brincar com o senhor, amigo. Eu só quero que me diga a que horas é que eu vou montar.
1: Eu estou sossegado, agora vemos chatear a cabeça.
0: Desculpe lá. Ó, senhor Pedro. Perdão, ao senhor Luís.
1: Pedro.
0: Ó, senhor Luís, a que horas é que nós podemos montar?
1: Olha, você monta as horas que você quiser.
0: Pode marcar 10 da manhã, fica combinado?
1: Escute, você ainda pedi nada, por isso estou tranquilo. Faça o que você quiser.
0: Ouça, mas já está pago, amigo. O senhor não tem que pagar nada, nós já debitámos da sua conta.
1: Está pago, então, mas ainda não paguei nada.
0: Ouça lá, o senhor autorizou o débito direto à sua conta. Nós já fomos debitar as primeiras três mensalidades.
1: Quem? Eu?
0: Sim, o senhor.
1: Quem é que deu o número da conta?
0: Foi o senhor quando fez a inscrição.
1: Ah, errado.
0: Não é nada. O senhor não tem conta no Milénio?
1: No Milénio?
0: Sim.
1: Não, zero.
0: Não. Nós fomos fazer o débito à sua conta.
1: Não, mas não foi no Milénio, de certeza.
0: Foi, de certeza absoluta.
1: Não foi, não sei, ele tem conta no Milénio.
0: Olha, está aqui debitado 187,25.
1: Ah, isso é tanga.
0: Se o senhor quiser, se quiser aguardar um bocadinho, eu digo-lhe em que, conta é que, em que banco é que foi, então posso confirmar com o meu superior. Quer aguardar?
1: Não, isto não é preciso.
2: A gente paga uma só vez.
1: Não.
0: Olha, diga aí ao senhor, por favor, para estar calado, que ele está-me a incomodar.
1: Isso é uma trabalhista, certeza.
0: Ouça lá, o senhor até não é irmão do Pedro Boneca?
1: Ah, Pedro Boneca?
0: Sim.
1: Sou irmão do Pedro Boneca, sim.
0: Pronto, então é mesmo o senhor.
1: Ai, está tudo mal.
0: É verdade, o seu irmão é o Pedro Boneca, não é?
1: É Pedro Boneca, mas eu não pedi nada.
0: Nós até vimos aqui no... O senhor está a conduzir?
1: Eu não vou conduzir, vai ao meu patrão a conduzir.
0: Ah, porque o senhor não pode conduzir, que o senhor está sem carta até ao dia 2 de agosto, não é?
1: É o quê?
0: Exatamente, o senhor. Nós fomos ver a base de dados e o senhor não pode conduzir.
1: Pode ser.
0: O pai bacana.
1: Diga. Não, pode ser. Quem é que lhe disse isso?
0: Ninguém me disse isso. Está na sua base de dados, no seu registro criminal, amigo.
2: Consegue ler
1: isso? Não, isso é uma grande mentira, certeza.
2: Pode ser.
1: Realmente, deve ser.
0: Diga.
1: Era grande carta, mas também não vou contigo, mas isso são coisas pessoais, não são coisas para...
0: Pois, mas no dia 2 o senhor já pode ir buscar a carta, já esteja descansado.
1: Os posso ir, mas eu não vou contigo.
2: Está cá escrevinha.
1: Mas bem. Você é desenhador ou...
0: Diga. Sim, eu sou Débora.
1: Você é Débora?
0: Sim, sou Débora. A equipa que vai instalar é Débora.
1: Você eu, vai instalar o quê?
0: Eu até acho que conheço o senhor não é o KBE.
1: Um café?
0: Não é o senhor? Diga.
1: Não estou a receber nada já.
0: Eu até acho que o conheço, o senhor não é o KBE.
1: Você tem um currículo meu ou é o quê?
0: Mas é ou não é o KBE?
1: No tempo de escola chamavam isso, mas...
0: Pronto, então... Oh, já me lembro de si, pá. Já me lembro.
1: Mas eu não conheço lá nenhum.
0: Diga, eu sou o Rui Dias. Lembra-se da Irmelinda da farmácia?
1: Da quê?
0: A Irmelinda da farmácia.
1: Irmelinda da farmácia? Qual farmácia?
0: Da farmácia que havia aqui em Évora. Era a minha tia. Eu ia para lá muitas vezes.
1: Ah, mas eu não conheço nada dessas pessoas.
0: Ah, era a Irmelinda. Era boa mulher, era.
1: Sim.
0: Olha, então a que horas é que vamos combinar para ficar marcado?
1: Você não vai na montarada, estava... Ah...
0: Então, mas já, o senhor já pagou ou acabei? Você já pagou?
1: Você já está a chamar acabei, então. Você conhece de algum lado?
0: É, pá, então nós até costumávamos estar ali ao pé do convento, de vez em quando, daquele cafezinho que lá havia, do Timanela.
1: Ao pé do convento do Timanela? Isso é onde?
0: Em Évora, onde é que havia de ser?
1: Ah, você deve estar enganado.
0: Não é o KB, é o boneca.
1: Sou o Luís.
0: Pronto, você até. Eu acho que foi trabalhar para as obras, não foi?
1: Agora é o que se pode fazer.
0: Pois eu até me lembro, você era do Benfica e tudo, pá.
1: Realmente é verdade.
0: Não é grande clube, mas pronto, é a vida.
1: Não, isso. Não, o quê?
0: Não é grande clube, não. KB, então vamos lá, a sério. A que horas é que marcamos segunda-feira?
1: Não, você tem nada que marcar, eu tenho nada a pedir, mas você agora vai montar o quê?
0: Então, eu posso não montar, mas você fica sem os 180 euros.
1: 180 euros até hoje. Mal.
0: Já fomos debitar.
1: Não, não foram de certeza.
0: Epá, então vá ao multibanco e confirme.
1: Eu?
0: Sim.
1: Agora tem cartões nenhum.
0: Então, se não quiser confirmar, podemos confirmar isto, por exemplo, sei lá, na rádio?
1: Qual rádio?
0: Podemos confirmar isto na rádio. É verdade, sabe o que é que o Pedro Boneca fez?
1: Diga.
0: Sabe o que é que ele fez?
1: Não, não.
0: Telefonou...
1: Meu irmão?
0: Sim, telefonou para a rádio.
1: Sim.
0: Para o maior programa de apanhados do país.
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1: É. Ai, que gato, ah,
0: ó Luís, já sabe o que é que lhe está a acontecer?
1: Não, não podia ser.
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4: 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E já está a voo de fim de semana para reabrir o baú dos apanhados na próxima segunda-feira, aqui na sua rádio favorita. Este é o Planeta Alegria, eu sou Nuno Soares, desejo-lhe um bom fim de semana. Não se esqueça de ser feliz e fazer também alguém muito feliz. Até segunda-feira, se vocês quiserem.

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5: São 4 horas. Boa noite.

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1: Estamos em terras de devoção mariana. Atrás, a Igreja Matriz, dedicada à Nossa Senhora da Assunção. Mas o ícone maior destas terras transformaram-nas em terras da Senhora do Campo. No ano em que se comemoram 500 anos da transformação da paróquia de Santa Maria de Lamas em Comenda da Ordem de Cristo de Santa Maria de Lamas, convidamo-os a acompanharem-nos nesta visita a uma das 67 povoações do Conselho de Macedo Cavaleiros. Venham connosco. Estamos na Fonte de São Brás. As fontes, locais de encanto, locais de encontros, locais de mistérios e também locais de lendas. E por falar em lendas, todas as terras têm a sua. Desde tempos imemoriais, que as populações quiseram justificar a existência da sua aldeia com determinado nome. Ora bem, esta aldeia, que até 2003 foi conhecida como Lamas de Pudense, dizem os antigos que, no tempo das cruzadas, terá aportado aqui um cavaleiro francês, um nobre francês de seu nome Dom Pudense, que terá tomado conta de todo este território, dando inclusive, segundo a lenda, o nome à aldeia vizinha de Pudense, e terá em determinada altura, junto do seu séquito, um dos seus criados, um dos seus servos prediletos, ao qual terá oferecido estas terras, à qual, diz a lenda, chamariam a Lama de Dom Pudense. Ora, pergunta-se sempre, no meio das lendas, em que há uma mistura, uma simbiose entre o factual e o imaginário popular, terá sido mesmo assim? Pois Lamas, quando pensamos no atual nome de Lamas, pensamos que há muitas outras Lamas por aí. Se pensarmos apenas no distrito de Bragança, temos Lamas de Orleão, temos Lamas de Cavalo, temos Val de Lamas, mas se extravasarmos para lá das fronteiras, temos, por exemplo, Lamas de Olo e muitas outras terras que têm origem no radical Lama. No próprio Conselho de Macedo Cavaleiros temos Lama Longa. Ora bem, o que é que eram as lamas, de facto? E porquê é que um território era designado por lamas? Ora, uma lama não era mais que um local propício à pastagem, um local onde existia água. Ora, lamas é claramente um hidrotopónimo. Dizem-nos os entendidos que terá surgido a partir do vocábulo latino lamam. Só que esse era um vocábulo que praticamente não existia. Ora, lamas terá surgido, sim, com origem, provavelmente, numa qualquer outra povoação aqui ao lado, que designavam este local como local de pasto, local para pastagem. Porque, historicamente, inclusive, há locais, como nas Astúrias, onde são chamadas lhamas, ou na Galiza, onde também são chamadas lamas, e proliferam imensas povoações com esse nome, que seriam, inclusive, locais agrícolas, onde, eventualmente, existiriam até linhares que precisavam de ser regados. Portanto, a origem, a justificação para o nome de Lamas tem a ver com um vocabulário agrícola. Esta era a zona de pasto, como ainda hoje é, e muito produtiva. Ora bem, quando se fala na existência de outra povoação, a primeira referência que nós temos, de facto, à existência de uma terra chamada Lamas, não Lamas de Pudense, porque Lamas de Pudense só nos surge no século XVI, é precisamente em meados do século XIII, em 1258, o que é fantástico, ao lermos esse documento, é que existia uma outra aldeia que fazia parte da jurisdição da paróquia de Santa Maria de Lamas. Estamos a falar de Castrelos. Ora, Castrelos, que ainda hoje subsiste no cadastro toponímico da freguesia, como Cristelos, uma corrupção do nome original, tal como Castrelos, uma corrupção do original nome Castrelos. Ora, Castrelos é um castro pequeno. Ora, onde há castros, vindo da palavra romana castrum, castelo ou local fortificado, existiria na saída sul da povoação uma outra aldeia com o nome Castrelos, que pelo menos durou até ao século XVI, que poderá ter sido o que deu origem à posterior povoação de Lamas num local muito mais ameno. E Castrelos traz-nos algo mais. pois ainda em meados do século XVIII existia a devoção em Lamas a Santo André. Santo André, que tem reminiscências precisamente ao lado de Cristelos, na Eira de Santo André, como ainda hoje é conhecida. E Santo André leva-nos a um outro campo. Lamas fez parte dos Caminhos de Santiago, mas isso vamos explicar já a seguir. Venham connosco até à Capela de São Sebastião. Estamos ao lado de caminhos ancestrais, caminhos de peregrinação, ao lado da Capela de São Sebastião, um exemplar, presumivelmente, do século XVII, que haveria de ser reformulado já nos anos 80 do século XX, dando-lhe uma configuração que a destitui do caráter inicial que poderíamos apreciar. E porquê São Sebastião, depois de falarmos em Santo André? Ora, a peregrinação a Santiago é marcada pelas devoções paralelas dos caminhos. Ora, duas delas estão nas extremidades da povoação. Falávamos na Capela de Santo André, na extremidade sul, e temos a Capela de São Sebastião na extremidade norte, ambas à beira dos caminhos antigos de peregrinação que seguiam até à freguesia vizinha de Crujas, cujo orago é precisamente Santiago. E porquê Santo André e porquê São Sebastião? Ora, Santo André, apóstolo, irmão de Pedro, era companheiro e também sócio na pesca, se é que se pode assim chamar, de São Tiago. Daí, muitos dos caminhos terem capelas de devoção a Santo André, que era o que acontecia na saída sul da povoação de Lamas. São Sebastião é uma das devoções mais importantes à beira dos caminhos de Santiago. É muito raro vermos capelas de São Sebastião no alto dos montes, tal como veremos a seguir a capela da Senhora do Campo. Ora, as capelas à beira dos caminhos eram formas de pagamentos de promessas, muitas vezes associadas às doenças que em época medieval mais assolavam a população, particularmente a peste e a lepra. Ora, São Sebastião é um dos santos protetores da peste. E porquê? Na altura em que, depois do seu martírio, que a sua iconografia apresenta-se-nos com o santo atado a um tronco e cravado de flechas, na altura em que os seus restos mortais foram transladados de uma cidade para outra, a peste aí simplesmente terminou. Ora, a população achou que São Sebastião era um dos protetores da peste, à semelhança também do que acontece com São Roque ou com Santo Antão. A Igreja aproveitou essa devoção popular para fazer uma comparação entre as flechas de São Sebastião e as flechas divinas de castigo para a peste. Ora, as pessoas que faziam as peregrinações queriam a cura e, como pagamento, muitas vezes criavam capelas ou invocações em honra a São Sebastião. Estamos, precisamente, numa dessas capelas que seguramente terá surgido no âmbito dos Caminhos de Santiago e que nos conduziu a outras devoções numa terra, como dito, cuja devoção principal é a Santa Maria, Nossa Senhora. Continuamos em terras de Santa Maria. Estamos, neste momento, no interior da igreja dedicada a Nossa Senhora da Assunção. Depois de peregrinações, de falarmos nos santos e nas devoções paralelas, vamos agora centrar-nos um pouco na história de Lamas. Ora bem, como já dito anteriormente, Lamas está a caminho dos 8 séculos de história. 8 séculos que nos dão imensas personagens, personalidades, imensos factos. Ora bem, Lamas aparece-nos pela primeira vez mencionado em 1258. E o que há que relevar dessa informação? Primeiro, o primeiro lamacense alguma vez registado, de seu nome, em latim, Durandus Petri, ou seja, Durando Pires. Há que fixar esse nome para a história de Lamas, porque é, de facto, o primeiro nome que nos surge mencionado. Mas Lamas também nos dá uma outra visão sobre esses tempos conturbados ainda de um início de nacionalidade, nos primeiros reinados, estamos a falar de Dom Afonso III. Ora, contrariamente àquilo que nos é veiculado pela história que aprendemos na escola, este território era um território à parte, se é que podemos chamar-lhe uma espécie de condado à parte. Isto porquê? Porque os reis do início da nossa nacionalidade, até pelo menos Dom Afonso III, praticamente não tinham poder nesta região. Quem de facto tinha o poder eram os senhores da nobreza regional, particularmente a estirpe dos Bragançãos. E ora, é precisamente um Braganção que está umbilicalmente ligado à história de Lamas, porque de facto Lamas não era propriedade régia, isto é, Lamas não era reguengo. Lamas era uma terra que pertencia a um senhor com o nome Nuno Martins de Chacim. E qual é a particularidade dessa pessoa? Era um macedense. Era um macedense que foi uma das figuras mais proeminentes na história medieval portuguesa, particularmente no reinado de Dom Afonso III e de Dom Dinis. Ora, com Dom Afonso III chegou a ser o meirinho-mor do reino, isto é, o polícia-geral do reino, a pessoa que efetivamente mandava. Mas para lá disso, foi também o educador, o aio do grande rei medieval, Dom Dinis. E quando Dom Dinis chega ao trono, transforma logo na figura maior da corte, mordomo-mor. Ora, tivemos um macedense da estirpe dos Bragançãos, cuja honra era em Chacim, daí Dom Nuno Martins de Chacim, que era, de facto, o proprietário, o dono dos direitos de Lamas, e provavelmente terá sido um dos seus antecedentes, isto é, ou o pai ou o avô, efetivamente a pessoa que terá fundado Lamas, daí eles serem os proprietários. Mas havia também um outro ou uma outra instituição que realmente mandava nos destinos de Lamas e que mandou nos destinos de Lamas durante 3 séculos, o mosteiro beneditino de Castro de Avelãs. Ora, os cluniacenses, assim chamados, porque seguiam a regra de Cluny, eram de facto os donos efetivos de Lamas e foram os donos de Lamas até pelo menos ao século XVI, quando Lamas, numa conjuntura de criação da Diocese de Miranda, em 1545, os monges de Castro de Avelãs e o mosteiro de Castro de Avelãs perde o poder que tinha em toda a região. Ora, esta terra não existiria, com toda a probabilidade de hoje, sem todo o empenho que os monges tiveram. Aliás, em toda a documentação medieval, eles vêm mencionados como sendo proprietários de imensos casais em Lamas. E não só, tinham os direitos do padroado da Igreja. Lamas aparece-nos ao longo da Idade Média, imensas vezes, pela nomeação de párocos, que eram párocos nomeados precisamente pelo abado de Castro de Avelãs e depois, obviamente, aprovado pelo arcebispo de Braga, que até precisamente a meados do século XVI detinha a superioridade espiritual em toda esta região. Ora, Lamas segue, por isso, um caminho ligado aos beneditinos. Por isso, hoje, em Lamas, toda a gente sabe o que são as sortes. Toda a gente pensa o que serão as sortes. Há também mais uma lenda associada, que terá sido um senhor rico, que terá deixado uma grande propriedade para a população de Lamas. Ora bem, a realidade é que as sortes ficam num sítio cujo topónimo é a Queitada. Ora, Queitada, que nada tem a ver com coitadismo ou com coitadinha. Queitada é mais uma deturpação de coutada. Ora, coutada eram as terras, os coutos ligados às ordens eclesiásticas, às ordens religiosas. Portanto, as sortes, quando surgem, terá sido seguramente depois do século XVI, em propriedades que antes eram dos beneditinos e que lhes foram retiradas a partir do momento em que foi criada a Diocese de Miranda. Ora, mas Lamas tem muito mais do que esses personagens importantes dessa fase em que há uma afirmação do poder régio. Estamos no ano em que Lamas cumpre os 500 anos, 5 séculos, de transformação de uma simples paróquia em Comenda da Ordem de Cristo. A Comenda da Ordem de Cristo de Santa Maria de Lamas. Ora, Para uma paróquia ser elevada à comenda da Ordem de Cristo, essa paróquia tinha que ter algum poder. Nesse mesmo ano foram criadas mais algumas no distrito de Bragança, inclusive é duas também no Conselho de Macedo Cavaleiros. Ora, quando estamos a falar numa comenda da Ordem de Cristo, estamos também a falar de uma passagem de donatários da terra e daí também a pressão da própria diocese para que os monges beneditinos daqui tenham saído, e a partir de 1520, Lamas passa a ser propriedade com direitos de pessoas ligadas essencialmente a Dom Manuel I, que quis precisamente beneficiar todos aqueles que ao serviço do rei iam para conquistas, nomeadamente em África, e que recebiam os rendimentos de uma igreja ou de uma paróquia. Não era qualquer paróquia que era elevada à comenda da Ordem de Cristo. Ora bem, Lamas, e estamos a falar em pleno século XVI, surge-nos a primeira anotação relativamente à população de Lamas. No numeramento de 1530, pouco depois de ter sido elevada à comenda da Ordem de Cristo, aparece-nos com cerca de 135 habitantes. O que é importante, não sendo a povoação mais populosa da região, o que é um facto é que quando nos aparecem novamente censos, já em pleno século XVIII, Lamas já tinha duplicado a sua população. Ora, quando uma povoação duplica o seu tecido populacional, é sinal de grandeza, é sinal de dinamismo. Ora, é precisamente nessa época que nos surge este edifício religioso, que apesar de ter uma data de finais do século XVIII, na frontaria, essa data corresponderá sim a obras de remodelação, nomeadamente no altar-mor, claramente com características barrocas. Ora, este templo, e porque é que se pode dizer que este templo já existiria no século XVII? Porque pelas visitações à Igreja de Hidroso, já no século XVII, 1684, nos é dito que na Igreja de Hidroso teria de ter um lavatório de sacristia igual ao da Igreja de Lamas. Portanto, estamos num edifício, à semelhança da grande maioria dos edifícios religiosos do concelho, do estilo barroco. A grande maioria deles são do século XVIII. Este, apesar de ter uma data na frontaria, como dito, do século XVIII, estamos num templo, sim, construído, que já existiria no século XVII. E que, para lá de tudo, tem uma característica única, que só se encontra em mais outro templo do Conselho de Macedo Cavaleiros, e muito pouco em Bragança. Este, juntamente com a Igreja Matriz de Val de Prados, são os únicos templos cuja entrada não está virada para Poente, que é o normal. Esta entrada está virada para Sul, se é que se pode chamar. E porquê esta e a Igreja de Val de Prados? As duas viradas para Sul, única e exclusivamente por um motivo, porque não havia espaço para as virar para Poente. E, aliás, neste caso muito particular, a Igreja nunca poderia estar virada em direção à elevação que temos aqui ao lado do Monte do Facho, onde se encontra a Senhora do Campo. Música.

Estamos num sítio mítico. Esta é o que dá o nome a estas terras, as terras da Senhora do Campo. Sítio mítico por ser um local de devoção. Falou-se no início que estamos em terras de Santa Maria, terras de devoção mariana. Esta é, com toda a probabilidade, a capela, o edifício religioso mais antigo de todo o concelho de Macedo Cavaleiros. Convido-vos a entrarem connosco.

Estamos, de facto, num edifício religioso único. Estamos no único templo de três naves do Conselho de Macedo de Cavaleiros. E, como dito, provavelmente o templo mais antigo de todo o Conselho. Não é possível hoje especificar qual terá sido efetivamente a data em que este templo, com uma configuração distinta, terá sido construído. Quando olhamos para a sua configuração, como dito, três naves, vemos claramente que temos aqui uma arquitetura muito diferente daquilo que é vulgar neste território. Vale a pena a visita a este santuário para não só pela devoção, mas também por todas as características arquitetónicas da arquitetura religiosa que nós temos neste local. Aqui temos os resquícios claros da presença já falada dos beneditinos por estas terras. Como dito anteriormente, os beneditinos permaneceram por aqui três séculos. Os beneditinos que provinham do mosteiro de Castro de Avelãs, aqui muito perto, à saída de Bragança. Toda esta arquitetura em que o tijolo é utilizado nas arcadas é uma arquitetura com um estilo mudéjar, algo importado do outro lado do território. Pois era isso mesmo que nos dizia uma das primeiras referências a este santuário na magnífica e monumental obra do Frei Agostinho de Santa Maria, quando escreveu o seu Santuário Mariano. Referia ele que, na altura, diziam as pessoas daqui, isto estamos a falar do início do século XVIII, que este templo teria sido construído há 300 ou 400 anos. E a partir daí veio, obviamente, a lenda. E a lenda de um anjo que terá ajudado a construir este edifício. E outras lendas se lhe associaram, como o recurso a bois bravos que traziam as pedras até aqui, a este sacro monte, para ser feito este edifício de características, de facto, únicas neste concelho e no próprio distrito. Quando olhamos para o interior e para a capela-mor, verificamos no seu topo, precisamente, a sua abóbada em ladrilho, coisa perfeitamente invulgar neste território. Dizia-nos Frei Agostinho de Santa Maria que teria sido, segundo as palavras dele, um santo varão espanhol proveniente da Biscaia, que teria trazido a planta deste templo e que teria dado a beleza do local onde ele se implanta, construído as suas expensas, o templo. Obviamente que isso não passará de uma lenda, como lenda também é aquela que falavam relativamente às imagens que temos no retábulo do altar-mor, que diziam que esta capela foi mandada construir por três marinheiros provenientes de Lamas, que numa altura de aperto, estavam eles a afogar-se, recorreram precisamente a Nossa Senhora e terão feito este templo. Ora bem, as lendas valem o que valem. Já foi falado anteriormente que as lendas são um produto do imaginário popular, são um produto de uma conjugação de factos com toda aquela necessidade que temos para justificar a existência de um sítio. Ora bem, não podemos afirmar se esta capela, de facto, é do século XIV ou XV. O que se sabe, por prospeções arqueológicas aqui feitas, é que existiu uma anterior capela. E há referências, de facto, uma anterior capela aqui, a Santa Bárbara. Ao falar, na altura, com a pessoa mais idosa de Lamas, entretanto já falecida, na altura com 95 anos, transmitiu informações importantíssimas para este local. E, de facto, existiu aqui uma capela de Santa Bárbara na reta, à entrada, antes da cruz, onde se procede, ainda hoje, ao encontro, no dia da celebração, por norma, a 25 de março, da Nossa Senhora do Campo, existiu de facto aqui uma capela, mas outra existiu onde esta haveria de se erguer. O que podemos dizer em termos cronológicos relativamente a esta capela é que na pedra, antes dos degraus de subida para o altar-mor, antes de obras que terão aqui sido feitas nos anos 60, 70, estava uma data gravada que hoje desapareceu e pelas fotografias que

e já vimos anteriormente a ligação que parece haver entre Idroso e Lamas, a propósito das igrejas matrizes. Esse é de facto o documento mais antigo. No entanto, a configuração deste edifício leva-nos a considerar que será anterior ao século XVII e, com toda a probabilidade, Frei Agostinho de Santa Maria teria razão quando dizia que, no início desse século, do século XVII, no início do século XVIII, queria eu dizer, que teria 300 ou 400 anos este edifício. Muitas lendas lhe estão associadas, muitos mitos também lhe estão associados. Ainda há pouco ouvíamos o som do sino que dizem os habitantes e as pessoas mais antigas que afastava as trovoadas. E, de facto, há muitas histórias aqui relacionadas com a Senhora do Campo e com esta devoção mariana a esta senhora, que a transformam a ela, mas também a dois outros santos que aqui acompanham, Santa Bárbara e São Brás, que protegem toda esta povoação e as redondezas das trovoadas. Ora, essa proteção que era dada pela senhora era paga inúmeras vezes em promessas. Não há muitos anos, estamos a falar há 30, 40 anos, ainda as pessoas vinham à procissão carregadas com sacos de cereal como pagamento de promessas à senhora. Inclusive, traziam as juntas de bois na própria procissão. Há histórias ainda mais antigas que nos relatam a vinda de rebanhos na procissão como pagamento de promessas. E depois, todos aqueles milagres que nos dizem terem acontecido, como a história de uma cabritinha que terá subido para o andor da senhora, como uma história de uma promessa de um habitante de Lamas que, estando uma coelha pronta para parir, prometeu um coelho à senhora e terá nascido só um. Ora, dizem-nos os mais antigos aqui que o senhor em causa terá dito para a senhora: pois só me deste um, agora já não no mamas. E o que a senhora fez, pelos vistos, tê-lo-á castigado, e morreu a mãe, e terá morrido também a única cria que a mãe teve. Este é, de facto, um local de devoção, um local único, um local que, quando olhamos para o seu retábulo do altar-mor, verificamos o seu estilo claramente maneirista, o que contraria tudo aquilo, ou a grande maioria dos templos que nós temos na região, que são de estilo barroco. A data que era falada há pouco, 1633, deverá ter correspondido precisamente à data em que terá sido feito o retábulo mor. Portanto, este retábulo, que será de inícios do século XVII, mostra-nos claramente um estilo de arte diferente de todo aquele que temos na grande maioria do concelho, que é maioritariamente de talha dourada barroca.

Numa terra de muitos séculos, o empreendedorismo, as associações deram uma nova vida à antiga reitoria de Lamas, à antiga comenda da Ordem de Cristo. Uma delas e uma das de maior destaque é a centenária Banda 25 de Março, assim chamada em homenagem precisamente à grande Santa da Terra, Nossa Senhora do Campo, que se celebra a 25 de Março. Ora, a banda, que ainda hoje continua em atividade, tem cerca de 50 elementos. Muitas pessoas de Lamas passaram pela banda. E meia centena de elementos, que inclui jovens e que inclui pessoas que vão até aos 50 e poucos anos, mas há pessoas mais velhas. Esse empreendedorismo desta terra, que terá surgido precisamente de uma zona de pastos, como ainda hoje é possível ver-se, teve também o seu tecido agrícola alterado. Numa altura em que apenas aqui praticamente se produzia castanha, o vinho e o pão, como já dito, as alterações climatéricas proporcionaram um clima mais mediterrâneo e, para lá de outras produções, desde 2018, que um conjunto de jovens empreendedores, 18 jovens de Lamas, se juntaram para criarem a Associação dos Produtores de Cerejas de Lamas. Uma associação que produz uma quantidade

quantidade enormíssima de cereja que é distribuída, que é vendida e em relação à qual também já surgiu a própria feira da cereja de Lamas, que dá um dinamismo completamente distinto a esta terra com 8 séculos de história, cheia de património, cheia de figuras, cheia de personalidades. Mas não é só o tecido associativo, é também o tecido empresarial que demonstra o empreendedorismo das gentes de Lamas. Vamos conhecer algum desse tecido empresarial.

0: Terras de empreendedores inevitavelmente ligados às atividades agrícolas e pecuárias. Um destaque para um jovem empreendedor, 25 anos, Tosé Vilafranca, que não há muito tempo iniciou um projeto de produção de queijo artesanal com a particularidade de o leite ser todo proveniente de rebanhos de ovelhas que já vêm do seu avô. Lamas também tem o seu queijo artesanal, não obstante o seu nome ser queijo Bornes. Mas, por falarmos em pecuária e agricultura, lembramos-nos da gastronomia transmontana. E Lamas e a gastronomia transmontana são inseparáveis do restaurante Panorama. Há mais de 4 décadas, ligado à restauração, num ponto fulcral, perto do antigo IP4, da antiga Nacional 15, hoje faculta-nos as iguarias transmontanas, desde os enchidos, a alheira, a linguiça ou a posta à mirandesa. E as iguarias não terminam por aqui, porque outras coisas há para experimentar na restauração do Conselho de Macedo Cavaleiros, nomeadamente no restaurante Panorama. Mas nem só de gastronomia, agricultura e pecuária vive o empreendedorismo de Lamas. Outras atividades vão empurrando os jovens. Desde 2004, que um jovem lamacense tomou em mãos um projeto inovador na área da engenharia e da arquitetura, dando seguimento à sua formação. De Lamas também surgem empreendedores em áreas tão distintas como esta, muito bem representada pela Topoléu. Em pleno Geoparque Terras de Cavaleiros, estamos em Terras da Senhora do Campo. Terras com história, património, com gente, com tradições, com empreendedores e com figuras. Este é o primeiro A Bonda de um Cibinho e o Azibo aqui tão perto.
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2: Isto é uma desgraça. Uma pessoa vai pela rua e vê máscaras no chão, vai ao cabeleireiro e há cabelos no chão, leva o carro à oficina e vejo óleo e ferramentas no chão.
3: Para compensar, quando entras num banco, nada, está tudo limpinho. Até as canetas estão presas por um fio.
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3: Lá no bairro da Graça, a polícia não quer fumo, nem vão nas cantigas de Santo António. Mas elas vão ver se pega ao fumo dar outro rumo.

0: rosa apaga o fogareiro que vem aí a bófia.
1: Ora, boa tarde.
0: Era boa. Era até o senhor chegar.
1: Eu já avisei as senhoras de que não podem estar a assar sardinhas na via pública. A próxima vez que eu por aqui passar, se a cena se repetir, as senhoras serão todas multadas e o fogareiro apreendido. Fora o resto.
2: O fogareiro também? Queres dizer, lá na esquadra também gostam de sardinhas assadas, é?
1: Mal. Respeitinho pela autoridade, está bem?
0: Ai, o senhor Bófia, com essa barrigona e esse bigode. Tem mesmo autoridade, sim, senhor.
1: Bom, e acabem com essa história do Bófia ou terei que tomar medidas?
2: Ah, sim. Vem-nos tirar medidas, é? Quer oferecer-nos uns vestidinhos novos, senhor Bófia, quer?
1: Eu tomo medidas, mas é pela vossa falta de respeito e ofensas à autoridade. Entenderam?
0: Mal. Mas se o senhor Bófia não quer que a gente lhe chame Bófia, o que é que a gente lhe vai chamar, hã?
2: Ah, prefere que lhe chamemos Chui.
1: Nada disso. Ou vão as duas presas. Chamem-me polícia, agente ou guarda, por exemplo.
0: Ai, pode ficar descansado, sou polícia, agente ou guarda, por exemplo. Juramos que nunca mais lhe chamamos Chui.
2: Nem Bófia.
1: E já sabe, para a próxima, se tiverem na via pública com o fogareiro aceso, são multadas e vão dentro, para lá ficarem toda a noite.
0: O quê? Vamos lá dormir, vamos. Têm por lá alguma marquise assim parecida com a do Cristiano Ronaldo, têm?
3: Mais algum tempo passou, quase até um mês inteiro, e o senhor guarda voltou à caça do fogareiro.
1: O quê? Então, apesar de todos os meus avisos, a situação piorou. Agora os fogareiros ainda são mais e o bairro da Graça está cheio de fumo a todo o comprimento e largura.
2: Calma aí, senhor polícia, agente ou guarda, por exemplo. Isto são os preparativos para o Santo António.
0: Ah, então sou polícia, agente ou guarda. Não tem nada de santo, não.
2: Além disso, faça favor de verificar que a situação agora já não é a mesma, porque já é outra.
0: Pois está claro. Se quiserem, até podem mandar vir uma comissão de inquérito para analisar isto e fazer um relatório.
2: Isso. A ver se a gente se rala.
1: Mal. Então, mas não brinquem comigo, está bem?
2: Calma. E, senhor polícia, agente ou guarda, por exemplo, é que agora isto aqui já não é o bairro da Graça, porque perdeu a graça toda.
0: Ah, pois é. Como pode ler ali no letreiro novo que está pendurado à entrada, onde estava o outro que dizia Bairro da Graça.
2: Leia.
1: Cimenteira da Desgraça.
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0: Quando a família se reúne para decidir as férias, Há pormenores e pormenores.
13: Agora, pormenores. Porquê é que os menores nunca têm direito a decidir nada? Se calhar por isso é que os mais pequenos não querem entrar para o governo, nem bloco.
2: Oh, pai, com quanto é que eu posso contar para o meu guarda-roupa?
13: Guarda-roupa? Oh, mana, mas tu estás convencida de que és da rainha de Inglaterra ou quê?
14: Cala-te, Zezinho. Olha, filha, tu não sabes que o país está em crise, não. Este ano vais ter que te contentar com o quê do ano passado?
2: Do ano passado, pai? Do ano passado já me basta ter que continuar a levar com o bicho que ninguém vê, mas que toda a gente sente.
13: Pois é. Tu nem os namorados guardas de um ano para o outro. Calculo como te deve ser difícil seres obrigado a aturar este bicho que já vem do ano passado.
0: Zezinho, aguenta lá os teus apartes durante um bocadinho, tá bem? Porque o pai precisa de ver o que é preciso para as férias, que é para ele fazer as contas dele, tá bem?
14: Oh, mulher, as contas estão feitas e mais que feitas. Será que tu não ouves rádio nem vês televisão? Será que tu não sabes o que é que se passa?
0: Onde? No Benfica?
14: No país, mulher. A situação em que estamos, causada pelo convite do Covid, temos que cortar, mulher.
2: Ah, mal. Ah, isto não está a cheirar nada bem.
13: Oh, mana, agora não fui eu.
2: Bom, o que me está a cheirar agora é que não vamos ter férias nenhumas, é o que é.
14: Calma, calma. Também não é preciso ser assim tão alarmista e pessimista, porque a situação é péssima, mas não é má. Vamos fazer férias, pois. Só que não podem ser iguais às do ano passado, por causa da pandemia que nos arrebentou com a economia. Temos que pensar numas férias dentro das atuais possibilidades e sem despesas supérfluas, não é?
2: O quê? O quê? Mas nem aquele biquíni que eu queria?
13: Aí está aquilo a que se pode chamar de supérfluo. O biquíni custa 100 euros. E iríamos ficar 100 euros.
2: E depois?
13: Depois aquilo, nem o supérfluo te tapa. Aquilo nem se vê. E vê-se tudo.
9: Assim? Assim, assim. E tu também podes dizer adeus à trotinete.
0: Silêncio! Eu preciso de saber como é que vai ser, para saber como é que será. Então, homem, como é que são as férias afinal? Hã?
14: Eu estava à espera que alguém tivesse uma ideia. Porque com tantas ameaças de cortes, eu, sinceramente, não estou a ver nenhum sítio para onde a gente possa ir.
13: Posso falar?
0: Se tens alguma ideia, podes.
13: Vamos passar as férias com o pessoal do Bloco de Esquerda.
0: Com o pessoal do Bloco de Esquerda?
13: Sim, sim. Então não sabem que aquela malta diz que não aceita cortes?
2: Boa, boa. Para mim podem ser 2 milhões. Um par de milhões? Um par de milhões.
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12: As últimas de hoje são com as tias à hora do chá.
0: Olá, Rica. Ontem à noite, enquanto estava a fazer o jantar, o meu filho chegou ao pé de mim e disse-me: Mãezinha, um dia quando eu trabalhar, quero-te ajudar com a comida e com as despesas da casa. Ai, querida, até me vieram as lágrimas aos olhos com tanta ternura.
2: Não é caso para menos, Rica. Que idade tem o seu filho?
0: Vai fazer 38 aninhos, Rica. Oh, está um calmeirão.
12: Ah!
17: Ai, Rica, conte-me tudo, tudo sobre aquele empresário que acabou de conhecer.
2: Ai, querida, só gostava de saber se existe algum homem que convide uma mulher para sair sem ser com o objetivo de a levar para a cama.
17: Ai, olha, eu conheço pelo menos um, Rica.
2: Quem é, querida?
17: O meu marido.
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5: Cinco horas. Bom dia.
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0: Uma grande sexta-feira para si. Prepare-se bem um fim de semana que eu espero que seja fantástico, tão quanto vai ser este Planeta Alegria, que agora vai começar. Para já cá estamos juntinhos e é assim que vamos durante a próxima hora aqui na sua rádio favorita. O meu nome é Nuno Soares e todos os dias lhe faço companhia na viagem pelos apanhados de Portugal e eu espero os melhores apanhados de Portugal. Siga-nos em planetaalegriaradio.pt e pode fazer pedido de apanhados ligando 234-060-770. São mais de 40 as rádios que todos os dias se unem neste que é provavelmente o maior programa de apanhados de rádio do país. Olhe, vamos ficar todos apanhadinhos para irmos assim de fim de semana? Venha daí.
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0: 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Atenção que a primeira música de hoje não tem nada a ver com o fim de semana. José Malhoa, Caipimba Nela.

0: O Maior trouxe este caipimba nela e eu vou dizer que caipimba é no Joel, porque vai ser o primeiro apanhado de hoje com uma história de um carro para trás e para a frente. Olhe, é para ouvir assim, rádio alto. Estou, boa noite.
1: Boa noite.
0: É o senhor Noel Filipe?
1: Sim, sim.
0: Fala Pedro Castro, está bom?
1: Tudo.
0: Ó, senhor Noel, eu queria saber como é que nós vamos resolver aqui o problema.
1: Eu não percebi. Quem é que está a falar?
0: É o Pedro Castro.
1: Pedro Castro?
0: Exatamente. O senhor bateu com o seu carro no meu e fugiu. E por acaso estava lá um senhor que me deu agora a matrícula e eu, através de um amigo aqui na PSP, consegui saber que o carro era seu.
1: O carro?
0: Sim.
1: Já estava enganado.
0: Não estou enganado. O senhor tem um BMW cinza, correto?
1: Exato.
0: Pronto. E bateu no meu carro e fugiu. E agora quero saber quem é que vai pagar.
1: Quem é o pai da gaja?
0: O pai da gaja?
1: É.
0: Mas está a brincar comigo, ok.
1: Está bem, qual é o carro?
0: Desculpe?
1: Qual é o carro?
0: O meu carro?
1: Sim.
0: É um Fiat Uno.
1: É? De cor?
0: Azul.
1: Azul?
0: Exatamente.
1: E aonde?
0: Desculpe?
1: Aonde é que foi?
0: Foi em frente à Câmara, em Santo Clavadão.
1: É? Em frente à Câmara?
0: Em frente à Câmara, sim.
1: Sim, então não devia circular aí nessa zona, então. Não, olha, se pode estacionar aí.
0: Olha, eu quero é saber quem é que vai pagar.
1: Quem vai pagar?
0: Sim.
1: Então, mostre-me o carro.
0: Onde é que
1: mostre-me provas.
0: Onde é que o senhor está?
1: Onde é que o senhor está? O senhor está no céu. Agora o Noel vai comer do caminho.
0: Diga.
1: Vai jantar. O Noel agora vai jantar.
0: Sim, mas eu quero ir ter consigo.
1: Quer?
0: Quero.
1: Vai ter a minha casa.
0: E aonde? Quer que eu vá ter a sua casa aqui a Pinheiro de Azerede?
1: Exato.
0: Pronto. E tem lá o livro de cheques?
1: Tenho.
0: Pronto. É que eu já fui à oficina e eles dizem que a reparação anda à volta dos 700 euros.
1: Só?
0: Mas está a brincar
1: isso
0: comigo.
1: É pouca...
0: Desculpa lá.
1: Isso é pouca coisa.
0: Mas está a brincar comigo porquê?
1: Porquê? Porque está a brincar comigo?
0: Não estou a brincar consigo, não.
1: Não, então está-me a pedir satisfações a mim, então porquê?
0: Desculpa lá, o senhor bateu no meu carro.
1: Não, desculpa, eu não bati.
0: Bateu, desculpa, o senhor bateu no meu carro. E fugiu.
1: Foi? Exato. Até quando é que foi isso?
0: Quando é que foi? Foi há 7 dias atrás, quase.
1: Ah, é?
0: Desculpe, mas o senhor, quanto muito, batia no carro, ninguém está livre disso, mas deixava...
1: Até e o seu carro estava onde?
0: O meu carro estava lá estacionado.
1: Mas como é que me está a dizer que está estacionado se não se pode estacionar?
0: Mas é do lado lá, naquela zona onde se pode estacionar.
1: Mas é engraçado, é que eu não passo aí tão pouco.
0: Ouça, eu não quero saber se o senhor passa ou se não passa. O certo é que foi o senhor que bateu. E por acaso, e a dona Irmelinda é que me deixou aqui, tirou-lhe a matrícula e disse-me que qual foi a matrícula que bateu no meu carro.
1: Olha, para já vou dizer uma coisa.
0: Diga.
1: Primeiro, não sou eu que ando com o carro. Isso é a primeira.
0: Então, não, mas o carro é seu, é ou não é?
1: Não, por acaso não é.
0: Desculpe, mas está registado em seu nome um BMW
1: não,
0: cinza
1: não, senhor,
0: e, um
1: não,
0: Jeep,
1: senhor.
0: E um Jeep cinza. Sim, desculpe, mas está.
1: Não, desculpe, mas estava a ensinar a mim? Quer ensinar a mim só padre ou quê? Estou a dizer que o carro não está em meu nome, está agora a ter mais comigo? Está-me a saber melhor do senhor?
0: Eu não quero saber se está em seu nome ou se não está em seu nome. Eu quero é que me pague.
1: Então, mas eu não pago nada. Se quiser fazer alguma coisa, participo no seguro.
0: No seguro?
1: Mas eu tenho seguro para quê? Para já, não passei aí.
0: O senhor bateu e fugiu e ainda tem...
1: Mas eu bati e fugi, mas eu tenho alguma coisa que bater e fugir.
0: O senhor gostava que eu fizesse isso no seu carro, agora diga-me lá.
1: Não, nem admito, e nem eu tampouco faço isso, porque eu sou homem.
0: Então, olha,
1: agora está-me a perguntar, o máximo pode perguntar, se tiver alguma coisa, se quiser, vai à GNR, apresenta a queixa. E eu à GNR vou lá e apresento e dê-me provas que eu fui eu.
0: Ah, mas não tenho dúvida nenhuma que eu vou apresentar a queixa contra si.
1: Ah, mas é quando quiser, mas é que se quiser, o senhor vem ter aqui já comigo, se quiser.
0: Mas vou já.
1: E mostra-me o carro.
0: Mas vou já.
1: Mas venha já que eu espero por si, então.
0: Então, o senhor está ao pé do seu café?
1: Estou, sim, senhor.
0: Está ao pé do seu café, não está?
1: Estou, sim, senhor.
0: Então olhe para cima. Está a olhar?
1: Não.
0: Ora, levante o braço, faz favor.
1: Eu levanto o braço?
0: Sim. Levante mais alto. Já me vê a mim aqui ao fundo?
1: Não estou a ver onde é que está.
0: Mas está-me a ouvir bem?
1: Eu estou.
0: Então ouça lá.
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1: Tudo bem. Pouco deve ter sido a minha irmã que me fez a peta. O meu cunhado? Pois, ele foi apanhado e eu tive que ser apanhado.
0: Cada um só tem aquilo que merece. Gostei desta parte para me fazer a peta. Isto não é uma peta, é um apanhado, senão era o programa das petas. Também é giro. Bem, é melhor não meter por estes caminhos. Este é o Planeta Alegria.
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0: 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Ele mesmo, o próximo apanhado do Planeta Alegria.
1: Sim, boa noite.
0: Estou sim, muito boa noite.
1: Boa noite.
0: Senhor Manuel Teixeira Monteiro.
1: Sim.
0: Eu estou a ligar aqui da operadora de telefones e era para saber quando é que o senhor pode vir pagar a conta do telefone, senão amanhã vamos ter que cortar o cartão.
1: Não estou a perceber.
0: Portanto, fala da operadora dos telemóveis e nós temos, a partir de amanhã, um corte por o senhor ainda não ter pago a conta do cartão.
1: Qual cartão?
0: Do seu telemóvel. Deste para onde eu estou a ligar, eu posso lhe confirmar o número 965805880.
1: Sim, é 965805880.
0: 5880.
1: É.
0: Exatamente.
1: Mas vamos lá ver, há aqui qualquer coisa que me está a julgar.
0: Quando é que lhe dá jeito de fazer então o pagamento? Diga, diga.
1: Não, desculpe lá, em primeiro lugar explico melhor isso. O pagamento pode ser já agora, se for. Vamos lá ver, o que é que se está a pensar?
0: Portanto, o senhor tem uma fatura em débito e que vai dar origem ao corte do telefone amanhã.
1: Amanhã? E por que não agora?
0: Por que não agora? Porque só à meia-noite é que o sistema atualiza.
1: E vamos lá ver, está a falar da porta até meia, não é isso?
0: Exatamente.
1: E até meia, mas funciona esta hora, assim...
0: A TMN funciona 24 horas por dia, Sr. Manuel.
1: Mas nunca me aconteceu isso. Há talvez aqui, deixa-me cá ver. Há 25 anos, mais ou menos, que sou cliente da TMN e estou a ser agora confrontado com uma coisa destas. Nunca me aconteceu isso. Está-me a acontecer agora porquê? Não estou a perceber.
0: O senhor esqueceu-se de pagar a conta
1: Esqueceu-se de pagar a conta.
0: Exatamente.
1: Acha que sim. Não será uma jogada que está com... Não estou aqui nos apanhados, eu.
0: Acha que a TMN faz apanhados?
1: Eu acho que sim, pelos vistos.
0: Não, a TMN não faz apanhados. O meu nome é Luís...
1: Não estou a acreditar nisso, desculpe lá.
0: Pois, o senhor tem uma fatura de 1.105,33€.
1: 1.105? Não acredito. Não acredito.
0: Olha, se não acredita, o senhor tem acesso à internet, com certeza. Entra na sua conta, login e password e vê a última fatura que a TMN lhe emitiu, que está a pagamento e que está em dívida neste momento.
1: Meu Deus. O senhor não sabe o que acontece, que há por aí burlas de... Burlas, lá. Portanto, eu devo ter tido uma burla, porque a minha... Porque eu não tenho cartão, eu é assinatura. Toda a minha vida...
0: Assinatura?
1: Eu sou cliente,
0: assinatura mesmo?
1: E, atenção, e é pago diretamente pelo banco.
0: E o senhor tinha dinheiro na conta, na altura?
1: Só se não, penso que sim.
0: Pois, provavelmente não tinha.
1: E então é de 1.000 euros e é só de um mês?
0: É só de um mês, sim.
1: Oh, tenha paciência, eu devo ter sido apanhado com uma burla, nunca na vida. Epá, o máximo que eu pago sempre é 100 e tal euros, 200 e tal euros, e está sempre em ordem, é pago através do banco, e o banco normalmente paga, normalmente o banco até me paga, se houver uma falha qualquer, paga, depois avisa-me. Vá lá, portanto eu fui apanhado por uma burla, de certeza absoluta que houve uma burla qualquer, não digo que até TMN, mas há dessas jogadas que há por aí de telefones e de coisas, mas não estou a ver, nunca me aconteceu isso, nem vai acontecer agora, de certeza absoluta, deve haver um engano.
0: Não, né? Da nossa parte não há engano nenhum, o senhor tem aqui muitas chamadas feitas para o estrangeiro.
1: Mas nunca de 1.000.
0: Não,
1: nunca de 1.000 e tal euros.
0: 1.105,33€.
1: Não pode. Não pode. Eu vou acreditar nisso.
0: A solução...
1: Eu só vejo
0: uma solução. O senhor pode agendar comigo um pagamento para amanhã até ao meio-dia e eu suspendo aqui o corte do telefone até amanhã ao meio-dia, dirijo-se à loja mais próxima e com um colega na loja identifica facilmente a origem dessas chamadas.
1: Não, assim obriga-me, desculpe lá, obriga-me a mudar imediatamente o telefone, está a perceber? Eu sou um cliente da TMN há 25 anos, praticamente, quase há 25 anos. Eu sou um cliente da TMN há 25 anos. Bom, não quero sair agora da TMN por causa da chachada, atenção. Eu fui apanhado, meu caro amigo. Você está muito bem, pá, você está é quase como está a pôr a faca ao pescoço. Eu não tenho medo disso. Pode cortar o telefone à vontade, não há problemas nenhum. Corta à vontade, não tenho problemas. Corte. Se por isso lhe dá prazer isso, pode cortar. Com a linguagem que você está a falar, está-me quase a apontar uma faca ao pescoço. Eu não tenho medo disso. Pode cortar à vontade. Quem perde é até mim, não há problemas nenhum, mas também está-se cagando. Deve ter clientes a mais, ok. Vou para outra operadora, não faltam eles a oferecerem-se pelos olhos adentro, percebe? Não há problemas nenhum. Agora, meu amigo, eu caí numa cilada, está a perceber ou não?
0: Ó, senhor Manuel.
1: Eu caí numa cilada, nunca me aconteceu isto na minha vida, nunca. E eu não faro, não sou daqueles que ando agora a gastar dinheiro ao telefone assim, porque não, eu gasto o necessário, necessário. Isso é exagerado, eu caí numa cilada, portanto, isto tem que ser visto.
0: Com certeza, por isso é que
1: agora,
0: eu estava a pedir ao senhor para se dirigir.
1: Espero que não continue a meter a faca ao pescoço, porque eu estou meramente para isso. Pode meter à vontade. Epá, não, pronto, casa, corta o telefone, corta à vontade. Pronto, é que vai perder com isso, porque eu estou-me cagando. Eu tenho muito. Há mais operadores, não há problema mesmo, percebe?
0: Portanto,
1: não, escusa de estar a meter. Epá, corta à vontade. Se quiser, corte já agora. Não tenha problemas. Corte já agora, ok. Pai, telefone, tenho outros telefones também, não há problemas nenhum. Agora, que eu caí numa cidade aqui, até me dá quase para rir, mas tudo bem.
0: E porquê é que não ri, diga lá?
1: Oh, não brinque comigo, meu caro amigo, já vi, eu dava a impressão que, quer dizer, se o senhor está ao serviço da TMN, dá a impressão que não está com condições
0: senhor Manuel,
1: de estar a disputar umas relações públicas.
0: Senhor Manuel, ouça-me com atenção, eu não estou só ao serviço da TMN. Eu não estou só ao serviço da TMN.
1: Então, está ao serviço de quê?
0: Eu estou ao serviço de 30 rádios locais neste país, onde faço o maior programa de apanhados conhecido em Portugal.
1: Ah, então pronto. Então, ok. Então. então já vi. Mas eu estava mais ou menos a entender que seria isso, mas...
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0: Virgol no Planeta Alegria de sexta-feira. Vamos embalados no programa dos apanhados. O Manuel Mesquita é o próximo apanhado com uma história. Olha, não lhe conto, é melhor ouvir, coloca aí. Estou sim, boa tarde.
1: Boa tarde.
0: É o Narizudo que fala?
1: Quem está a falar?
0: É o Jorge Elias, está tudo bem?
1: Sim,
0: é o Narizudo que fala?
1: Narizudo?
0: Sim.
1: Mas quem está a falar, afinal?
0: É o Jorge Elias.
1: O Jorge Elias?
0: Mas é o Narizudo que fala ou não?
1: Não.
0: Não é o Manuel... Não é o Manuel Mesquita?
1: É o Manuel Mesquita, é.
0: Então é o Narizudo.
1: Narizudo não, meu nome não é Narizudo.
0: Ah, mas você é o Narizudo, toda a gente o conhece por Narizudo.
1: Não, toda a gente não, isso. Mas é o que é que se pode?
0: Olha, eu estou a ligar ao Manel, eu precisava que você me pagasse.
1: Pagasse o quê?
0: Os 1.300 euros que eu lhe emprestei.
1: Ah, isso é tudo história.
0: Não é história, não. Ouça, você ou paga bem ou paga mal.
1: Não é pedir dinheiro nenhum emprestado.
0: Ah, mas está a brincar comigo ou quê?
1: Não, isso é para os apanhados, que é que eu não recebo.
0: Mas quais apanhados, amigo? Eu quero é o meu dinheiro, mais nada. Que história é essa de apanhados?
1: É, sei que é para os apanhados, que eu conheço bem.
0: Ó, Narizudo, onde é que você está?
1: Eu estou aqui no Torrão, até para o programa.
0: Então eu vou já ir consigo.
1: Pode vir, pode. Onde é que se quer encontrar comigo?
0: Pode ser ao pé do café do Sr. Manuel.
1: Diga?
0: Ao pé do café do Sr. Manuel.
1: Aqui não há café de um do Sr. Manuel, já está já a primeira.
0: Ah, café do Sr. Manuel era ali ao pé do Largo da Feira.
1: Pé do Largo da Feira?
0: Sim, ó Narizudo, eu vou direitinho aí ao Largo da Feira.
1: Mas já lhe disse que era o Sr. Narizudo, Sr. Manuel Mesquita.
0: Mal. Você, toda a gente o conhece como Narizudo, certo?
1: Não, isto é para os apanhados, mas você não me esteja a moer que isto é para os apanhados, e é assim que isto é para os apanhados.
0: E porquê que acha que é para os apanhados?
1: Porque é que para conhecer a voz até já apanhou, já disse ao senhor para apanhar o meu patrão e tudo.
0: Ah!
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0: Ó Manel, e sabe porquê é que nós os estamos a apanhar assim? E sabe a pedido de quem é que nós os estamos a apanhar?
1: Sim, deve ter sido uma gracinha do Pinto.
0: Exatamente, do Bruno Pinto.
1: Pois, do Bruno Pinto, pois até é viloso. É trabalho lá também para ele.
0: Ah, muito bem.
1: É trabalho lá para o Raimundo, que é o patrão dele também.
0: Ah, grande Raimundo. Olha, não tiramos o pé do acelerador. Agora é a Mónica, que passou um cheque sem cobertura.
3: Estou,
0: boa tarde.
3: Boa tarde.
0: Mónica Maria.
3: Sim, sim.
0: Olá, Mónica. Estou a ligar aqui do banco e eu precisava que você passasse aqui, por favor.
3: Hoje?
0: Se não fosse hoje, podia ser amanhã. Quando é que lhe dá jeito?
3: Amanhã.
0: Amanhã. E o Sr. Carlos pode também vir?
3: Sim, sim.
0: Muito bem. É que nós temos aqui uma situação um bocadinho complicada. Você passou um cheque e não tinha aqui dinheiro que chegue, Mónica.
3: Desculpe?
0: Passou um cheque e não tinha aqui dinheiro que chegue.
3: Um cheque?
0: Sim.
3: Deve haver qualquer problema. Para falar de onde?
0: É a Mónica Maria Tavares, certo?
3: Sim, sim.
0: Muito bem, você passou um cheque de 11.700 euros e faltava aqui dinheiro. E o cheque hoje foi para trás.
3: Desculpe, mas deve haver um engano, é assim. Está a falar de que banco?
0: Eu estou ligado ao seu banco. Aliás,
3: trabalho com dois bancos.
0: Sim, o cheque foi assinado pelo Sr. Carlos.
3: 11.700 euros?
0: Exatamente.
3: Desculpe, mas deve haver engano.
0: Ó Mónica, você não é destarreja?
3: Sou.
0: Então pronto, está correto.
3: Não, desculpe lá, mas não.
0: É que a pessoa do outro lado está a reclamar. Vocês terão passado o cheque a uma agência de Salreu.
3: A uma agência de?
0: Salreu.
3: A uma agência?
0: Exatamente, portanto, o cheque foi compensado em Salreu. Portanto, a pessoa a quem vocês pagaram será dessa zona, provavelmente.
3: Desculpe, mas estás a usar comigo, só pode.
0: Não estou. Eu estou.

0: poder ligar, justamente por causa disso. Você trabalha com que bancos?
1: Não sei, eu quero que o senhor me diga qual banco é que me está a ligar.
0: Estou-lhe a ligar.
1: Pronto, eu trabalho com...
0: Pronto, então tudo bem. É que às vezes podia estar a fazer confusão e ter passado do outro banco com quem trabalha, onde poderia ter esse montante e passar daqui, enfim, isso é natural, podia estar confusa.
1: Não, só que é mais estranho, que eu não passei cheques a ninguém, está a perceber?
0: Não, passou um cheque de 11.700 euros.
1: Não, não, desculpe-me, porque eu nem tenho cheques. O único cheque que eu tinha caducou em maio.
0: Mas estes foram pedidos no multibanco, no centro de... em Aveiro.
1: Não, não, desculpa, mas é para ser...
0: Não, foram retirados na máquina 5 cheques.
1: Deve ter sido mesmo engano. Só se furtaram o cartão. Porque assim, eu ainda ontem estive com o cartão do CP.
0: Sim.
1: Levantei 20 euros. Eu tive o cartão. Hoje não sequer, nem sequer saí de casa. Estou em casa, nem sequer saí de casa.
0: Então não roubaram o cartão. Então o cartão está com a senhora. Ninguém furtou o cartão.
1: Pronto, exato. Só que é assim, como é que me levantaram os cheques? Já nem vou ao Aveiro há muito tempo.
0: Pois, mas pode ter sido o seu marido, provavelmente, digo eu.
1: Não, provavelmente não, porque o meu marido está a trabalhar. Isso eu tenho a certeza.
0: Sim, mas o cheque foi compensado, foi devolvido hoje. Portanto, ele foi colocado à cobrança na sexta-feira.
1: Desculpe, mas deve ter sido mesmo engano.
0: Não, é que vocês agora...
1: Nós não passamos cheque. Isso eu lhe garanto.
0: Deixe-me dizer-lhe que neste momento a vossa conta está bloqueada, ou seja, não consegue levantar dinheiro, não consegue fazer nada na conta.
1: Desculpe lá, mas isso é mesmo engano.
0: Não, não é engano, não, dona Mónica. Não é engano, a sua conta neste momento está bloqueada.
1: 11.700 euros?
0: Exatamente.
1: Não sei, eu tenho que falar com o meu marido. Eu tenho certeza que não passei cheque nenhum. E assinado pelo meu marido.
0: Exatamente. Se calhar o seu marido fez alguma compra e a senhora não soube.
1: Deu 11.700 euros, pelo amor de Deus.
0: Pois provavelmente, não faço ideia.
1: Eu não ia saber.
0: Não sei, estou só aqui a dar um palpite. Nem me cabe a mim dizer nada disso, como é lógico.
1: Olha, não sei o que é que lhe ia dizer. Amanhã tem que ser em Estarreja, não pode ser na minha área de trabalho. É porque eu ainda trabalho bastante longe de Estarreja.
0: E, pois, é que delegação é que queria ir?
1: Não percebi.
0: É que balcão é que queria ir?
1: Vozela.
0: Ou de Vozela, não é?
1: Sim, sim.
0: E a que horas é que lhe dava jeito?
1: Olha, já amanhã?
0: Eu até lhe posso dizer a quem é que foi passado o cheque.
1: Diga-me então,
0: foi passado ao senhor Bruno Nunes.
1: Ai, estás apanhado, não é? Diga. Eu estava só muito estranho, estou vos apanhado. Eu estou-me aí na pastelaria a ouvir e a gozar comigo. Ai, não acredito, amanhã vou matá-los.
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0: Vamos encher a barriguinha de misérias, como diz um amigo meu. Porquê? Porquê é que eu estou a dizer isto? Então, o próximo apanhado é o Luís Boneca, tem uma instalação de um telefone para fazer e ele vai ficar danado comigo. Não sei porquê.
1: Sim.
0: Boa tarde.
1: Boa tarde.
0: É o Sr. Boneca?
1: Sim.
0: Está bonzinho? Passou bem, amigo?
1: Como está?
0: Tudo bem.
1: Oh,
0: Sr. Boneca, onde é que você está?
1: Eu estou aqui ao pé da Viz.
0: Aonde?
1: A Viz.
0: Ah, muito bem. Eu posso então passar na sua casa na próxima segunda-feira?
1: Na próxima segunda-feira?
0: Sim.
1: Estão a falar com quem?
0: É o Rui Dias.
1: Quem?
0: Rui Dias.
1: E o que é que você deseja?
0: Eu vou instalar o telefone novo na sua casa, Sr. Boneca.
1: Um telefone novo? Não estou a perceber isso.
0: O senhor fez um pedido de um novo telefone, correto?
1: Quem? Eu não.
0: Senhor Luís Manuel Airo Boneca, correto?
1: Certo.
0: Mora em Arraiolos?
1: Arraiolos não, moro no Vinheiro.
0: Sim, na Rua do Rocio, número 37, não é?
1: Sim, sim.
0: Muito bem. Nós vamos instalar na segunda-feira a partir das 9 da manhã.
1: Instalar? Mas senhor... a casa do meu pai não é minha.
0: Pois, mas está pedido em seu nome, senhor Luís.
1: É pedido em meu nome?
0: Exatamente.
1: Não é pedido nada.
0: Portanto, é telefone, internet e televisão.
1: Não.
0: Sim, sim.
1: Isso já deve ser engano.
0: Não é o senhor Luís Manuel Airo Boneca?
1: Estou sim, senhora.
0: Pronto. Está aqui feito o pedido em seu nome.
1: Não.
0: Sim, sim.
1: Certeza que é, certeza.
0: Olha, de certeza que é. Eu só quero combinar com o senhor a que horas é que posso ir instalar.
1: Não, mas eu ainda estou lá em casa.
0: Então quem é que lá está, para nos receber?
1: Se querer lá à tarde, ou meus pais, ou não sei.
0: Pronto, muito bem, nós fazemos a instalação. Eu queria confirmar, eu já lhe posso dar o seu número novo. Quer ficar já com o número que eu dou-lhe já?
1: Não percebi, diga.
0: Eu posso-lhe já dar o número, o senhor vai ter então o pacote base de televisão, mais a Sport TV e os canais eróticos, e de... Como diz?
1: Canais eróticos? Sim.
0: Foi o que o senhor subscreveu.
1: Ah, certeza. Absoluto. E alguns apanhados,
0: não. Não, não, desculpe, não estou a entender.
1: É que não estou a entender nada dessa música toda.
0: O senhor fez um pedido para lhe instalarmos telefone, internet e televisão, certo?
1: Nada disso.
0: Então, mas fez o pedido para quê? Não estou a compreender.
1: Eu não pedi nada.
0: Então, mas está aqui o pedido, Sr. Luís Manuel Airo Boneca, correto?
1: Airo não, Pinheiro.
0: Pinheiro, sim, Boneca, sim.
1: Ah, eu estou a dizer tudo, você está-me aqui a dar história.
0: O senhor não mora na Rua do Rocio, número 37.
1: Moro, mas você deve ser algum apanhado, alguma coisa qualquer que não estou a fazer o filme.
0: Não, o senhor é que apanhado está a ficar o senhor, porque eu estou aqui a tentar marcar consigo uma hora e o senhor está-me a dizer que não, e que sim, e que não entendo nada, amigo.
1: Mas sei que na pirada, olha, um para mim também.
0: Vamos lá ver. Quem fez este pedido foi a Heidi. Quem é a Heidi?
1: Quem é a Heidi?
0: Sim.
1: A Heidi? Quem fez este pedido é a Heidi?
0: A Heidi.
1: Hã?
0: Quem fez este pedido foi a Heidi.
1: A Heidi?
0: Sim.
1: Quem é a Heidi?
0: Sei lá quem é a Heidi. O senhor é que deve saber, com certeza, não?
1: Pertence-me a Heidi?
0: Não faço ideia. Foi quem fez o pedido.
1: Como que eu não percebo nada disso?
0: Olha, vamos fazer uma coisa. A que horas é que pode estar segunda-feira em casa?
1: Não, segunda-feira não estou em casa, eu.
0: Então, a que horas é que quer que eu vá marcar, que eu vá instalar?
1: Mas eu não pedi nada, o que é que você quer que eu vá instalar? Eu não pedi nada, você vai lá...
0: As primeiras três mensalidades já foram debitadas da sua conta, já estão pagas, esteja descansado.
1: Já foram pagas, então, mas...
0: Nós já debitámos da sua conta 187,35€.
1: Quanto?
0: 187,35.
1: Ah, só deve ser brincadeira isso.
0: O senhor está perto do multibanco?
1: Eu estou perto do multibanco. Eu estou aqui no meio do mato. Como é que eu estou perto do multibanco?
0: Eu não sei se se o senhor está no mato. Porque se for ao multibanco, o senhor confirma já o débito feito à sua conta. Eu acabei de o processar há minutos atrás.
1: Então, mas você, quem é que você pode estar a processar aí?
0: Não, eu processei o débito.
1: O débito? Qual é que é o débito?
0: O débito direto da sua conta.
1: Direto da minha conta? Então, mas mas isto é o quê? Essa de Itália, olha isso aqui.
0: 187,25.
1: Ah, isso só pode ser no gozo.
0: Eu não estou a brincar com o senhor, amigo. Eu só quero que me diga a que horas é que eu vou montar.
1: Eu estou sossegado, agora vemos chatear a cabeça.
0: Desculpe lá. Ó, senhor Pedro. Perdão, ao senhor, Luís.
1: Pedro.
0: Ó, senhor Luís, a que horas é que nós podemos montar?
1: Olha, se monta as horas que você quiser.
0: Pode marcar 10 da manhã, fica combinado?
1: Escute, você é inapetinada, por isso está tranquilo, faça o que você quiser.
0: Ouça, mas já está pago, amigo, o senhor não tem que pagar nada, nós já debitámos da sua conta.
1: Está pago, então, mas eu não paguei nada.
0: Ouça lá, o senhor autorizou o débito direto à sua conta, nós já fomos debitar as primeiras três mensalidades.
1: Quem, eu?
0: Sim, o senhor.
1: Deu o número da conta.
0: Foi o senhor quando fez a inscrição?
1: Ah, errado.
0: Não é nada. O senhor não tem conta no Milénio?
1: No Milénio?
0: Sim.
1: Não, zero.
0: Não. Nós fomos fazer o débito à sua conta.
1: Não, mas não foi no Milénio, de certeza.
0: Foi, de certeza absoluta.
1: Não foi, não sei. Ele tem conta no Milénio.
0: Olha, está aqui debitado 187,25.
1: Ah, isso é tanga.
0: Se o senhor quiser, e se quiser aguardar um bocadinho, eu digo-lhe em que, conta é que, em que banco é que foi, então posso confirmar com o meu superior. Quer aguardar?
1: Não, isto não é preciso.
2: A gente paga uma só vez.
1: Não.
0: Olha, diga aí ao senhor, por favor, para estar calado, que ele está-me a incomodar.
1: Isso é uma trabalhista, certeza.
0: Ouça lá, o senhor até não é irmão do Pedro Boneca?
1: Ah, Pedro Boneca?
0: Sim.
1: Sou irmão do Pedro Boneca, sim.
0: Pronto, então é mesmo o senhor.
1: Ai, está tudo mal.
0: É verdade, o seu irmão é o Pedro Boneca, não é?
1: É Pedro Boneca, mas ele não pediu nada.
0: Nós até vimos aqui no... O senhor está a conduzir?
1: Ele não vou conduzir, vai ao meu patrão a conduzir.
0: Ah, porque o senhor não pode conduzir, que o senhor está sem carta até ao dia 2 de agosto, não é?
1: É o quê?
0: Exatamente, o senhor, nós fomos ver a base de dados e o senhor não pode conduzir.
1: Pode ser,
0: Diga.
1: Escolha. Ah, isto não pode ser. Quem é que me disse isso?
0: Ninguém me disse isso. Está na sua base de dados, no seu registro criminal, amigo.
2: Consegue ler
1: isso? Não, isso é uma grande mentira, certeza.
2: Pode ser.
1: Realmente, se eu tenho
0: que Diga.
1: Era bem carta, mas também não vou contigo, mas isso são coisas que saem, são coisas para...
0: Pois, mas no dia 2 o senhor já pode ir buscar a carta, já esteja descansado.
1: Hoje posso ir, mas eu não vou contigo.
2: Está com as cartinhas.
1: Mas você é desenhador ou...
0: Diga. Sim, eu sou Débora.
1: Você é Débora?
0: Sim, sou Débora. A equipa que vai instalar é Débora.
1: Você eu, vai instalar o quê?
0: Eu até acho que conheço o senhor não é o KBE.
1: Um café?
0: Não é o senhor? Diga.
1: Não estou a receber nada já.
0: Eu até acho que o conheço, o senhor não é o KBE.
1: Você tem um currículo meu ou é o quê?
0: Mas é ou não é o KBE?
1: No tempo de escola chamavam isso, mas...
0: Pronto, então... Oh, já me lembro de si, pá. Já me lembro.
1: Mas eu não conheço mais nenhum.
0: Diga, eu sou o Rui Dias. Lembra-se da Irmelinda da farmácia?
1: Da quê?
0: A Irmelinda da farmácia.
1: Irmelinda da farmácia? Qual farmácia?
0: Da farmácia que havia aqui em Évora. Era a minha tia. Eu ia para lá muitas vezes.
1: Ah, mas eu não conheço nada dessas pessoas.
0: Ah, era a Irmelinda. Era boa mulher, era.
1: Sim.
0: Olha, então a que horas é que vamos combinar para ficar marcado?
1: Você não vai na montarada até...
0: Então, mas já, o senhor já pagou ou acabei? Você já pagou?
1: Você já está a chamar acabei, então. Você conhece de algum lado?
0: É, pá, então nós até costumávamos estar ali ao pé do convento, de vez em quando, daquele cafezinho que lá havia, do Timanela.
1: Ao pé do convento do Timanela? Isso é onde?
0: Em Évora, onde é que havia de ser?
1: Ah, você deve estar enganado.
0: Não é o KB, o boneca.
1: Sou o Luís.
0: Pronto, você até. Eu acho que foi trabalhar para as obras, não foi?
1: Agora é o que se pode fazer.
0: Pois eu até me lembro, você era do Benfica e tudo, pá.
1: Realmente é verdade.
0: Não é grande clube, mas pronto, é a vida.
1: Não, isso. Não, que
0: não é grande clube, não. Cabe, então vamos lá, a sério. A que horas é que marcamos segunda-feira?
1: Não, você tem nada que marcar, eu tenho nada na pedida, você agora vai montar o quê?
0: Então, eu posso não montar, mas você fica sem os 180 euros.
1: 180 euros está bom. Mal.
0: Já fomos debitar.
1: Não foram de certeza.
0: Epá, então vá ao multibanco e confirme.
1: Eu?
0: Sim.
1: Agora tenho cartões nenhum.
0: Então, se não quiser confirmar, podemos confirmar isto, por exemplo, sei lá, na rádio?
1: Qual rádio?
0: Podemos confirmar isto na rádio. É verdade, sabe o que é que o Pedro Boneca fez?
1: Diga.
0: Sabe o que é que ele fez?
1: Não.
0: Telefonou...
1: Meu irmão?
0: Sim, telefonou para a rádio.
1: Sim.
0: Para o maior programa de apanhados do país.
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1: É... Ai,
0: eu conheço. Ah, Luís, já sabe o que é que lhe está a acontecer?
1: Não, não podia ser.
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5: 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E já está a voo de fim de semana para reabrir o baú dos apanhados na próxima segunda-feira, aqui na sua rádio favorita. Este é o Planeta Alegria, eu sou Nuno Soares, desejo-lhe um bom fim de semana. Não se esqueça de ser feliz e fazer também alguém muito feliz. Até segunda-feira, se vocês quiserem.

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2: Lá no bairro da Graça, a polícia não quer fumo, nem vão nas cantigas de Santo António. Mas elas vão ver se pega ao fumo dar outro rumo.

0: rosa apaga o fogareiro que vem aí a bofia.
1: Ora, boa tarde.
0: Era boa. Era até o senhor chegar.
1: Eu já avisei as senhoras de que não podem estar a assar sardinhas na via pública. A próxima vez que eu por aqui passar, se a cena se repetir, as senhoras serão todas multadas e o fogareiro apreendido. Fora o resto.
2: O fogareiro também? Queres dizer, lá na esquadra também gostam de sardinhas assadas, é?
1: Mal. Respeitinho pela autoridade, está bem?
0: Ai, o senhor Bófia, com essa barrigona e esse bigode. Tem mesmo autoridade, sim, senhor.
1: Bom, e acabem com essa história do Bófia ou terei que tomar medidas?
2: Ah, sim. Vem-nos tirar medidas, é? Quer oferecer-nos uns vestidinhos novos, senhor Bófia, quer?
1: Eu tomo medidas, mas é pela vossa falta de respeito e ofensas à autoridade. Entenderam?
0: Mal. Mas se o senhor Bófia não quer que a gente lhe chame Bófia, o que é que a gente lhe vai chamar, hã?
2: Ah, prefere que lhe chamemos Chui.
1: Nada disso. Ou vão as duas presas. Chamem-me polícia, agente ou guarda, por exemplo.
0: Ai, pode ficar descansado, sou polícia, agente ou guarda, por exemplo. Juramos que nunca mais lhe chamamos Chui.
2: Nem Bófia.
1: E já sabe, para a próxima, se estiverem na via pública com o fogareiro aceso, são multadas e vão dentro, para lá ficarem toda a noite.
0: O quê? Vamos lá dormir, vamos. Têm por lá alguma marquise assim parecida com a do Cristiano Ronaldo, têm?
3: Mais algum tempo passou, quase até um mês inteiro, e o senhor guarda voltou à caça do fogareiro.
1: O quê? Então, apesar de todos os meus avisos, a situação piorou. Agora os fogareiros ainda são mais e o bairro da Graça está cheio de fumo a todo o comprimento e largura.
2: Calma aí, senhor polícia, agente ou guarda, por exemplo. Isto são os preparativos para o Santo António.
0: Então sou polícia, agente ou guarda. Não tem nada de santo, não.
2: Além disso, faça favor de verificar que a situação agora já não é a mesma, porque já é outra.
0: Pois está claro. Se quiserem, até...
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9: Seis horas. Bom dia. 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
3: Muito bom dia, queridos ouvintes da Rádio Onda Livre. Sejam bem-vindos à oração da manhã, aqui diretamente da casa ou do convento aqui da nossa Irmã Maria, Ana Maria Braz. Bom dia.
4: Bom dia, Senhor Padre.
3: Então vamos lá. Hoje, dia 17 de julho, é a memória, para nós obrigatória, da nossa diocese, Santo Inácio de Azevedo, o mártir Santo Inácio de Azevedo, beato Santo Inácio de Azevedo e seus companheiros. E para nós o beato Bento de Castro deixa assim, e seus companheiros. Então venham daí. Em nome do Pai, do Filho e do Espírito Santo.
4: Amém.
3: A graça do nosso Senhor Jesus Cristo, o amor do Pai e a comunhão do Espírito Santo estejam convosco.
4: Bendito seja Deus que nos reúne no amor de Cristo.
3: Aqui o batismo proclama-se da voz de glória e luz. Aqui o mistério da cruz vence a espada e vence a chama.
4: Se Cristo é a minha comida, deixai-me ser pão e vinho, no lagar e no moinho, onde me arrancam a vida.
3: O amor do reino dos céus me conduz e me conforte, pela vida e pela morte, buscando o rosto de Deus.
4: Glória a Deus, Pai de bondade, e a Jesus Cristo, Senhor, e ao Espírito de amor, no tempo e na eternidade.
3: O Senhor é Deus e fez brilhar sobre nós. O Senhor é Deus, nós somos o seu povo, ovelhas do seu rebanho. Aclamai o Senhor nosso Deus, terra inteira, servi o Senhor com alegria, vinde a Ele com cânticos de júbilo.
4: Sabei que o Senhor é Deus. Ele nos fez e a Ele pertencemos. Somos o seu povo, ovelhas do seu rebanho.
3: Entrai pelas suas portas dando graças. Penetrai em seus átrios com hinos de louvor. Glorificai-o, bendizei o seu nome.
4: Porque o Senhor é bom, eterna é a sua misericórdia. A sua fidelidade estende-se de geração em geração.
3: Glória ao Pai, ao Filho e ao Espírito Santo.
4: Como era no princípio, agora e sempre. Amém.
3: O Senhor é Deus, nós somos o seu povo, ovelhas do seu rebanho.
4: Bendito seja Deus, Pai de nosso Senhor Jesus Cristo, Pai de misericórdia e Deus de toda a consolação, que nos conforta em todas as nossas tribulações, para podermos consolar aqueles que estão atribulados por meio do conforto que nós próprios recebemos de Deus. Do mesmo modo que abundam em nós os sofrimentos de Cristo, assim por Cristo abunda igualmente a nossa consolação.
3: Hoje celebramos Santo Inácio de Azevedo, o Beato Inácio de Azevedo, seus companheiros, 40 companheiros, são os mártires do Brasil. Entre esses companheiros estão dois aqui da nossa diocese, São Nicolau, o Beato Nicolau, Mártir Nicolau, de Bragança, e o Beato Bento de Castro, de Chacim. E por isso estamos a celebrar estes beatos, que foram, o Beato Inácio esteve no Brasil e depois veio recrutar missionários de Portugal e levou muitos estudantes, a maior parte eram estudantes, alguns eram diáconos, nós não sabemos bem se o Beato Bento de Castro seria já diácono, sei que era o responsável pela formação dos outros curiosos, portanto é possível que fosse já diácono. E em 1570 foram interceptados pelos hugnotes, os protestantes, que os interceptaram e os perseguiram e os mataram, muitos mataram, outros mandaram-nos ao mar, outros ainda os mandaram-nos vivos ao mar, portanto, sabemos que são os 40 mártires do Brasil. E é para nós uma honra, somente ali, balsamão, assim, termos este beato mártir dos 40 mártires do Brasil e também São Nicolau, aqui da nossa diocese. E rezemos pela vida, a canonização deles, obviamente os jesuítas, eram jesuítas todos, estão interessados e todos nós estamos interessados para que eles sejam elevados aos honros dos altares como santos, são beatos, bem-aventurados, mas queríamos que fossem como santos. Esta palavra que ouvimos, pois, é a palavra da consolação. A tribulação que os mártires sofreram foi uma grande tribulação, é no momento em que lhes foi pedida a vida e eles a ofereceram como ato de amor a Jesus, dando a vida por Jesus. Que nós também tenhamos esta atitude de darmos a vida por Jesus cada dia, seja na vocação matrimonial, seja na vocação de padre, que nós demos a vida por Jesus. Testemunhemos que Jesus está vivo e podemos dar a vida por Ele, oferecendo o nosso dia-a-dia, sendo fiéis à fé que recebemos. Os justos viverão eternamente, os justos viverão eternamente. A sua recompensa está no Senhor.
4: Viverão eternamente.
3: Glória ao Pai, ao Filho e ao Espírito Santo.
4: Os justos viverão eternamente.
3: Glorifiquemos, irmãos, o nosso Salvador, a testemunha fiel, e ao recordar os santos mártires que deram a vida pela palavra de Deus, aclamemos dizendo:
4: Vós nos remistes, Senhor, com o vosso sangue.
3: Por intercessão dos vossos mártires que deram a sua vida em testemunho da fé,
4: dai-nos, Senhor, a verdadeira liberdade de espírito.
3: Por intercessão dos vossos mártires que confessaram a fé até à morte,
4: dai-nos, Senhor, a pureza e a constância na fé.
3: Por intercessão dos vossos mártires que, tomando a cruz, seguiram os vossos passos,
4: dai-nos, Senhor, a fortaleza das dificuldades da vida.
3: Por intercessão dos vossos mártires que lavaram as suas vestes no sangue do Cordeiro,
4: dai-nos, Senhor, a graça de vencer as insídias da carne do mundo.
3: Pedimos-te pelo dom de darmos a vida pelos nossos irmãos, e nós sabemos que hoje muitos dão a vida, em 2025, mais ou menos 400 ou 4 mil cristãos deram a vida pelas perseguições que hoje são movidas aos cristãos, e são muitas, principalmente nos países islâmicos, e para que nós também tenhamos a coragem de, se um dia nos for pedida a vida por causa da nossa fé, também dar este testemunho. Vós nos remiste, Senhor, com o vosso sangue. Pedimos pelo dom da paz, pela confissão dos que fazem a guerra. Nós te pedimos: Vós nos remiste, Senhor, com o vosso sangue.
4: Pelo nosso bispo e pelos nossos párocos, para que continuem a apresentar-nos a alegria de Cristo ressuscitado.
3: Vós nos remiste, Senhor, com o vosso sangue. Pai nosso, que estais nos céus, santificado seja o vosso nome. Venha a nós o vosso reino. Seja feita a vossa vontade, assim na terra como no céu. O pão nosso cada dia nos dai hoje. Perdoai-nos as nossas ofensas, assim como nós perdoamos a quem nos tem ofendido. E não nos deixeis cair em tentação, mas livrai-nos do mal. Deus eterno e todo-poderoso, que dotaste de invencível constância a fé dos bem-aventurados Inácio de Azevedo, Nicolau de Inês e, sobretudo, Bento de Castro, da paróquia de Chassim, e seus companheiros, concedei que, fortalecidos por tão numerosos exemplos, imitemos o fogo da sua caridade e participemos na sua glória na Pátria Celeste. Por nosso Senhor Jesus Cristo, vosso Filho, que é Deus e convosco vivirei na unidade do Espírito Santo por todos os séculos dos séculos.
4: Amém.
3: O Senhor esteja convosco.
4: Ele está no meio de nós.
3: Abençoe-vos o Deus Todo-Poderoso, Pai, Filho e Espírito Santo.
4: Amém.
3: Bendigamos o Senhor.
4: Graças a Deus. O anjo do Senhor anunciou Maria.
3: E ela concebeu do Espírito Santo.
4: Ave Maria, cheia de graça, o Senhor é convosco. Bendita sois vós entre as mulheres e bendito o fruto do vosso ventre, Jesus.
3: Santa Maria, Mãe de Deus, rogai por nós, pecadores, agora e na hora da nossa morte. Amém.
4: Eis a escrava do Senhor.
3: Faça-se em mim segundo a vossa palavra.
4: Ave Maria, cheia de graça, o Senhor é convosco. Bendita sois vós entre as mulheres e bendito o fruto do vosso ventre, Jesus.
3: Santa Maria, Mãe de Deus, rogai por nós, pecadores, agora e na hora da nossa morte. Amém.
4: O Verbo Divino encarnou
3: e habitou entre nós.
4: Ave Maria, cheia de graça, o Senhor é convosco. Bendita sois vós entre as mulheres e bendito o fruto do vosso ventre, Jesus.
3: Santa Maria, Mãe de Deus, rogai por nós, pecadores, agora e na hora da nossa morte. Amém.
4: Rogai por nós, Santa Mãe de Deus,
3: para que sejamos dignos das promessas de Cristo.
4: Amém.
3: Oremos, infundir, Senhor, a vossa graça em nossas almas, a fim de que nós, pela anunciação do anjo, conhecemos a encarnação de Cristo, vosso Filho, pela sua paixão e morte na cruz, alcancemos a glória da ressurreição. Por Cristo, Senhor nosso.
4: Amém.
3: Glória ao Pai, ao Filho e ao Espírito Santo.
4: Como era no princípio, agora e sempre. Amém.
3: Os fiéis defuntos, pela misericórdia de Deus, descansem em paz.
4: Amém.
3: Desejamos a todos um bom dia e até amanhã, se os quiserem.
4: Até amanhã.
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5: São 7 horas.
6: Bom dia.
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6: Atualizamos a informação regional com a jornalista Maria João Canatas.
9: A ANAC, a Autoridade Nacional da Aviação Civil, já deu luz verde ao plano diretor para o Aeródromo Municipal de Bragança, mas a autarquia tem de aguardar parecer da APA. O Agrupamento de Escolas de Vila Flor e a Associação Rural Move, ambos do Distrito de Bragança, estão entre os 20 finalistas da 4ª edição do Prémio Sona Educação, depois de terem sido selecionados entre mais de 1000 candidaturas. A aldeia de Moraes, no concelho de Macedo Cavaleiros, volta a recriar a tradicional ceifa e malha dos cereais este fim de semana. O município de Bragança assinou um protocolo de cooperação com a Autoridade Nacional da Aviação Civil, ANAC, para implementar o novo plano diretor do aeródromo municipal. Com o documento aprovado, a autarquia vai avançar de forma faseada com as intervenções previstas para modernizar e desenvolver a infraestrutura, tal como conta a Presidente da Câmara Municipal, Isabel Ferreira.
10: Nós temos previstas e temos estado a fazer uma série de intervenções no aeródromo municipal. Uma delas é essa que refere, não é? A revisão do plano diretor e que agora, já com a aprovação da ANAC, permitirá termos aqui um documento estratégico que permite priorizar as intervenções que estão faseadas, portanto não tem que ser feito, nem poderia a ser feito todo de uma vez, e portanto as diferentes fases vão surgindo à medida das necessidades de crescimento do próprio aeródromo.
9: O protocolo pretende também promover a aviação civil e dinamizar o aeródromo através de iniciativas de caráter educativo, económico, social e institucional.
10: Assinámos também um protocolo com a ANAC para afirmar Bragança no setor aeronáutico, portanto um protocolo de cooperação entre Bragança, entre o município, a Autoridade Nacional de Aviação Civil, para promover precisamente a aviação civil e dinamizar o aeródromo municipal em várias iniciativas, não é? Educativas, económicas, sociais, institucionais.
9: Entretanto, o município apresentou uma candidatura superior a €500 mil para a requalificação energética do terminal e investiu mais de €200 mil na melhoria das condições operacionais e de segurança do aeródromo.
10: Submetemos também uma candidatura de mais de €500 mil para a requalificação energética do terminal do aeródromo, e uma vez que este precisa de requalificação, porque a cobertura que existe ainda é de fibrocimento, entre outras necessidades urgentes, como a substituição integral das caixilharias, instalação de bomba de calor, iluminação, etc. Também já investimos mais de €200 mil para melhorar condições operacionais e maior segurança. Adquirimos um sistema de serviços especializados de aviação civil para permitir a operação das aeronaves em condições mais adversas do ponto de vista climatérico. Também repavimentámos a placa e uma parte da pista. Portanto, estas duas intervenções foram feitas agora recentemente.
9: Isabel Ferreira considera que a modernização da infraestrutura é fundamental para reforçar a acessibilidade ao concelho e contribuir para a dinamização do turismo e para a captação de investimento.
10: É muito importante, dada a falta de alternativas que nós temos também de outros meios de transporte, designadamente a ferrovia, que persistem não chegar a Bragança e, portanto, ter outros meios, nomeadamente transportes aéreos, é fundamental, até dada a nossa distância a Lisboa, onde é importante fazer vários tipos de reuniões, seja do setor público, seja do setor privado, mas também a fomentar o turismo, a visitação e não esquecendo o nosso posicionamento também transfronteiriço aqui, de porta de entrada na Península Ibérica e na Europa.
9: A requalificação energética do terminal está entre os próximos investimentos previstos para o Aeródromo Municipal de Bragança. As restantes intervenções serão executadas de forma faseada, de acordo com as necessidades de crescimento da infraestrutura e com a disponibilidade de financiamento. O Agrupamento de Escolas de Vila Flor e a Associação Rural Move, ambos do Distrito de Bragança, estão entre os 20 finalistas da 4ª edição do Prémio Sonae Educação, depois de terem sido selecionados entre mais de 1000 candidaturas. O agrupamento concorre com o projeto Escola do Futuro, Laboratório Móvel de Aprendizagem Imersiva, enquanto que a Rural Move é finalista com o projeto InterArte, dedicado à integração de crianças e famílias migrantes em territórios rurais. O diretor do Agrupamento de Escolas de Vila Flor, António Oliveira, considera que o desenvolvimento deste tipo de iniciativas resulta da autonomia atribuída aos docentes.
11: Portanto, para nós é com muito orgulho que constatamos a classificação e, no fundo, é a valorização dos recursos humanos, dignamente os professores, que dinamizaram o projeto e é uma evidência da qualidade dos recursos humanos que cá temos.
9: António Oliveira acrescenta que o reconhecimento alcançado se deve, sobretudo, aos professores que idealizaram e desenvolveram o projeto.
11: Sempre, como lhe digo, é um projeto ainda não foi avaliado o impacto, porque é naturalmente um projeto. E, portanto, nós aqui damos autonomia aos nossos professores para desenvolverem os projetos e, no fundo, é evidente que validamos todos os projetos que possam constituir uma mais-valia pedagógica, inovadora e de diferenciação de práticas. Práticas educativas e organizacionais, como é o caso relativamente à comunidade educativa da nossa região.
9: Os vencedores da 4ª edição do Prémio Sonae Educação serão anunciados no dia 10 de setembro, numa cerimónia que vai decorrer na Fundação de Serralves, no Porto. A aldeia de Moraes, no concelho de Macedo Cavaleiros, volta a recriar a tradicional ceifa em malha dos cereais este fim de semana, nos dias 18 e 19 de julho. A iniciativa pretende preservar a memória das antigas práticas agrícolas e recordar uma atividade que teve um papel fundamental na sobrevivência das comunidades rurais. A ceifa e a malha permitiam obter os cereais utilizados na produção de pão, na alimentação dos animais durante o inverno e como fonte de rendimento para muitas famílias. A 18ª edição apresenta este ano uma novidade, o sorteio de uma caixa agrícola para um trator, como explica o presidente da Junta de Freguesia de Moraes, Ramiro Valadar.
12: Este ano temos mais uma novidade, que é, pronto, começará o dia com a ceifa no campo, normalmente, uma situação normal, depois temos o almoço, tudo normal, temos a animação, e este ano fizemos a introdução de prémios, vamos atribuir prémios aos participantes, a todos aqueles que participarem, ou na ceifa ou na malha, que participem. Nós vamos atribuir bilhetes, e no fim haverá um sorteio onde é que vamos atribuir 15 prémios. O primeiro prémio é uma alfaia agrícola, é uma caixa para um trator, e a Junta este ano decidiu introduzir mais essa mais-valia para o evento.
9: O programa começa no sábado com a concentração dos visitantes e participantes junto à sede da Junta de Freguesia de Moraes. A ceifa tem início 45 minutos depois. Um dos momentos altos será o tradicional almoço no campo, que vai reunir ceifadores, participantes e visitantes num ambiente de convívio e animação. A recriação da malha está marcada para as 5:30 da tarde. Ao longo do dia estão previstos vários outros momentos ligados às antigas tradições agrícolas. As expectativas quanto ao número de visitantes são elevadas, tendo em conta a adesão registada nas edições anteriores e interesse crescente do público por este tipo de recriações.
12: É assim, isso é relativo, nós nunca sabemos ao certo as pessoas que aparecem, não é? Mas por o feedback que estamos a ter, pronto, este feedback, por exemplo, nunca houve pessoas a virem a dormir, a pedirem-nos dormidas para vir a ceifa e a malha, e este ano tenho pessoas que me pediram de fora, a ver se tinham aqui algum local para dormir, e eu vou ceder um baixo para elas dormirem com um saco de camas. Opa, temos outras pessoas que de outros pontos do país já ligaram a dizer que vinham. A nossa perspectiva é que este ano ainda haja mais participantes. E isso é o que nós queremos, é que as pessoas participem, que estejam e que vejam a região e que traga, porque isto só traz benefícios para a nossa região, não só para Moraes, que como dos outros anos corra tudo bem, que o interesse e sei que vai correr, porque nós somos pessoas que sabemos receber.
9: Relativamente ao projeto já anunciado para a construção do pavilhão da Casa da Ceifa e da Malha, Ramiro Valadar garante que a obra deverá avançar em breve.
12: Sim, era um espaço comunitário, seria a Casa da Ceifa e da Malha, por certo teria a ver tudo com a Ceifa e a Malha, mas depois tornaríamos um espaço tipo multiusos para outros eventos, como temos na Terra, outros eventos, as montarias, a Feira da Caça e do Porco e do Javali, temos a economia local onde é que há casamentos, onde é que há batizados e que poderiam também usufruir desse local, mas... Não, pode não ser no local onde é que nós pensávamos inicialmente, mas poderá ser noutro local muito próximo, em que a Junta já está a trabalhar nesse sentido, sozinha, mas está a trabalhar nesse sentido para tentarmos conseguir esse sonho e que esse sonho seja realidade. E continuo a afirmar, não é um sonho do Presidente, é um sonho do Executivo e do povo de Moraes.
9: O programa prolonga-se por 2 dias e inclui várias atividades tradicionais, animação com bombos e concertinas, atuação de um rancho folclórico, arraiais e uma eucaristia em memória dos agricultores de Moraes, Sobreda e Paradinha. A organização está a cargo da Junta de Freguesia de Moraes, com apoio do município de Macedo Cavaleiros. A primeira edição da Ceifa e da Malha realizou-se em 2006 por iniciativa do então presidente da Junta de Freguesia de Moraes, Mário Teles, que continua a ser homenageado durante o evento.
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0: Olhada na crise, este país de camões, andam-se a bregar a mal e outros a coçar. Não, esta nunca vi.
1: Não, não pode ser assim. Então. Não pode ser, tens de começar mais cedo.
0: Mais cedo aqui a coçar?
1: Não, a quadra.
0: Ah, então.
1: Assim, espera assim.

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Muito bom dia! Bom dia, alegria! Sejam bem-vindos a esta nossa edição do Bom Dia da Amizade. Para participar em 2784283776. 2784283776. Espero que tenham tido um bom despertar. Já sabem.

0: Estou aqui na antena da nossa rádio. E vamos já cumprimentar alguém. Bom dia, Alegria.
1: Bom dia, Carla.
0: Olá, como está, amigo Humberto? Está tudo bem?
1: Está tudo fino, estamos ao comprido.
0: Ora, e faz bem. Aproveite enquanto pode.
1: Sim, não há que fazer, estamos bem assim na cama.
0: Ora, eu também digo que sim. Até eu estava, se pudesse.
1: Sim, mas eu tenho que cumprir com o dever.
0: Ora, exatamente. Trabalhinho é trabalhinho.
1: Pois.
0: Então, meu amigo, vamos lá a esse bom dia.
1: Bom dia, vai a minha prima Tardinha, toda a família, para o Antônio Leandro, vai para o meu amigo Joel, companheira Ângela, vai para o João Morano, vai o Cunho, toda a família, vai para mim, para a minha amiga Salé do Povo, vai a Alice, vai para o nome de Martim, toda a família, é melhor foi o mesmo, vai para a Manoel, para o menino Bonetinho, vai para a Maracilidade dos Passos, vai para o Francisco Santos, toda a família, vai para a Dona Alice e para o Balé, vai para a Fátima, pastor, toda a família, é melhor para a Fátima, vai para o José Cabalheiro, vai para o Marcos, meu sobrinho, toda a família, vai para a Fernanda Palorca, toda a família, vai para o Ricardo Afonso, para toda a família, para a Manoel Amanda, toda a família, para a Julinha e para o marido, para a Firmina e para o marido, para o Justino e para a mãe, melhores para a mãe, para o José e para a Nazaré, o Simão de Quermesai, toda a família, melhores para o Simão, para a Luzinha e para a Juninha, para todos os pastores, todos que estão a ouvir, todos que trabalham na Randa Livre, para a Carla, com bom dia.
0: Da minha parte, então, muitíssimo obrigada. Um beijinho, boa continuação e um bom dia.
1: Bom dia para a Carla, João.
0: Obrigada, bom dia.

0: 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E cumprimentamos já mais alguém. Olá, bom dia, alegria. Tínhamos mais alguém, mas parece que foi embora. Olha, vamos ao outro lado. Bom dia, alegria.
1: Bom dia, minha Carlinha.
0: Amiga Fatinha, olha, enquanto que uns não querem, outros desejam, não é?
1: Olhem mais.
0: Quem estava do outro lado foi-se, veio a amiga Fatinha.
1: Ora, nem mais.
0: Então como está?
1: Está igual que vamos andando, carrinho. Um dia, mais um dia para frente.
0: Mais um dia, é isso. Então, minha querida, vamos ao bom dia.
1: Já para si, quando beijinho, para toda a família toda, a coleção da nossa razão da livre, vai para o Ricardo, vai para uma Conceição, vai também para a Vera, para a mãozinha dela, vai para o seu filho, para a dona Fátima, vai também para a amiga Cília, vai também para a amiga Sabrinha, vai para a Sefa Ângela, vai para a amiga Delfina, vai para a amiga Julinha, também tudo bom para ela, com todas as melhoras, vai também para o Toninho, para o pai, vai também para o Fuxa Freita, vai para o Mário Consolidado, vai para o Sobrenda Mendes e para a esposa, vai para o São Humberto, para a Valazinha, para a dona Noé, beijo para ela, a melhor foi para o mocinho dela, para a Manuela, beijo para ela e para a menina e para o netinho, para a nossa querida Lizinha e para a Lizinha, para a nossa Lizinha do Caixão, para a nossa Ritinha, para a nossa Servira, para a dona Hilda, para a nossa... Ai, vou passar o nome da senhora. Vai também para o Pedro, para o Zé da Nossa França, para o senhor Justino, para o senhor Henrique, para o senhor Artur, para o senhor Franza Palorca, para o senhor Zé Cavalheiro, para a nossa Zelinha, para o Marco da Sobreda. Olha, e vai para todos os tantos amiguinhos, que eu não digo. E para todos os tantos da nossa companhia, se todos um bom dia, sexta-feira, com uma grande querida. Se for o caso, até vou fim de semana.
0: Muito obrigada. Igualmente para si, um beijinho. Boa continuação. Bom dia.
1: Diga-lhe, beijinho. Tchau.
0: Obrigada. Bom dia.
1: Diga.

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0: E a Laranjinha, será que vai andar por onde hoje? A Laranjinha, às 9 da manhã, já estará em Curopos, Val de Janeiro, e às 13, Valpaços. Mas é que... e Vinhais.
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0: Já sabem, então, a Laranjinha vai também andar aí na estrada a fazer rastreios gratuitos. Aproveitem-nos. E terminamos então esta nossa primeira hora. Volto dentro de breves minutos. Até já. Bom dia.

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2: São 8 horas. 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

0: Olá, muito bom dia! Bom dia, alegria! Sejam bem-vindos a esta edição de segunda hora do Bom Dia da Amizade. Já sabem, para participarem, 2784383776 ou 77. É sempre com boa disposição que estou consigo. Este é o nosso Bom Dia da Amizade. Sejam todos bem-vindos. E eu cumprimento já mais alguém. Bom dia, alegria.
1: Bom dia, amigo Henrique.
0: Olá, bom dia, amigo Henrique. Então, que tal?
1: É que estamos a ver o programa. Mas está o número.
0: Está núvio aí?
1: Está, já está expresso.
0: Aqui está solinho.
1: Aqui não.
0: Ainda bem, porque ele tem andado fugidito.
1: Tem andado a escapar.
0: Anda-se a escapar, não anda?
1: Anda.
0: Amigo Henrique, vamos lá ao bom dia.
1: Aí vai, já passando na irmã nova, não é? E a frente dos pais, passou junto para a doce Amanda, e a frente. Vai para todos os barulhos, vai para os nossos jornos, não tem nada. Vai para uma pastinha bastada, minha breve, e para toda a família. Vai para o graça um cavaquinho para toda a família. Vai para uma festa de vinhagem, vai para o seu marido para toda a família. Vai para uma vida de graça, e para toda a família. Vai para uma salinha, minha breve, para o seu amigo e para o seu marido. Vai para uma lista para toda a família, na vigaria e uma paletina. Vai para uma lista para ser carreiro. Vai para uma lista para viver e justiça da família. Vai para uma lista de casa de banco. A minha filha vai mais para a filha para toda a família. Vai para o seu rei do Rio. A minha filha e a minha pai toda, a toda a família. Vai para o seu rei do Rio. Minha freira para a mãe, vai para o José Cavalheiro, vai para o seu presidente e toda a família, e que tudo vai bem. Vai para a dona Noemi de Martim, muita parte para ele, e para a minha prima, e que tudo vai bem. Vai para a dona Manuela, para as suas meninas, beijo embora de um pouco. Pai para o Sr. Ricardo Vossoboro e toda a família. Pai para o Sr. Hernando, minha fé. Pai para o Sr. Simão Carniceira, minha fé. Toda a família. Pai para o Sr. Rui Corte, toda a família. Pai para o Sr. Pai, para a sua mãe, para a sua irmã, para o Sr. Miguel. Bom dia para o Sr. Namorado. E me encarinho que tenha uma boa, bom fim de semana.
0: Obrigadíssima, amigo Henrique. Um beijinho grande para si também. Boa continuação. Bom dia.
1: Bom dia.
0: Obrigada.
1: Tchau.

0: E seguimos já a cumprimentar mais alguém. Bom dia, Alegria.
1: Bom dia, Alegria.
0: Olá, amigo Abílio, então que tal?
1: Sempre.
0: Nunca pior, não é?
1: Sim, sim, sempre.
0: Amigo Abílio, então o que anda a fazer?
1: Hoje andei com a Catarina, hoje estou com o estava com. Eu já tenho a pé.
0: Já há muito tempo que anda a pé?
1: Hoje eu vou ter uma da cama, estou de pé, mas estava ainda também, agora de novo também acabou.
0: Amigo Abílio, está com falha de rede aí?
1: Não, muito
0: não é, mas ouço assim aos cortes.
1: E assim?
0: Ah, já me parece melhor.
1: É o que eu tinha tão alto.
0: Ah, então vamos lá ao bom dia.
1: Bom dia, vai já para si, para sua mãe e para o seu pai. Também para o senhor e para a família toda, vai se para o Costa também. E vai também para o senhor Celina Flávio Estourão, vai para o senhor Luís, vai para o Paulo Paralela também. Vai ali para o senhor Luís, para o senhor Lava, e para o Cristóvão, e para a Isabel, e para o senhor José, e para também. Vai para a senhora Alice do Pelé, vai também para a dona Noemi, para a família dela toda, e vai também para a minha casa de Bela também, vai para o senhor Francisco Botalho também, e vai também para o senhor Cavalheiro, vai também para o Letras para Bela, e vai também para o senhor Flávio Esperanz, e a senhora de Freiros, e vai para os taxistas também todos, e vai para o senhor António, e vai também para a senhora do Cavaquinho, e para o estátua, e para a mesa de Beirinha também, e a presidência também, não pode esquecer, e para o estátua do Cavaquinho amanhã mais.
0: Muito bem, então um beijinho para si, boa continuação, amigo Abílio, um bom dia.
1: E um grande beijinho para si, um bom fim de semana.
0: Obrigada, bom dia.
1: Bom dia.

0: E seguimos já a cumprimentar mais alguém. Bom dia, alegria.
1: E faz muito bem. Bom dia, minha menina.
0: Bom dia, então, que tal?
1: Olha, eu não sei. E sabe por quê? Pois claro, anda aqui a nascer a modo siso.
0: Com essa idade?
1: Com essa idade anda-me a nascer o gente do siso.
0: Com essa idade, se não nasceu o juízo, também já não lhe nasce. Esqueça lá isso.
1: Ai, o pior é que não é só um dente. São quatro, caneco. Olha como a gente agora vem a dar conta da velha.
0: Pois não sei o que lhe diga.
1: Pois, olha, como eu já faço muito dente, a gente olha bem. Olha, por isso é que eu pus aqui a mastigar nozes e abelhas. Olha aqui, tu.
0: Muito bem.
1: Olha, Zé Grilo, eu vou deixar o recado ao Zé Grilo, sabe? Porque hoje eu ando à caça dos grilos, pois me ter numa gaiola, para cantarem assim em casa, sabe? Mas, ó Zé Grilo, tu põe-te o pau, porque eu te apanho, meto-te-me lá dentro da gaiola e depois só te dou alface a comer. Pronto, olha Grilo, olha tu põe-te o pau, isso não é verdade, minha menina.
0: É, se você o diz, quem sou eu?
1: Quem é a menina? A menina é a Carla, é a locutora da nossa rádio. Oh, que já está a dar o Alzheimer. Olha, cuidado com o que diz.
0: Pois, cuidado com o que dizemos, não é?
1: Com o que diz. Pois, também tem razão. Cabelhar, veio dar cá cada uma na moca, caneco. Que tu não apanha nem sequer, nem se lembra, nem nada, caneco. Olha como adianta.
0: Está tudo tramado.
1: Está tudo tramado. E a velha... Olha, Grilo, teu põe fino, que a velha ainda te fala em namoro.
0: Um catano, está tudo, olha como vamos por aqui afora.
1: Ai, que a velha está tão tuta, ai, que tuta. Olha a falta das férias, vá. Pronto, na segunda já está a velha, a divisa de férias já fica a velha chuteada em casa, pronto.
0: Então vá.
1: Bom dia.
0: Bom dia, Luísa. Vamos lá, bom dia, está tudo.
2: Bom dia. O bom dia vai para o Zé Grilo. O Zé Grilo, é brincar consigo, caneco. Vai para o senhor Isolino. Para a comadre Alice. A só falha o nome Alice se disser comadre, credo, isto não sei como é isto. Comadre, um beijinho também para si. Também para a Dona Gina. Dona Gina, não esteja a rir, porque vai lá a velha, prega-lhe os dentes do siso. Para a Dona Isabelinha, para a Fatinha. Ó, Fatinha, até como é que pode ser esquecer-se da velhota? Credo, vai haver, vai pagá-las para a semana. Ela é assim. Vai também para a Dona Celinha, para a Dona Hilda, para o Sr. Freitas, para o Sr. Henrique, o Sr. Manuel Almendra, o Sr. Humberto. Olhe, para todos, para si, Carlinha, um grande beijinho e um bom fim de semana.
0: Muito obrigada, Luísa. Beijinhos para si também. Boa continuação. Bom dia.
2: Bom dia. Beijinhos.
0: Beijinhos. Obrigada.

0: E seguimos já a cumprimentar mais alguém. Bom dia, Alegria. Olá, bom dia. Pois é, parece também, olha, foi passear. Bom dia, Alegria. Vamos ao outro lado.
1: Bom dia, Carlinha.
0: Olá, meu cavalheiro, então, que tal?
1: Sempre assim, nunca mais mal, né? Isso no hospital.
0: Eu também digo que sim, antes aqui que no hospital, não é?
1: É verdade.
0: Meu amigo, então que nos traz hoje?
1: Olha, visto que a gente está a escutar na televisão e nas rádios, obrigou-me a escrever isto. Ora bem, quero aqui denunciar o que se está a passar por este mundo além. Maltratam os seus filhos, os avós bem queridos, o seu pai e sua mãe. Já não sei porquê todo o mal que se vê, nem conheço a razão. Um pai cria um filho com amor e carinho e recebe um esticão. Pais que criam filhos passando dias sofridos para os poder educar. Filhos tão, com pouca crença já leram a sentença de seus pais assassinados. Mas que filhos esses são que não têm coração para isso praticarem? Merecem grande correção metidos numa prisão e por lá acabarem. Neste mundo perdido, os pais têm sofrido os filhos retaliações. Depois de tanto trabalho, mereciam tanto agasalho, outros e melhores corações. Já é tanto falado por todos nós contado, filho és, pai serás, para dizeres aos filhos todos estes martírios que fizeres encontrarás. Com tanta tecnologia só devia haver alegria e um mundo de nobreza. Só encontramos nos jornais estas maldades fatais que nos enchem de tristeza. Vamos todos refletir para termos a seguir amanhã melhor dia, para construirmos um mundo de sentimento profundo de muita paz e alegria. Vamos todos dizer, e eu posso escrever com toda a devoção, como os pais amam os filhos amam os pais de alma e coração. É tudo, Carlinhos.
0: É verdade, e devíamos, não é? É o melhor que
1: Eu
0: temos neste mundo.
1: não viu essa desgraçada, essa filha que mata a mãe, enterra ele. Isso é falta de humanidade.
0: Sem dúvida. Meu amigo, vamos ao bom dia.
1: Bom dia, vai para o Sr. Freitas e Dona Beatriz, para o Mário e Soledade, Dona Gina, Sr. José, filhas Nora e Netinhas, Fernando da Porca e esposa, filha, mãe Nazaré, para os pastores, para os imigrantes, para os doentinhos, para a Fatinha, para a Julinha, para a Luizinha, para a Nazaré e Sr. José, para o Henrique, Manuela, Alice, Noema, Isolino, Celinha, Gracinha, Humberto, Isabel, Hilda, Simão, Abílio, Justino, Manuel, Artur e todos os ouvintes e participantes, um abraço ao Rui, um bom fim de semana para toda a gente e um beijinho à Carolina e até à próxima, se lhes quiserem.
0: Muito obrigada. Igualmente para si, amigo cavalheiro. Beijinhos, um bom dia.
1: Obrigado.
0: Obrigada, bom dia.

0: E passamos já a cumprimentar mais alguém. Bom dia, alegria.
1: Bom dia, Militar.
0: Olá, José, então que tal?
1: Está tudo bem.
0: Está tudo porreiro?
1: Está.
0: Ora, assim é que é. Então vamos lá ao bom dia.
1: Pois, bom dia, vai para o Sr. Paulo, para a Sra. Linda, para a Sra. Virginia, para o José e para a Cláudia. Vai para a Sra. Vizinha, Bragança. Ela vai para a Sra. Supalé. E vai para o Luís Abelha Melera Pedro e André. E vai para o Luís Coelho Rosa. E vai para o Zé Maria Sulfães e para o Freitinhas e para a Sra. E até logo.
0: Da minha parte, muito

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0: E é isso mesmo, seguimos então já a cumprimentar mais alguém. Bom dia, Alegria.
1: Bom dia, Alegria.
0: Olá, Freitinhas, então que tal?
1: Sempre assim, nunca mais mal, Reginho que mal acho.
0: É o que se quer, não é?
1: Ora, pois então.
0: Pois então, eu acho que sim, mais mal está bem que mal.
1: Ora, bem.
0: Meu amigo, vamos lá ao bom dia.
1: Vamos tocar uma modinha.
0: Ora, isso é que é falar. Começamos e acabamos a semana, acho bem.
1: Então.
0: Vamos lá então, à modinha.

0: Está.
1: E muito bem, Freitinhas, é assim mesmo. E agora vamos ao bom dia.
0: Vamos. Vai para a minha família toda. Vai para a tua. Vai para ter com o beijinho de meio da minha esposa. Depois vai para a Dona Serena, com o seu Flávio. Para a Dona Graça de Quintana de Lampassas. Para a velhota, que agora é que estão a nascer as mãos dos vidros.
1: Mas é lá, cuidado que tem.
0: Cuidado, então já não estou mais juízo.
1: Não, não, já nem o siso lhe aparece, quanto mais o juízo.
0: Pois ainda queria se calhar casar com o Zé Grilo, caralho.
1: Eu acho que sim, é.
0: Com a turzinha. Olha, uma velha casar com o Grilo e ser doutora é que é um problema.
1: É.
0: Pois vai então para a Dona Cília, para a Dona Rita, para a Dona Odete Castelo Branco e para o companheiro e as melhoras para eles e para a Nora. Depois vai para a Dona Conceição da Força Boa e para o Ricardo, para a Dona Belina e para as colegas dela, para a Fatinha e as melhoras, para a Dona Julinha e para o marido, para a Alice do Peleco, imagina, e para a Dona Lina do Caixão, para a Dona Noémia e para toda a família, as melhores para o irmão, para a Dona Manuela e para as meninas dela e para o netinho com o beijinho, para o Sr. Humberto do Ribalonga e para toda a família, para a Nazaré e para o José e para toda a família, para o Sr. Simão de Carviçais, para o Sr. Henrique de Chaves, para o Sr. Zé Cabrilheiro, para a Dona Celina e para o marido. Olha, e para todos que costumam falar, e para ti, um beijinho, até segunda-feira, até amanhã.
1: Muito obrigada, igualmente para si, um beijinho, Freitinhas. Boa continuação, até amanhã.
0: Tá, obrigadinha.
1: Beijinhos, bom dia.
0: Tchau.

0: A cumprimentar mais alguém. Bom dia, alegria. Olá, Isabelinha, então que tal?
1: Graças a Deus que há visto tempo o Freitas na frente.
0: Ah, pronto, ele é mais rápido.
1: Realmente. Fico aqui, volta, e depois é atender-se de mim e veio o Freitas na frente.
0: É, sim, tem que ser mais rápida, Isabelinha.
1: Vamos lá, que ele era uma hora sozinha, que já escrevi hoje aqui no Facebook, está bem?
0: Está bem.
1: Oração da noite. Senhor, talvez eu não saiba o que o futuro me reserva, mas sei que tu estás no controlo e que os teus planos para mim são bons. Hoje entrego a ti os meus planos, os meus medos, as minhas dúvidas. Sei que tu me darás mais do que eu possa suportar, pois onde a minha força termina, a tua começa. Meu Senhor, prometo compartilhar esta oração com pelo menos uma pessoa. Em nome de Jesus, mova o seu dedo agora e digita a Deus é bom para envergonhar o inimigo. Está a Carlinha.
0: E muito bem, sim senhora.
1: Não foi só para uma pessoa, foi para o mundo inteiro.
0: Com certeza, é para todos, não é?
1: Para todo mundo em geral. Olha, o meu bom dia da amizade já o recebi da Alemanha e do Porto, das minhas duas filhas. E agora vou dar os bons dias da amizade ao nosso querido pai, às minhas filhas e netinhas, são três, a minha Leida, a minha Cátia e a minha Lara, que para a semana já vejo a minha menina, a minha Lara, que é da Alemanha. E vou então a dar os bons dias à minha irmã Angela, irmão Alfredo, irmão Armindo, cunhadas, Francelina e Celeste, pai para todos os meus sobrinhos, desde a primeira aos últimos, sobrinhos netos e bisnetos também. E vai para todos os meus valparaenses, pai para toda a gente aqui de Vilarejos, incluindo a Luzinda, Mariano, a Esmeralda, que foi sua mulher do Armandinho, vai para o Hugo Rodrigues e o Bruno do Café, que estão de luto, que faleceu ontem, foi o funeral da mãe da rapariga ontem. E vai para quem mais, Carlinha? Para o Artur de Arroios, para o Henrique, para o Gualdino, Sr. Manuel Almendra, a Dona Noémia, a Dona Julinha dos Bals, a Dona de França, a Dona Nazaré, todos os meus sobrinhos imigrantes que andam por lá. E vai para... mais... e vai para quem mais? Para tanta gente, para a Dona Noémia, para a Dona Manuela. Olha, para todo mundo em geral, Carlinha, um bom fim de semana. Aí para o Sr. Cavalheiro também, que ele também fala sempre a mim, para a Patinha Pastora. Olha, para todo mundo em geral, um grande beijinho. E para as graças da Luizinha, também, que ela também fala a mim, que era muito engraçada, gosto muito de ouvir e continuo com as brincadeiras que a gente está aqui para receber. Beijinhos, Carla, um bom fim de semana e que tudo corra para o melhor.
0: Obrigada, Isabelinha, um beijinho para si também, tenha um bom dia, um bom fim de semana.
1: Para todo mundo em geral.
0: Obrigada, beijinho, bom dia. Tchau, tchau.

0: Terminamos então esta edição.
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0: Às 9 da manhã estamos em simultâneo com as notícias da TSF. E logo a seguir às notícias vem Amanhã Informativa. Comigo até ao meio-dia. Continuo desse lado. Um bom dia. Um bom despertar.

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12: São 9 horas.

0: Ainda não está operacional, ou pelo menos carregada, a plataforma que vai permitir às escolas disponibilizar os exames para os alunos consultarem. Ontem à noite o Educ enviou um documento às escolas a explicar o processo, mas a plataforma onde estarão guardadas todas as provas ainda não é conhecida. A TSF Filinto Lima, presidente da Associação de Diretores de Agrupamentos e Escolas Públicas, espera que esta plataforma fique disponível a tempo da publicação das pautas.
1: O Ministério da Educação irá carregar, presumivelmente, durante o dia 2, porque essa é a promessa do Ministro, que iremos ter as pautas afixadas, e nós disparamos para os encargos de educação as provas dos seus filhos. Mas há duas modalidades. O Ministro deixa a consideração das escolas. Ou há requerimento do pai para que, de facto, esta ação seja efetuada, ou então as escolas, por si, concluem que o melhor é enviar todas as provas para todos os alunos. Mas isso depende agora das escolas e nós estamos a aguardar que carreguem, na verdade, esta plataforma, sinal que as pautas também, ao mesmo tempo, irão ser afixadas.
2: Então, até este momento, essa plataforma não existe?
1: Até este momento, a plataforma pode existir, mas não está carregada, ou seja, é como se não existisse, na verdade. Aliás, como neste momento também não existe ainda a garantia de que as pautas sairão. Não existe esta garantia. Neste momento, a bola, isto afinal de contas até parece um jogo, está do lado do Ministério da Educação. O Ministério da Educação, quando chutar a bola, peço desculpa pelas expressões, mas quando chutar a bola para as escolas, nós sabemos muito bem o que acabamos de fazer, mas neste momento ainda não há pautas, não há para que nós possamos afixar.
0: Filinto Lima, entrevistado pela jornalista Inês Duarte Coelho, sobre a segunda fase de exames, o presidente da Associação dos Diretores de Agrupamentos e Escolas Públicas lembra que, se for para manter o formato digital, o Ministério deve garantir que a plataforma funciona.
1: Ministros, na próxima semana, ou a semana que vai começar a segunda fase, portanto, este processo, este modelo veio para ficar. Agora, que o faça, a 100% com uma plataforma que funciona, e esta plataforma não foi amiga dos professores, muitas vezes foi inimiga dos 11 mil professores classificadores, e que melhore muito a digitalização, portanto, que também foi muito deficitária. Ou seja, não nos podem dar aos professores um Rolls-Royce como as rodas de bicicleta, sem que fizerem em relação à plataforma.
0: Esta manhã, a TSF, a porta-voz da Missão Escola Pública, Cristina Mota, confirmou que os professores continuam a corrigir provas, nomeadamente de português e de matemática A.
3: Nós temos conhecimento que, no que diz respeito aos exames de matemática A e português do 12º ano, ainda existem professores que estão a terminar os processos de classificação, portanto tiveram acesso aos itens ontem, mas depararam-se com alguns deles com problemas do género daqueles que têm sido reportados ultimamente, ausência de folhas de continuação, ou então itens que têm duas folhas em que a caligrafia não corresponde. Esses problemas foram reportados e estão a aguardar, portanto, a resolução. Ainda não deram por concluído o processo de classificação.
0: Cristina Mota diz também que não acredita que sejam afixadas hoje as provas de matemática e de português, esta tarde, como disse que o Ministro da Educação, porque os professores continuam com problemas na plataforma e têm recebido indicações para classificar os itens, mesmo sem resposta por parte do Júri Nacional de Exames.
3: Os agrupamentos estão a dar indicação a colegas que têm itens a aguardar folhas de continuação que devem proceder à classificação da forma como ela está. Ao que me está a entender, essas folhas não foram localizadas, mas entendemos que neste momento não existem ainda condições para se gerar as pautas de português e de matemática, sendo praticamente impossível termos no final do dia as pautas destas duas disciplinas.
0: Milhares de alunos do ensino secundário esperam pela divulgação das notas dos exames nacionais e, para falar deste assunto, o Ministro da Educação estará no Parlamento a partir das 10 da manhã para um debate de urgência requerido pelo PCP. A DEC Proteste alerta que os alunos, as famílias e os professores que foram obrigados a alterar férias, a cancelar viagens ou a assumir custos inesperados por causa dos atrasos na correção dos exames podem apresentar uma reclamação à Inspeção-Geral de Educação e Ciências. Magda Canas, do Organismo de Defesa do Consumidor, explica o processo.
4: Estes alunos, as famílias dos alunos e os professores, tinham o direito de poder confiar no calendário que foi anunciado há meses atrás. Isto significa que, se o calendário não é respeitado e eles são alheios a esse desrespeito pelo calendário, não devem ser responsabilizados de maneira nenhuma. diferente é, devem ser protegidos caso existam prejuízos. Aqui um ponto importante é, mas então como é que se provam os prejuízos? Recomendamos principalmente que os intervenientes que tivessem algum tipo de compromisso financeiro feito, assumido no passado, guardem todos os comprovativos desses compromissos, nomeadamente faturas, correspondência trocada, bilhetes de transportes, até correspondência entre as escolas e as famílias e entre o Ministério da Educação e as famílias. A primeira recomendação será, então, apresentar uma reclamação juntando a cópia de toda a documentação que sustenta os prejuízos provocados pelos atrasos, apresentar uma reclamação junto à Inspeção-Geral da Educação e Ciência. No site desta entidade têm os mecanismos, os formulários que permitem apresentar as reclamações. Este é o primeiro passo. Se as reclamações não forem aceitáveis do ponto de vista dos consumidores, tanto por não terem resposta como por a resposta não ser satisfatória, eventualmente existe a possibilidade de recorrer a tribunais. Depois, naturalmente estamos a falar de tribunais administrativos, que terão que avaliar caso a caso. Ou seja, não é absolutamente claro que depois, futuramente, os tribunais venham a decidir favoravelmente aos consumidores. Agora, uma coisa é certa, os consumidores têm direitos e devem exercê-los.
0: Ora, o Ministro da Educação tinha recentemente dito que quem demonstrar prejuízo concreto devido à alteração do calendário deve ser ressarcido pelo Estado numa compensação que classificou como um direito jurídico. Por esta hora, a FENPROF entrega uma queixa à Procuradoria-Geral da República na sequência dos problemas relacionados com a digitalização e correção dos exames. O secretário-geral da Federação, José Feliciano da Costa, diz que o objetivo da denúncia é garantir o apuramento das responsabilidades e da fiabilidade das notas que deverão ser afixadas hoje. O Serviço de Urgência do Hospital de Braga está em risco de fechar portas este fim de semana. O Diário de Notícias adianta que os médicos tarefeiros mostraram-se indisponíveis para trabalhar amanhã e domingo como forma de protesto. Ao jornal, a ULS de Braga garante que está a reorganizar as equipas de forma a garantir o serviço, mas não adianta se já conseguiu preencher todos os turnos. Para já só estão confirmados um médico para a noite de domingo e dois para segunda-feira. Habitualmente as equipas são compostas por 8 médicos durante o dia e 4 à noite. A TSF, a presidente do Sindicato dos Médicos do Norte, Joana Bordalissá, lembra que é preciso garantir a segurança dos utentes e aponta as causas que levaram a este protesto. Vamos já escutar Joana Bordalissá. Não sei se será possível ouvir Joana Bordalo e Sá relativamente a este assunto. Agora sim.
5: A verdade é que continuam a recusar integrar os médicos prestadores de serviço nos quadros do Serviço Nacional de Saúde, que continuam a oferecer condições salariais e de trabalho que afastam os médicos e agora até degradam ainda mais as condições de quem assegura as urgências. E o resultado está à vista. Há jornadas de trabalho sem médicos, cresce a incerteza de se vão conseguir ter aberto ou se de facto vão ter que fechar, e põe-se em causa aqui a segurança dos doentes, porque se a urgência em Braga fechar, os doentes vão ter que ser vistos a quilómetros da sua área de residência. E não basta manter uma urgência oficialmente aberta, que é o que eles estão a fazer. Portanto, apesar de não terem médicos, apesar das escalas estarem completas, a urgência ainda aparece no portal como estando aberta, mas a verdade é que uma urgência só pode estar verdadeiramente aberta se conseguir garantir os cuidados das várias áreas.
0: Os cerca de 50 médicos tarefeiros pediram há um ano uma reunião com a direção do Serviço de Urgência do Hospital de Braga para reivindicar o aumento do valor pago por hora, mas dizem ter sido ignorados.
5: Que o Conselho de Administração tem toda a responsabilidade, no sentido em que é preciso dialogar com os diferentes profissionais, com os sindicatos, e isso não tem acontecido, além de que os conflitos têm-se acumulado. De qualquer forma, a responsabilidade política é mesmo da Ana Paula Martins, porque foi a ministra e o governo que não criaram condições para fixar estes médicos nos quadros do hospital, e que no fundo aprovam regras que ainda agravam mais a situação.
0: Entretanto, foi agendada para dia 29 de julho uma reunião entre médicos tarefeiros e o Conselho de Administração da Unidade Local de Saúde de Braga. Os Estados Unidos intensificaram esta noite os ataques aéreos contra o Irão, atingindo pontes rodoviárias e ferroviárias, bem como um porto estratégico iraniano. A televisão do Irão diz que 7 pessoas morreram e que os alvos estavam localizados em Bandar Kamir, um local por onde passa uma das vias de acesso ao porto iraniano, de onde sai material militar e também bens essenciais para cerca de 90 milhões de habitantes do país. A escalada da guerra visa pressionar Teherão a aliviar o bloqueio ao Estreito de Hormuz. A FIFA escolheu o árbitro esloveno Slavko Vincic para a final entre Espanha e Argentina no Campeonato do Mundo de Futebol. O português João Pinheiro ficou fora das escolhas, tanto para a final como para o jogo de atribuição do terceiro lugar, e por isso regressa a Portugal.
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0: sentido das palavras, um olhar mais positivo sobre a vida. A prática leva à perfeição. Desenvolver a paciência significa deixar para trás os maus hábitos com os quais convivemos por muito tempo. Então, como qualquer aprendizagem, cultivar este dom requer perseverança. Encare cada tentativa como um ensaio. Mas é nos relacionamentos com os outros que a paciência torna-se ainda mais fundamental. Tanto na família como na vida social, é preciso desenvolver a tolerância em relação às imperfeições que identificamos nas pessoas que nos rodeiam. A paciência, por exemplo, induz-nos a aprender a esperar pelo momento ideal para abordar um assunto delicado, assim como a silenciar a resposta quando o outro esperava que reagíssemos ao insulto. Pense nisto e seja feliz.
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0: hoje, sexta-feira, 17 de julho. É com muito gosto que estou consigo mais uma manhã, mais umas horas aqui com a boa disposição e alegria a levar até si o ânimo e a carregá-lo de energias positivas para enfrentar o dia com um sorriso no rosto. Bom dia, Maria João. Eu consegui fazer com que te sacasse sorrisos, porque enquanto eu falava tu estavas a sorrir, hein?
1: Estava, sim, senhora.
0: Ora, viste? Eu consigo sacar sorrisos às pessoas.
1: Muito bom dia, Carolina.
0: Bom dia. E quem não está a ouvir lá em casa, de certo, também está a sorrir.
1: Exatamente. Agora começaram a sorrir.
0: Foi. Começaram todos a sorrir. E ainda bem que eu fico muito feliz. Eu quero é mais que as pessoas sejam muito, muito felizes. Só vivemos um dia e uma vez. Um dia, quer dizer, um dia não, credo. Eu queria dizer, só vivemos uma vez, um
1: uma
0: dia.
1: Uma vez, com muitos dias.
0: Exatamente, uma vez com muitos dias. Oh, meu Deus, é sexta-feira e a cabeça já não funciona. A gente começa-se a dizer barbaridades. Mas é disso que você gosta, porque é assim, nota-se que isto é 100% humano, nada programado, tudo improvisado. Por isso alguma coisa de mal às vezes tem que sair.
1: Exatamente.
0: Não é? Tudo que é indireto não há volta a dar.
1: Exatamente.
0: Há portanto... volta. Portanto, meus amigos, vocês estão na nossa companhia. Isto é do mais puro e sincero que há. É a nossa rádio, é assim. E puro e sincero também são as capas dos jornais, esperamos nós. Puro não sei, mas sincero deve ser, porque a informação deve ser rigorosa e assertiva. Logo vamos ficar a saber o que é que se passa aí na revista de imprensa.
1: Vamos, sim senhora, vamos começar com o Público, hoje, que faz destaque do nosso Primeiro-Ministro Luís Montenegro e da última polémica e também do Estado da Nação que decorreu ontem. Mais de 160 mil alunos à espera das notas que podem não chegar. Sem trunfos, Montenegro segura ministros e nega caos nos exames. O Ministro da Educação acredita que as notas vão sair esta tarde. Afinal, o acesso às provas digitalizadas não será automático para todos. As escolas terão de enviar exame a exame aos alunos. Também destaque na Política para aqui, portanto, uma sondagem da Católica que coloca o PS, portanto, em paralelo com a Aliança Democrática, mas a crescer 6%, quando tem 29%, os mesmos números da Aliança Democrática que se mantém. Já o Chega está, portanto, com 21%, com menos 3%, portanto, a Iniciativa Liberal com 8%, o Livre com 8%, com 6%, aliás, a manter-se, a CDU com apenas 3% e o Bloco de Esquerda, que se mantém também com 2%. O PS dispara e alcança a Aliança Democrática, mas a maioria não vê melhor alternativa para governar. A Aliança Democrática com pior avaliação desde que Montenegro é primeiro-ministro. Também os fundos europeus. O governo muda a lei para salvar obras por acabar no PRR e ainda Zelensky afasta ministro que mudou a maré da guerra. Também hoje, como é sexta-feira, pode acompanhar o caderno Ibsen, a indústria da música, que já ardia, e a inteligência artificial atirou gasolina para o fogo. Pode-se ler, portanto, aqui uma grande reportagem que pode acompanhar neste caderno especial o Ibsen. Hoje o destaque do DN vai para a Guerra Civil de Espanha, uma ferida aberta há 90 anos que teima em não cicatrizar. Também o Tribunal da União Europeia abre porta à apreensão de e-mails profissionais sem mandado judicial. Também no Estado da Nação, Montenegro decidiu que a melhor defesa era o ataque, mas foi desafiado a apresentar uma moção de confiança. O Hospital Braga, médicos tarefeiros indisponíveis este fim de semana, a urgência está em risco. Nos exames, no meio de incerteza e polémicas, nota dos exames nacionais são esperadas hoje. Na internet, os portugueses gastaram 1.000 milhões de compras à China e Sénégalais Royal quer voltar a tentar chegar ao Eliseu 20 anos depois. Vamos passar para o JN, hoje, que também continua com a polémica dos exames que cercam o governo na escola e no Parlamento. O Ministro da Educação foi criticado no debate sobre o Estado da Nação, que decorreu esta quinta-feira, ou seja, ontem. Fernando Alexandre disse que resultados são publicados esta tarde. Os professores esperaram horas por itens para corrigir. Os alunos terão de pedir acesso para ver as provas. Também a maioria da contrafação interceptada nas alfândegas chega de compras online. Roupa e calçado são os artigos mais retidos, a par com medicamentos. O valor das mercadorias confiscadas ascende a 29,6 milhões de euros. Também a polémica relativamente ao atrelado apreendido pela PJ, que estava em empresa de amigo de Luís Neves, galeria, portanto, detectada junto à Constru Barcelos. Em Olhão, matou mãe à pancada, enterrou o corpo na varanda, tinha fugido da prisão há 2 anos e meio e confessou agora o crime ao ex-namorado. E vamos terminar as capas de jornais com o Correio da Manhã, que faz exatamente destaque deste caso, um crime macabro no Algarve. Filha mata mãe, enterra o corpo no terraço, esconde o cadáver num canteiro, evadida da cadeia, assassina a progenitora assim sim, de 58 anos. Rogélia Dimas dizia à polícia que Sandra não vivia na casa dela. Portanto, também destaque aqui para o caos nos exames. O Ministro da Educação não garante as notas hoje. A lei permitiu à PJ esconder contratos com empreiteiro Luís Neves e ainda receitas falsas. Uma rede que faz fortuna com remédios para emagrecer e novivelas. Um advogado sacou milhões a chineses e ainda uma sondagem que coloca a Aliança Democrática e o Chega que correm atrás dos socialistas. Portanto, é este o panorama da imprensa nacional nesta sexta-feira.
0: Desporto. E vamos ficar a saber o que se passa em relação ao desporto.
1: Exatamente, vamos começar com a bola, hoje que faz destaque de Tiago Gabriel, o português do Leque, que é hipótese para o eixo da defesa. Na lista encarnada, este jogador, também Ibrahima Ba estava referenciado, mas vai a caminho de Estrasburgo, e António Silva, Benfica e Bournemouth ainda têm de entender-se quanto à utilização do capitão frente ao St. Gallen. Palhinha, Aston Villa, também já fala com o Bayern. Kamensky, titular hoje, com os olhos na Suíça. Isto num jogo que vai decorrer às 7h45 entre o Benfica e o Vila Real. Já o destaque para o Sporting vai para Maxi, que se renova se Leão resistir ao assédio. Uruguaio, muito pretendido, mas verdes e brancos só abrem mão dele por valores muito altos. Já Zalazar foi apresentado e a dizer que vai dar tudo pelos Leões. No Porto, destaque para Cardoso Varela, que pediu desculpas a Vilas Boas. O jovem regressa com um contrato de 3 anos. Também Cardinal cancela reforma para jogar futsal no Clube do Coração. E ainda, como não podia deixar de ser, o Mundial, portanto, que é um dos assuntos que invade a imprensa desportiva, Inglaterra mantém Tuchel apesar da eliminação. Também no ciclismo, a magia de ser o último no Tour, um assunto que pode acompanhar também neste título desportivo. Já o destaque para o recorde vai para Duran, Águia ataca, empréstimo do avançado colombiano está em cima da mesa. Também Mário Branco em viagem para negociar com Al-Nassr e aceita o pedido da SAD, António Silva, que vai defrontar o St. Gallen. Já Marco Silva insiste no médio, Aston Villa avança por Palhinha. Destaque para o Sporting vai para Zalazar, que está encantado. O uruguaio diz ser mais um sportinguista, disseram para vir para o melhor de Portugal. Diz que quer ganhar todos os títulos possíveis e na primeira pessoa a quem liguei foi ao máximo. Também potência de remate explorada, Dombia testado na ala e a 10, chamou corruptor ativo a Pinto da Costa, portanto Varandas foi absolvido deste caso. Já o destaque para o Futebol Clube do Porto vai para a concorrência por Yuang, que não assusta. Monterrey só dá 4 milhões. A receita também do jovem João Teixeira, a dizer que dar o máximo em cada coisa que façamos. E Cardoso Varela, que começa já na próxima semana. E vamos terminar as capas de jornais, esmiuçando aqui o jogo. Hoje que o destaque vai para o Porto, sem loucuras, pode-se ler, investimento de 110 milhões da época passada, substituído por abordagem mais paciente ao mercado. Adeptos aprovam Cardoso Varela, embora com alguma desconfiança, e também no futsal, Cardinal, que cumpre um sonho, volta a jogar e vai ser o campeão. Já o destaque para o Sporting vai para Zalazar, discurso ambicioso que marca a apresentação deste jogador, a dizer que vem ajudar e que está muito ansioso. Também destaque para o Benfica, que vai aqui para um novo possível reforço. Falamos de John Duran, a caminho, goleador colombiano, que vai ser cedido pelo Al Nassr. Também Aston Villa pode desviar Palhinha. Também pode acompanhar um fecho, uma reportagem sobre a Boa Vista, que põe em causa 1.500 atletas, um clube que está em choque e, portanto, todas as respostas sobre esta crise brutal que se, portanto, abate sobre este clube de futebol, o Boa Vista.
2: As grandes músicas passam por aqui.

0: E vamos então agora ficar a conhecer os títulos para o informativo das 10 da manhã.
1: A ANAC, a Autoridade Nacional da Aviação Civil, já deu luz verde ao plano diretor para o Aeródromo Municipal de Bragança, mas a autarquia tem de aguardar parecer da APA. O Agrupamento de Escolas de Vila Flor e a Associação Rural Move, ambos do Distrito de Bragança, estão entre os 20 finalistas da 4ª edição do Prémio Sona Educação, depois de terem sido selecionados entre mais de 1000 candidaturas. E a Aldeia de Moraes, no Conselho de Macedo Cavaleiros, volta a recriar a tradicional ceifa e malha dos cereais este fim de semana.
0: É isso mesmo, se quiserem saber ao pormenor, é só ouvir informativo às 10 da manhã. Maria João, agora vamos ficar a ouvir
1: a nossa taróloga Maria Helena, que vem nos dizer como vai correr o nosso dia.
0: Eu acredito que vai ser bom.
1: Sim, sim, claro, obviamente.
0: Pensamento positivo.
1: Pensamento positivo.
0: Boa continuação, Maria João.
1: Obrigada, até já.
0: Até já. Para si que está desse lado, já sabem então, ficamos com os signos. Eu volto a seguir ao informativo das 10 da manhã.
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3: Sejam bem-vindos ao Espaço dos Signos com a doutora Maria Helena e fique a saber o que os astros lhe reservam para hoje.

0: começamos com carneiro, está favorecido a nível da saúde, aproveita esta boa energia, vá para a frente é que é o caminho. Touro, seja determinado na conquista das suas metas. Gêmeos, hoje a sua coragem vai ajudá-lo a vencer os desafios. Você é maravilhoso ou maravilhosa se me está a ver. Beijinhos muito grandes para si. Caranguejo, pode ter uma desilusão com alguém próximo, seja realista, ponha os pés no chão, veja as coisas como são. Um copo é um copo. Não esteja a pensar que um copo é uma garrafa ou que se transforma numa garrafa porque não transforma. Veja as coisas como são. Leão, hoje o amor estará em alta na sua vida. Aproveite, meu anjo lindo. Virgem, anda um pouco nostálgico. Lembre-se que o passado deve ficar no passado. Vá, viva o presente. Continuamos com Balança. Pode sentir-se um pouco só. Procure conversar com alguém de quem você gosta muito. Vamos lá. E agora vamos seguir então para o próximo signo, que é Escorpião. No trabalho, lembre-se que nem tudo é aquilo que parece. Atenção, abra a pestana, Sagitário. A nível de dinheiro, procure ser mais ponderado. Não gaste os seus dinheirinhos. A maior parte das coisas que nós compramos, não precisamos delas para nada, está bem? Agora está numa altura que a gente só precisa mesmo é de comida e pagar as despesas básicas lá em casa, está bem? Capricórnio, hoje pode ter uma novidade muito positiva para o seu dia-a-dia. Aproveite. Aquário, uma discussão pode deixá-lo mais em baixo. Procure fazer as pazes, procure viver em paz. Vamos lá, está bem? Peixes, aprenda a proteger-se daquilo que não lhe faz bem. Pense bem como é que você pensa. E os signos mais favorecidos hoje são... tchararã, Leão e Carneiro. E os menos favorecidos estão assim mais murchinhos. Murchinhos são Aquário e Peixes. 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Um beijinho, espero por si.
1: Ficámos a saber a previsão dos signos para o dia de hoje com a doutora Maria Helena. Dentro de alguns minutos, atualizamos as notícias de Trás-os-Montes e Alto Douro. Tenha uma ótima manhã.

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1: Dez horas. Bom dia.
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3: A ANAC, a Autoridade Nacional da Aviação Civil, já deu luz verde ao plano diretor para o Aeródromo Municipal de Bragança, mas a autarquia tem de aguardar parecer da APA. O Agrupamento de Escolas de Vila Flor e a Associação Rural Move, ambos do Distrito de Bragança, estão entre os 20 finalistas da 4ª edição do Prémio Soná Educação, depois de terem sido selecionados entre mais de 1000 candidaturas. A aldeia de Moraes, no concelho de Macedo Cavaleiros, volta a recriar a tradicional ceifa e malha dos cereais este fim de semana. O município de Bragança assinou um protocolo de cooperação com a Autoridade Nacional da Aviação Civil, ANAC, para implementar o novo plano diretor do aeródromo municipal. Com o documento aprovado, a autarquia vai avançar de forma faseada com as intervenções previstas para modernizar e desenvolver a infraestrutura, tal como conta a Presidente da Câmara Municipal, Isabel Ferreira.
4: Nós temos previstas e temos estado a fazer uma série de intervenções no aeródromo municipal. Uma delas é essa que refere, não é? A revisão do plano diretor e que agora, já com a aprovação da ANAC, permitirá termos aqui um documento estratégico que permite priorizar as intervenções que estão faseadas, portanto não tem que ser feito, nem poderia a ser feito todo de uma vez, e portanto as diferentes fases vão surgindo à medida das necessidades de crescimento do próprio aeródromo.
3: O protocolo pretende também promover a aviação civil e dinamizar o aeródromo através de iniciativas de caráter educativo, económico, social e institucional.
4: Assinámos também um protocolo com a ANAC para afirmar Bragança no setor aeronáutico, portanto um protocolo de cooperação entre Bragança, entre o município, a Autoridade Nacional de Aviação Civil, para promover precisamente a aviação civil e dinamizar o aeródromo municipal em várias iniciativas, não é? Educativas, económicas, sociais, institucionais.
3: Entretanto, o município apresentou uma candidatura superior a €500.000 para a requalificação energética do terminal e investiu mais de €200.000 na melhoria das condições operacionais e de segurança do aeródromo.
4: Submetemos também uma candidatura de mais de €500.000 para a requalificação energética do terminal do aeródromo, e uma vez que este precisa de requalificação, porque a cobertura que existe ainda é de fibrocimento, entre outras necessidades urgentes, como a substituição integral das caixilharias, instalação de bomba de calor, iluminação, etc. Também já investimos mais de €200.000 para melhorar condições operacionais e maior segurança. Adquirimos um sistema de serviços especializados de aviação civil para permitir a operação das aeronaves em condições mais adversas do ponto de vista climatérico. Também repavimentámos a placa e uma parte da pista. Portanto, estas duas intervenções foram feitas agora recentemente.
3: Isabel Ferreira considera que a modernização da infraestrutura é fundamental para reforçar a acessibilidade ao concelho e contribuir para a dinamização do turismo e para a captação de investimento.
4: É muito importante, dada a falta de alternativas que nós temos também de outros meios de transporte, designadamente a ferrovia, que persiste em não chegar a Bragança, e portanto ter outros meios, nomeadamente transportes aéreos, é fundamental, até dada a nossa distância a Lisboa, onde é importante fazer vários tipos de reuniões, seja do setor público, seja do setor privado. mas também a fomentar o turismo, a visitação e não esquecendo o nosso posicionamento também de transfronteiriço aqui, de porta de entrada na Península Ibérica e na Europa.
3: A requalificação energética do terminal está entre os próximos investimentos previstos para o Aeródromo Municipal de Bragança. As restantes intervenções serão executadas de forma faseada, de acordo com as necessidades de crescimento da infraestrutura e com a disponibilidade de financiamento. O Agrupamento de Escolas de Vila Flor e a Associação Rural Move, ambos do Distrito de Bragança, estão entre os 20 finalistas da 4ª edição do Prémio Sonae Educação, depois de terem sido selecionados entre mais de 1000 candidaturas. O agrupamento concorre com o projeto Escola do Futuro, Laboratório Móvel de Aprendizagem Imersiva, enquanto que a Rural Move é finalista com o projeto InterArte, dedicado à integração de crianças e famílias migrantes em territórios rurais. O diretor do Agrupamento de Escolas de Vila Flor, António Oliveira, considera que o desenvolvimento deste tipo de iniciativas resulta da autonomia atribuída aos docentes.
5: Portanto, para nós é com muito orgulho que constatamos a classificação e, no fundo, a valorização dos recursos humanos, designadamente dos professores, que dinamizaram o projeto e é uma evidência da qualidade dos recursos humanos que cá temos.
3: António Oliveira acrescenta que o reconhecimento alcançado se deve, sobretudo, aos professores que idealizaram e desenvolveram o projeto.
5: Sempre, como lhe digo, é um projeto ainda não foi avaliado o impacto, porque é naturalmente um projeto. E, portanto, nós aqui damos autonomia aos nossos professores para desenvolverem os projetos e no fundo, é evidente que validamos todos os projetos que possam constituir uma mais-valia pedagógica, inovadora e de diferenciação de práticas. Práticas educativas e organizacionais, como é o caso relativamente à comunidade educativa da nossa região.
3: Os vencedores da 4ª edição do Prémio Sonae Educação serão anunciados no dia 10 de setembro, numa cerimónia que vai decorrer na Fundação de Serralves, no Porto. A aldeia de Moraes, no concelho de Macedo Cavaleiros, volta a recriar a tradicional ceifa e malha dos cereais este fim de semana, nos dias 18 e 19 de julho. A iniciativa pretende preservar a memória das antigas práticas agrícolas e recordar uma atividade que teve um papel fundamental na sobrevivência das comunidades rurais. A ceifa e a malha permitiam obter os cereais utilizados na produção de pão, na alimentação dos animais durante o inverno e como fonte de rendimento para muitas famílias. A 18ª edição apresenta este ano uma novidade, o sorteio de uma caixa agrícola para um trator, como explica o presidente da Junta de Freguesia de Moraes, Ramiro Valadar.
6: Este ano temos mais uma novidade, que é, pronto, começará o dia com a ceifa no campo, normalmente, uma situação normal, depois temos o almoço, tudo normal, temos a animação, e este ano fizemos a introdução de prémios, vamos atribuir prémios aos participantes, a todos aqueles que participarem, ou na ceifa ou na malha, que participem. Nós vamos atribuir bilhetes, e no fim haverá um sorteio onde é que vamos atribuir 15 prémios. O primeiro prémio é uma alfaia agrícola, é uma caixa para um trator, e a Junta este ano decidiu introduzir mais essa mais-valia para o evento.
3: O programa começa no sábado com a concentração dos visitantes e participantes junto à sede da Junta de Freguesia de Moraes. A ceifa tem início 45 minutos depois. Um dos momentos altos será o tradicional almoço no campo, que vai reunir ceifadores, participantes e visitantes num ambiente de convívio e animação. A recriação da malha está marcada para as 5:30 da tarde. Ao longo do dia estão previstos vários outros momentos ligados às antigas tradições agrícolas. As expectativas quanto ao número de visitantes são elevadas, tendo em conta a adesão registada nas edições anteriores e interesse crescente do público por este tipo de recriações.
6: É assim, isso é relativo, nós nunca sabemos ao certo as pessoas que aparecem, não é? Mas por o feedback que estamos a ter, pronto, este feedback, por exemplo, nunca houve pessoas a virem a dormir, a pedirem-nos dormidas para vir a ceifa e a malha, e este ano tenho pessoas que me pediram de fora, a ver se tinham aqui algum local para dormir, e eu vou ceder um baixo para elas dormirem com um saco de camas. Opa, temos temos outras pessoas que de outros pontos do país já ligaram a dizer que vinham. A nossa perspectiva é que este ano ainda haja mais participantes. E isso é o que nós queremos, é que as pessoas participem, que estejam e que vejam a região e que traga, porque isto só traz benefícios para a nossa região, não só para Moraes, que como dos outros anos corra tudo bem, que o interesse e sei que vai correr, porque nós somos pessoas que sabemos receber.
3: Relativamente ao projeto já anunciado para a construção do pavilhão da Casa da Ceifa e da Malha, Ramiro Valadar garante que a obra deverá avançar em breve.
6: Sim, era um espaço comunitário, seria a Casa da Ceifa e da Malha, em que, por certo, teria a ver tudo com a Ceifa e a Malha, mas depois tornaríamos um espaço tipo multiusos para outros eventos, como temos na Terra, outros eventos, as montarias, a Feira da Caça e do Porco e do Javali, temos a economia local, onde é que há casamentos, onde é que há batizados e que poderiam também usufruir desse local, mas... Não, pode não ser no local onde é que nós pensávamos inicialmente, mas poderá ser noutro local muito próximo, em que a Junta já está a trabalhar nesse sentido, sozinha, mas está a trabalhar nesse sentido para tentarmos conseguir esse sonho e que esse sonho seja realidade. E continuo a afirmar, não é um sonho do Presidente, é um sonho do Executivo e do povo de Moraes.
3: O programa prolonga-se por 2 dias e inclui várias atividades tradicionais, animação com bombos e concertinas, atuação de um rancho folclórico, arraiais e uma eucaristia em memória dos agricultores de Moraes, Sobreda e Paradinha. A organização está a cargo da Junta de Freguesia de Moraes, com apoio do município de Macedo Cavaleiros. A primeira edição da Ceifa e da Malha realizou-se em 2006 por iniciativa do então presidente da Junta de Freguesia de Moraes, Mário Teles, que continua a ser homenageado durante o evento.
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Olá, muito bom dia. Bom dia, alegria. Sejam bem-vindos a esta edição. Esta é a segunda hora da manhã informativa. É sempre muito bom estar consigo aqui na antena da nossa rádio. Até bem perto do meio-dia, conto consigo. Uma boa manhã.

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Nininho Vaz Maia. Estamos então a terminar esta segunda hora da manhã informativa. Fazemos aqui uma pausa. Eu volto logo a seguir aos compromissos publicitários das 11 da manhã com a síntese de informação. Um bom dia para si, um bom trabalho se é o caso. E se está de férias, divirta.

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13: São 11 horas. Bom dia. 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
1: Olá, muito bom dia. Sejam bem-vindos à Manhã Informativa de hoje, sexta-feira, 17 de julho. Abrimos então com a síntese de informação. Jodi, muito bom dia.
2: Bom dia. O Comando Territorial de Vila Real, através do Núcleo de Investigação Criminal do Destacamento Territorial de Vila Real, deteve 3 homens e uma mulher, com idades compreendidas entre os 20 e os 40 anos, pelos crimes de furto, retação e abate clandestino de animais nos concelhos de Paredes, Penafiel e Castelo de Paiva. No âmbito da investigação, que durava há cerca de um ano e meio por furtos em residências, explorações agrícolas e associações culturais, retação e abate clandestino de animais, os militares da Guarda deram cumprimento a 23 mandados de busca, 4 domiciliárias e 19 não domiciliárias, 4 em explorações agrícolas, 3 em estabelecimentos, aliás, comerciais e 12 em viaturas e ainda 2 mandados de detenção fora de flagrante delito. No correr da operação, na passada segunda-feira, dia 13 de julho, foram detidos 3 homens e uma mulher. A GNR apreendeu ainda 12 viaturas, uma caçadeira, 33 cartuchos, 40 munições, máquinas agrícolas, aparelhos de televisão e som, diversos utensílios para abate clandestino, entre facas, machadas, mesas e ganchos, medicamentos exclusivos de uso veterinário, brincos para a identificação animal, 11.380 euros em numerário e uma bicicleta em carbono. No dia 14 de julho foram realizadas 3 buscas em estabelecimentos comerciais com a colocação da Autoridade de Segurança Alimentar e Económica do Porto, das quais resultou a apreensão de 12 quilos de borrego. Os detidos foram presentes no Tribunal Judicial de Vila Real, tendo sido aplicada a medida de coação de prisão preventiva, aliás, ao homem de 39 anos e apresentações periódicas à mulher de 37 anos. Aos 2 outros homens foi aplicada também termo de identidade e de residência. Esta operação contou com o reforço da estrutura de investigação criminal do Comando Territorial do Porto, dos destacamentos de intervenção do Porto e de Aveiro, dos núcleos de proteção ambiental, dos destacamentos territoriais de Amarante, Santo Tirso, Gaia e Felgueiras e do grupo de intervenção e de ordem pública da unidade de intervenção. E o jovem macedense Zé Pedro volta a competir este fim de semana em Vila Nova de Poeiras, na ronda, aliás, noturna e penúltima prova do Campeonato Nacional de Supermoto, aos comandos da sua IMR 110 Pit Bike. O piloto ocupa atualmente o primeiro lugar da classificação, depois de ter vencido todas as corridas disputadas até ao momento. No domingo, Zé Pedro participa ainda na 4ª prova do Campeonato Nacional de Mini Velocidade. Aos comandos da sua Mini GP 110, o jovem macedense vai tentar regressar às vitórias e aproximar-se da liderança, da qual está a 5 pontos. Na última prova, aliás, realizada em Fátima, uma queda aparatosa deixou o piloto lesionado e condicionou o seu desempenho. O programa arranca na tarde de sábado com os treinos livres das classes de mini velocidade entre as 15 horas e as 17h50. A sessão seguinte começa, aliás, às 18h30, enquanto os treinos cronometrados estão marcados para as 19h50. As corridas têm o início às 21h20. No domingo, os treinos cronometrados do Campeonato Nacional de Mini Velocidade arrancam às 9 horas. A partir das 10h50, realizam-se 10 corridas, 2 por cada classe, Mini GP 110, Mini Motos, Pit Bikes, FMI Moto Mini, 160WS e SNV, aliás, Júnior. A entrega dos prémios está marcada para as 15 horas.
1: Esta foi então a síntese de informação de do fim de semana, não é? Estamos no fim de semana, não no fim de semana, estamos a terminar esta semana, que hoje é sexta-feira, não é, Jodi? Bom
2: dia. Exatamente.
1: É isso mesmo. Está tudo bem, Jodi?
2: Tudo bem.
1: Bem disposta?
2: Para mais um dia, sim.
1: Ora, com certeza. Olha, vamos ouvir Vizinhos agora, gostas?
2: Gosto muito.
1: Então, diz pobre ex-namorado. Olha, para todos os ex-namorados de toda a gente, vai esta música, por que não?
2: Por que não?
1: Exato, bom dia, Jodi.
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Por cá seguimos com as melhores músicas, agora Soraya Ramos, Totoloto. Quem nos dera que nos saísse o Totoloto, não era? Mas jogue, quem não joga, não arrisca, também não.

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estamos então a terminar esta nossa edição da Manhã Informativa. É sempre muito bom estar consigo aqui na antena da nossa rádio. Temos encontro marcado amanhã na edição de Discos Pedidos. Hoje ao 12:30 temos a CIR, Cadeia de Informação Regional. E depois às 13 vem a primeira edição de Discos Pedidos. Passe uma boa sexta-feira, um bom fim de semana, desde já com alguma antecedência. Sejam felizes, façam alguém feliz. Até amanhã.

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28: São tantos os pares de botas que até nos entretêm com a história do gato das botas.

0: Sinceramente, eu acho que onde há um gato, tem que haver sempre um cão.
1: Mas que teoria é essa, homem? Tem que haver um cão, onde há um gato, porquê?
0: Então, é o princípio do cão transitório.
2: Oh, querida.
1: Diga.
2: Se eu te pedir muito a Rica, é capaz de estar no meu partido.
1: Oh, querida, depende. Quanto é que paga?
2: Bem, posso pagar-lhe, sei lá, 25 euros e um chazinho preto com bolinhos.
1: Oh, 25 euros? Ah, que ferreta rica. Não faça coisa por menos de 30.
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12: O novo livro de Isabel Ricardo convida os leitores a mergulharem noutra aventura empolgante, recheada de ação, humor e muito perigo.
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0: Meus senhores, está aberta a reunião do Executivo da Casa do Povo da Aldeia de Portugal.
1: Ah, raio! Estou cá com uma comissão? Olha lá, Maria, tu lavaste as cuecas com o quê?
2: Mas o que é isto? Lá por vós mercês, serem marido e mulher, casados um com o outro, as reuniões de casa do povo não são reunidas para vocês falarem aqui da vossa roupa suja também.
1: Calma, compadre. Isto é uma emergência porque preciso de saber porque é que estou com esta comissão tão comichosa. É que se isto não for das cuecas, sou capaz de ter que ir ao médico do hospital lá da capital para ele ver o que é isto.
3: Que exagero, compadre. Não é preciso gastar o seu capital para ir ao médico à capital, porque hoje até é dia do doutor veterinário Bercal de Portugal.
0: Aguenta, Tomem, que isso deve ser, mas é das cuecas. Como estamos à espera da técnica lá do Ministério, pediste-me umas cuecas lavadas e como o detergente tinha acabado, eu acabei por te lavar as cuecas com a farinha para alimentar os animais.
1: O quê? Com a farinha para alimentar os animais? Aí está, esta comissão é filha da farinheira, é o que é.
2: Compadre, abre a porta, porque acaba de chegar um carro aqui em frente e saiu de lá uma mulher com cara de técnica.
1: Abrei a porta, Maria, que é capaz de ser a técnica das pescas, a quem eu pedi uma audiência para ver se a gente passa a pescar qualquer coisa aqui na nossa terra.
3: É preciso ter lata, palavra de honra. Pescar o quê, se aqui não há mar e só chove quando pinga?
4: Olá, eu sou a técnica das pescas que os senhores pediram ao Ministério. Então, qual é o problema?
1: Seja bem-vinda, senhora técnica das pescas. Sente-se, por favor. Agradecemos muito que tenha vindo tão depressa, porque nós já estamos à sua espera. Vai para uma eternidade, que até se faz tarde.
4: Bem, lá no Ministério nós também pensámos que não seria nada urgente, porque assim, para uma aldeia do interior, seria mais normal pedirem um técnico agrícola do que um técnico das pescas.
2: Mas é que nós, como uma agricultura está quase tão má como as pescas, resolvemos salvar a nossa agricultura voltando-nos para o peixe.
4: O senhor importa-se de explicar isso melhor e dizer o que é que afinal pretendem de mim?
1: Resolvemos instalar na nossa terra uma fábrica de conservas de peixe.
4: De peixe? Mas qual peixe?
1: Peixinhos da horta. A senhora técnica das pescas importa-se de nos ensinar como é que se fazem peixinhos da horta. Ou é preciso mandar vir lá das Europas um técnico das couves de Bruxelas?
2: Já não sei o que fazer a esta maldita tosse.
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0: Oh, querida, estou a responder aqui um teste, aqui numa revista masculina.
1: Ah, pois, lê lá a tua revistinha que isto de passar a ferro e tratar das roupas é só para mulheres.
0: Oh, vá, vá, não comeces com essas coisas. Ajuda-me lá.
1: Tá bom, vá,
0: olha,
1: sim.
0: Aqui nesta pergunta, querem saber como é que eu sou na cama? Um gatinho ou um leão feroz?
1: Ah, isso não há nada que saber. És um leão.
0: Ui, a sério? Achas mesmo que eu sou um leão na cama?
1: Ah, claro que sim. Quando abres a boca para sonar, pareces mesmo um leão a rugir.
2: que bom.
1: Este?
2: Cheiro? Não sinto nada.
1: Ah, desculpa lá, amor. Mas quando me beijaste, senti um ardor nos lábios e um cheiro forte. Parecia detergente.
2: Ah, isso é lexívia. Passei a boca por água com lexívia antes de vir ter contigo.
1: Ai, mas tu és doido.
2: Oh, querida, eu só fiz o que tu mandaste.
1: Eu?
2: Sim, quando eu te telefonei, disseste que esta noite querias que eu te beijasse com lexívia.
1: Estúpido! Eu disse para me beijares com lexívia. Não disse lexívia.
3: Miguel, Miguel.
4: Diz, meu docinho.
3: Vamos sair esta noite?
4: Claro! Hoje é noite de bar aberto ali no Café do Mendes.
3: Café do Mendes? Eu estava a pensar numa coisa mais refinada.
4: Refinada? Eu cá refinado só conheço sal.
3: Que disparate! Eu queria era uma coisa diferente. Sei lá, abriu agora um bar novo, indiano.
4: Indiano? Olha, por mim pode ser. Desde que sirvam chamuças.
3: Isso não sei. O que sei é que têm a música que eu gosto.
4: E que música é essa?
3: Música hindu.
4: Oh, para isso não precisas de ir ao bar.
3: Não?
4: Claro que não. Basta ouvir-me cantar. Eu cá sei muitas músicas hindu.
3: Ah, sim? Quais?
4: Olha, por exemplo, indo eu, a caminho de Viseu, encontrei o meu amor, ai Jesus, que lá vou eu.
1: Oh, homem, despacha-te lá a meter as contas no carro que eu ainda tenho que ir fazer o almoço.
0: Oh, mas estou a tentar, mas tens aqui tanta tralha na mala do carro que não cabem nem metade dos sacos.
1: Tralha? És cá pouco exagerado.
0: Tralha, sim. Olha, tens aqui 2 quilos de revistas, 3 pares de sapatos, 1 casaco, 4 cachecóis.
1: Oh, querido, mas isso são tudo coisas que uma mulher precisa de ter sempre à mão, para qualquer eventualidade.
0: Ah, sim?
1: Sim.
0: E este barco de borracha, também precisas de o ter à mão?
1: Ah, claro que sim. Então tu lembras-te o que aconteceu no mês passado quando fomos ver a neve na Serra da Estrela?
0: Ai, como se pudesse esquecer! Chegámos lá e tivemos de voltar para trás porque não levava as correntes de neve para meter nos pneus.
1: Ah, então eu estou a prevenir-me para uma eventualidade dessas.
0: Mas para que eventualidade é que tu precisas de um barco insuflável?
1: Não sei lá, no caso de haver uma cheia.
0: Cheia?
1: Sim, quando se vá para a neve, levam-se correntes de neve. Quando se anda na cidade em época de chuvas, olha, leva-se um barco insuflável.
0: Mas para quê?
1: Ai, que pergunta, Afonso! Então se chover muito, mete-se o barco debaixo do carro, enche-se com uma bomba e já não vamos ao fundo.
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1: Podes crer que é mesmo verdade. Entre os conselhos que a polícia dá por causa dos assaltos que acontecem todos os dias, a todas as horas, a PSP recomenda:
9: olhe sempre à sua volta antes de entrar ou sair de casa e do carro.
1: Pois é, o ministro das Finanças pode atacar-nos para a carteira nos sacar.
10: Então, o amigo conforma-se com o salário mínimo, não é verdade?
11: Não me conformo nada.
10: É que assim, a ganhar só o salário mínimo, nem sequer posso contribuir para ajudar o Banco Alimentar contra a Fome.
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1: Muito boa tarde. A ANAC, a Autoridade Nacional da Aviação Civil, já deu luz verde ao plano diretor para o Aeródromo Municipal de Bragança, mas a autarquia tem de aguardar parecer da APA. O Agrupamento de Escolas de Vila Flor e a Associação Rural Move, ambos do Distrito de Bragança, estão entre os 20 finalistas da 4ª edição do Prémio Soná Educação, depois de terem sido selecionados entre mais de 1000 candidaturas. A aldeia de Moraes, no Conselho de Maceio de Cavaleiros, volta a recriar a tradicional ceifa e malha dos cereais este fim de semana. São assuntos para conhecer em desenvolvimento já a seguir.
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1: O preço dos combustíveis vai voltar a disparar pela terceira semana consecutiva. Segundo a agência Lusa, os preços dos combustíveis deverão aumentar de forma significativa na próxima semana, com o gasóleo a registar a maior subida. As previsões apontam para um aumento de cerca de 13,5 cêntimos por litro no gasóleo e de aproximadamente 6,5 cêntimos por litro na gasolina. Os valores finais serão conhecidos após o fecho dos mercados. Continua por conhecer também a decisão do Governo quanto ao desconto aplicado ao imposto sobre os produtos petrolíferos. A subida dos preços acompanha a valorização do petróleo nos mercados internacionais, que voltou a negociar perto dos 85 dólares por barril. Um homem de 25 anos foi resgatado depois de cair nas Sete Lagoas, em Certelo, no Parque Nacional da Peneda-Gerês, na tarde desta quinta-feira. O alerta foi dado por volta das 3 da tarde. A socorrer a vítima estiveram 7 operacionais, apoiados por 2 viaturas. O jovem foi transportado para o Hospital de Braga. O Comando Territorial de Vila Real, através do Núcleo de Investigação Criminal do Destacamento Territorial de Vila Real, deteve 3 homens e 1 mulher, com idades compreendidas entre os 20 e os 40 anos, pelos crimes de furto, receptação e abate clandestino de animais nos concelhos de Paredes, Penafiel e Castelo de Paiva. No âmbito de uma investigação que durava há cerca de 1 ano e meio, por furtos em residências, explorações agrícolas e associações culturais, receptação e abate clandestino de animais, os militares da Guarda deram cumprimento a 23 mandados de busca, 4 domiciliários e 19 não domiciliários, 4 em explorações agrícolas, 3 em estabelecimentos comerciais e 12 em viaturas, e ainda a 2 mandados de detenção fora de flagrante delito. No decorrer da operação, na passada segunda-feira, dia 13

0: No dia 14 de julho foram realizadas 3 buscas em estabelecimentos comerciais, com a colaboração da Autoridade de Segurança Alimentar e Económica, ASAI, do Porto, das quais resultou a apreensão de 12,5 kg de borrego. Os detidos foram presentes ao Tribunal Judicial de Vila Real, tendo sido aplicada a medida de coação de prisão preventiva ao homem de 39 anos e apresentações periódicas bissemanais à mulher de 37 anos. Aos outros dois homens foi aplicada o termo de identidade e residência. Esta operação contou com o reforço da estrutura de investigação criminal do Comando Territorial do Porto, aos destacamentos de intervenção do Porto e de Aveiro, dos núcleos de proteção ambiental, dos destacamentos territoriais de Amarante, Santo Tirso, Gaia e Felgueiras, e do Grupo de Intervenção e Ordem Pública da Unidade de Intervenção. O município de Bragança assinou um protocolo de cooperação com a Autoridade Nacional da Aviação Civil, ANAC, para implementar o novo plano diretor do aeródromo municipal. Com o documento aprovado, a autarquia vai avançar de forma faseada com as intervenções previstas para modernizar e desenvolver a infraestrutura, tal como conta a Presidente da Câmara de Bragança, Isabel Ferreira.
1: Nós temos previstas e temos estado a fazer uma série de intervenções no aeródromo municipal. Uma delas é essa que refere, não é? A revisão do plano diretor e que agora, já com a aprovação da ANAC, permitirá termos aqui um documento estratégico que permite priorizar as intervenções que estão faseadas, portanto não tem que ser feito, nem poderia ser feito todo de uma vez, e portanto as diferentes fases vão surgindo à medida das necessidades de crescimento do próprio aeródromo.
0: O protocolo pretende também promover a aviação civil e dinamizar o aeródromo através de iniciativas de caráter educativo, económico, social e institucional.
1: Assinámos também um protocolo com a ANAC para afirmar a Bragança no setor aeronáutico, portanto um protocolo de cooperação entre Bragança, entre o município, a Autoridade Nacional de Aviação Civil, para promover precisamente a aviação civil e dinamizar o aeródromo municipal em várias iniciativas, não é? Educativas, económicas, sociais, institucionais.
0: Entretanto, o município apresentou uma candidatura superior a 500 mil euros para a requalificação energética do terminal e investiu mais de 200 mil euros na melhoria das condições operacionais e de segurança do aeródromo.
1: Submetemos também uma candidatura de mais de 500 mil euros para a requalificação energética do terminal do aeródromo, e uma vez que este precisa de requalificação, porque a cobertura que existe ainda é de fibrocimento, entre outras necessidades urgentes, como a substituição integral das caixilharias, instalação de bomba de calor, iluminação, etc. Também já investimos mais de 200 mil euros para melhorar condições operacionais e maior segurança. Adquirimos um sistema de serviços especializados de aviação civil para permitir a operação das aeronaves em condições mais adversas do ponto de vista climatérico. Também repavimentámos a placa e uma parte da pista. Portanto, estas duas intervenções foram feitas agora recentemente.
0: Isabel Ferreira considera que a modernização da infraestrutura é fundamental para reforçar a acessibilidade ao concelho e contribuir para a dinamização do turismo e para a captação de investimento.
1: É muito importante, dada a falta de alternativas que nós temos também de outros meios de transporte, designadamente a ferrovia, que persiste em não chegar a Bragança, e portanto ter outros meios, nomeadamente transportes aéreos, é fundamental, até dada a nossa distância a Lisboa, onde é importante fazer vários tipos de reuniões, seja do setor público, seja do setor privado, mas também a fomentar o turismo, a visitação e, não esquecendo o nosso posicionamento também transfronteiriço aqui, de porta de entrada na Península Ibérica e na Europa.
0: A requalificação energética do terminal está entre os próximos investimentos previstos para o Aeródromo Municipal de Bragança. As restantes intervenções serão executadas de forma faseada, de acordo com as necessidades de crescimento da infraestrutura e com a disponibilidade de financiamento. O Agrupamento de Escolas de Vila Flor e a Associação Rural Move, ambos do Distrito

0: Bragança estão entre os 20 finalistas da 4ª edição do Prémio Sona Educação, depois de terem sido selecionados entre mais de 1000 candidaturas. O agrupamento concorre com o projeto Escola do Futuro, laboratório móvel de aprendizagem imersiva, enquanto que Rural Move é finalista com o projeto Inte Arte, dedicado à integração de crianças e famílias migrantes em territórios rurais. O diretor do agrupamento de escolas de Vila Flor, António Oliveira, considera que o desenvolvimento deste tipo de iniciativas resulta da autonomia atribuída aos docentes.
1: Portanto, para nós é com muito orgulho que constatamos a classificação e, no fundo, é a valorização dos recursos humanos, dignamente dos professores, que dinamizaram o projeto e é uma evidência da qualidade dos recursos humanos que cá temos.
0: António Oliveira acrescenta que o reconhecimento alcançado se deve, sobretudo, aos professores que idealizaram e desenvolveram o projeto.
1: Sempre, como lhe digo, é um projeto ainda não foi avaliado o impacto, porque é naturalmente um projeto. E, portanto, nós aqui damos autonomia aos nossos professores para desenvolverem os projetos e, no fundo, é evidente que validamos todos os projetos que possam constituir uma mais-valia pedagógica, inovadora e de diferenciação de práticas. Práticas educativas e organizacionais, como é o caso relativamente à comunidade educativa da nossa região.
0: Os vencedores da 4ª edição do Prémio Sona Educação serão anunciados no dia 10 de setembro, numa cerimónia que vai decorrer na Fundação de Serralves, no Porto. A aldeia de Moraes, no concelho de Macedo Cavaleiros, volta a recriar a tradicional ceifa e malha dos cereais este fim de semana, nos dias 18 e 19 de julho. A iniciativa pretende preservar a memória das antigas práticas agrícolas e recordar uma atividade que teve um papel fundamental na sobrevivência das comunidades rurais. A ceifa e a malha permitiam obter os cereais utilizados na produção de pão, na alimentação dos animais durante o inverno e como fonte de rendimento para muitas famílias. A 18ª edição apresenta este ano uma novidade, o sorteio de uma caixa agrícola para um trator, como explica o presidente da Junta de Freguesia de Moraes, Ramiro Valadar.
2: Este ano temos mais uma novidade, que é, pronto, começará o dia com a ceifa no campo, normalmente, uma situação normal, depois temos o almoço, tudo normal, temos a animação, e este ano fizemos a introdução de prémios, vamos atribuir prémios aos participantes, a todos aqueles que participarem, ou na ceifa ou na malha, que participem. Nós vamos atribuir bilhetes e, no fim, haverá um sorteio onde é que vamos atribuir 15 prémios. O primeiro prémio é uma alfaia agrícola, é uma caixa para um trator, e a Junta este ano decidiu introduzir mais essa mais-valia para o evento.
0: O programa começa no sábado com a concentração dos visitantes e participantes junto à sede da Junta de Freguesia de Moraes. A ceifa tem início 45 minutos depois. Um dos momentos altos será o tradicional almoço no campo, que vai reunir ceifadores, participantes e visitantes num ambiente de convívio e animação. A recriação da malha está marcada para as 5h30 da tarde. Ao longo do dia estão previstos vários outros momentos ligados às antigas tradições agrícolas. As expectativas quanto ao número de visitantes são elevadas, tendo em conta a adesão registada nas edições anteriores e o interesse crescente do público por este tipo de recriações.
2: É assim, isso é relativo, nós nunca sabemos ao certo as pessoas que aparecem, não é? Mas por o feedback que estamos a ter, pronto, este feedback, por exemplo, nunca houve pessoas a virem a dormir, a pedirem-nos dormidas para vir a ceifa e a malha, e este ano tenho pessoas que me pediram de fora, a ver se tinham aqui algum local para dormir, e eu vou ceder um baixo para elas dormirem com um saco de camas. Opa, temos outras pessoas que de outros pontos do país já ligaram a dizer que vinham. A nossa perspectiva é que este ano ainda haja mais participantes, e isso é o que nós queremos, é que as pessoas participem, que estejam e que vejam a região e que traga, porque isto só traz benefícios para a nossa região, não só para Moraes, que como dos outros anos corra tudo bem, que o interesse, e sei que vai correr, porque nós somos pessoas que sabemos receber.
0: Relativamente ao projeto já anunciado para a construção do pavilhão da Casa da Ceifa e da Malha, Ramiro Valadar garante que a obra deverá avançar em breve.
2: Sim, era um espaço comunitário, seria a Casa da Ceifa e da Malha, em que, por certo, teria a ver tudo com a Ceifa e a Malha, mas depois tornaríamos o espaço tipo multiusos para outros eventos, como temos na Terra, outros eventos, as montarias, a Feira da Caça e do Porco e do Javali, temos a economia local, onde é que há casamentos, onde é que há batizados e que poderiam também usufruir desse local, mas Não, pode não ser no local onde é que nós pensávamos inicialmente, mas poderá ser noutro local muito próximo, em que a Junta já está a trabalhar nesse sentido, sozinha, mas está a trabalhar nesse sentido para tentarmos conseguir esse sonho e que esse sonho seja realidade. E continuo a afirmar, não é um sonho do Presidente, é um sonho do Executivo e do povo de Moraes.
0: O programa prolonga-se por 2 dias e inclui várias atividades tradicionais, animação com bombos e concertinas, atuação de um rancho folclórico, arraiais e uma eucaristia em memória dos agricultores de Moraes, Sobreda e Paradinha. A organização está a cargo da Junta de Freguesia de Moraes, com apoio do município de Macedo Cavaleiros. A primeira edição da Ceifa e da Malha realizou-se em 2006 por iniciativa do então Presidente da Junta de Freguesia de Moraes, Mário Teles, que continua a ser homenageado durante o evento. Chega ao fim esta edição da CIR. A ANAC, a Autoridade Nacional da Aviação Civil, já deu luz verde para o plano diretor para o Aeródromo Municipal de Bragança, numa aposta no desenvolvimento do setor aeronáutico na região. A Presidente da Câmara Municipal de Bragança, Isabel Ferreira, sublinha esta porta de entrada para o território.
3: Transportes aéreos é fundamental, até dada a nossa distância a Lisboa, onde é importante fazer vários tipos de reuniões, seja do setor público, seja do setor privado, mas também a fomentar o turismo, a visitação e não esquecendo o nosso posicionamento também de transfronteiriço aqui, de porta de entrada na Península Ibérica e na Europa.
0: Segundo o município, esta é uma mudança na estratégia para esta infraestrutura que esteve durante vários anos sem uma definição clara de futuro. Ficamos por aqui e desejo-lhe a continuação de uma boa tarde.
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10: É uma hora. Boa tarde.
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0: Olá amigos, boa tarde, bem-vindos a esta edição dos Discos Pedidos nesta tarde de sexta-feira, 17 de julho. A partir deste momento pode participar, pedir um tema, fazer também a sua dedicatória até às 15. É só marcar o 2784283776 ou 77.

0: E cumprimento o João Humberto, vamos até à Ribalonga. Alô, João Humberto, boa tarde.
1: Boa tarde, Rui.
0: Como está? Bem disposto?
1: Tudo bem, que lá vamos abrir mudar a volta.
0: Ora, quero ouvir o Filipe Sequeira, vai dedicar a quem esta música?
1: Vai para a minha prima toda a família, para o Nato Leandro, vai para o meu amigo João, companheira Ângela, vai para o João Moreno, Balcunho, toda a família, vai para a minha amiga Saleta, do Popo, a mãe Alice, vai para a minha mãe Martim, toda a família, melhores para o irmão, vai para a Manuel, para a minha para o Netinho, vai para o Marcelo dos Passos, vai para o Francisco Santos, toda a família, vai para a Dona Alice e para o Palé, vai para a Pátria Pastora, toda a família, melhores para a Fátima, vai para o Marco da Sobreira e toda a família, vai para o José Cabalheiro, vai para o Ricardo Afonso Sabor, toda a família, para o Fernando Abrolho, toda a família, para o Manuel Almandar, toda a família, para a Julinha, para o marido, para a Filomena, para o marido, para o Justino e para a mãe, melhores para a mãe, para o José, para a Nazaré, para o Simão, que quer toda a família, melhores para o Simão, para a Luzinha, para a Juninha, e para todos os pastores, todos que nos estão ouvindo, todos que trabalham na Rádio Livre, para o Rico, boa tarde.
0: Muito obrigado, desejo-lhe também uma ótima tarde, tudo de bom, até logo.
1: Obrigado.
0: Já sabe, até às 3 da tarde pode marcar o 2784-283-76 ou 77, nesta primeira parte com o apoio da empresa José Rostores, na zona industrial de Macedo Cavaleiros. Seguimos com o Filipe Sequeira, a pedido do Humberto.

0: festa todo dia. Aqui está a voz do Filipe Sequeira. E vamos até à Suíça cumprimentar a Ana. Olá, boa tarde.
1: Boa tarde.
0: Boa tarde, Ana. Como está? Está tudo bem?
1: Tudo bem. Então hoje ainda melhor.
0: Hoje o tempo está...
1: Hoje o último dia de trabalho na Suíça.
0: Ora, muito bem. E de volta a Portugal?
1: É, sim.
0: Ora, Ana, quero recordar Trio de Mira. Vai dedicar a quem?
1: Olha, vou dedicar aqui à minha equipa toda. É o último dia de trabalho. E para ir para a rádio, todos da rádio. E para o senhor também, tudo de bom. Chega.
0: Muito obrigado, um bom trabalho para vocês, um bom regresso a Portugal e boas férias. E participe sempre, está bem?
1: Ok, obrigado.
0: Um beijinho e bom fim de semana.
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0: 2784283776. Pode participar através do 2784283777. Recordamos agora Trio de Mira, a pedido da Ana, que nos telefonou da Suíça.

0: Vamos até Carviçais. Simão, boa tarde.
1: Olá, boa tarde, Sr. Igreja.
0: Como está? Já está melhor, Simão?
1: Não, e as costelas não há meio de me passarem.
0: Tenho que ter paciência. Já almoçou?
1: Já almocei, graças a Deus.
0: Ora, vamos ouvir o Alexandre Correia, a Lua de Mel em Trás-os-Montes. Vai dedicar a quem esta música?
1: Vou dedicar a filha, à sua mãezinha que mais gosta. Desejo muita felicidade para a sua mãe e para o resto da sua família. E por isso quero dedicar aí ao São Humberto um santo abraço para ele e para o resto da família. Tenha uma santa caminhada, tudo bom para ele. Vou dedicar ao nosso amigo Ricardo da Voz do Sabor e para a dona Conceição em família. Vou dedicar ao seu Pretinho, ao seu Manuel Almendra, e desejo muita felicidade para ele, é o que eu vou dizer, e para o nosso amigo Isolino, e as melhores para ele e para a esposa. E depois quero dedicar para todos os ventos em geral, e principalmente para mim, estão nos hospitais e fora dos hospitais, e também para o membro, para os bombeiros e todo o meu corpo. E depois vou dedicar também para a dona Noémia, um santo abraço para ela e as melhores para o cunhado e para o irmão. E depois para os seus reis de Carviçais, um santo abraço para ele, tudo de bom. E para tudo, para a dona Nazaré, para o Sr. José e para o Sr. António, um santo abraço para ele, tudo de bom, como estão a ouvir. Para todos os migrantes que me escutam. E para ele, e tenho um santo abraço para ele, tudo bom, e para todos os ouvintes que me estão a ouvir. E obrigado pela sua atenção. Até logo, se quiserem.
0: Muito obrigado, desejo-lhe também uma ótima sexta-feira. Tudo de bom, até logo.
1: Bom fim de semana, Sr. Rico. Assim que me ajudar a falar.
0: Tudo de bom. Alexandre Correia, a pedido do Simão.

0: E nesta tarde de sexta-feira seguimos a nossa viagem. Voltamos já à Suíça para cumprimentar o António Almeida. Depois vamos até Almofala, Figueira de Castelo Rodrigo, cumprimentar o José. Vamos agora cumprimentar o António, que está na Suíça. António, boa tarde.
1: Boa tarde.
0: Como está? Tudo bem, António?
1: Tudo bem.
0: O trabalho, vai ou não vai?
1: Ai, hoje é o último dia, vamos férias.
0: Oh, que maravilha. O António, cá de Portugal, é de que zona?
1: Torre de Moncorvo.
0: Torre de Moncorvo. Quer recordar Bonnie Tyler? Vai dedicar a quem esta música?
1: Aos colegas todos, aí para vocês e todo o pessoal de Portugal. Para todo mundo.
0: Ora, muito obrigado. Um bom regresso a Portugal, umas boas férias e bom fim de semana.
1: Ok, obrigado.
0: Agora cumprimento o José, vamos até Almofala, Figueira de Castelo Rodrigo. José, boa tarde.
2: Boa tarde, Rui.
0: Como está? Tudo bem, José?
2: Tudo bem.
0: Ora, o José quer ouvir o Zé Amaro com a Roseira Enxertada, vai dedicar a quem?
2: Minha irmã, meu sobrinho, meu cunhado, as mulheres de Centro Dia, a Nazé, a Rita e o Zé que estão em França, a Sandra Reis, o Luís Mateio, o Davi Mateio, a Sara, a outra Sara, a Janeiro, a Valita, ao António, vai para o Chico, para a Piedade, e vai para os bombeiros, principalmente para o Figueira, e vai para si, para a Carla e para quem esteja ouvindo. Até logo.
0: Muito obrigado, José. Desejo-lhe também uma ótima tarde de sexta-feira. Tudo de bom. Até logo.
2: Até logo.
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0: 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Nesta primeira hora dos discos pedidos, vamos recordar Bonnie Tyler, a pedido do António Almeida, que nos telefonou da Suíça. Depois, Zé Amaro com a Rosé.

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2: Estamos na reta final desta primeira hora da primeira edição dos Discos Pedidos. 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Nós estamos de regresso dentro de alguns minutos, logo após o sinal horário das 14. Se ainda não teve a oportunidade de participar, conto consigo na segunda hora. É só marcar o 278-428-376 ou 278-428-377. Estamos de volta dentro de alguns minutos para a segunda parte dos discos pedidos. Até já!

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14: São 2 horas. 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
0: Bem-vindos à segunda parte dos discos pedidos nesta tarde de sexta-feira, 17 de julho. A partir deste momento pode participar, pedir um tema, fazer também a sua dedicatória. É só marcar o 278-428-376 ou 77.

0: E nesta tarde de sexta-feira, cumprimento já a Elizabeth, que nos está a telefonar da Suíça, e também a Luísa, que nos está a ligar do Conselho de Bragança. Elizabeth, boa tarde.
1: Boa tarde, Sr. Rui Costa.
0: Como está? Tudo bem, Elizabeth?
1: Está muito calor aqui neste momento.
0: Ora, aqui também estamos com uma tarde bem quente. Ora, Elizabeth, quer ouvir os amigos de Sobreposta? Vai dedicar a quem esta música?
1: A toda a nossa equipa aqui de Chamozão, em especial à minha filha Ana Filipa, e à Dona Irene, e à Ala, Titi, e ao casal Fátima e Zé Carneiro, e ao meu marido Armando e ao meu genro Bruno.
0: Muito obrigado, Elizabeth. Desejo-lhe um bom trabalho, uma ótima tarde. Até logo.
1: Obrigada. Bom fim de semana.
0: Bom fim de semana. Luísa, boa tarde.
2: Olá, Rui. Boa tarde.
0: Como está? Tudo bem, Luísa?
2: Sim, tudo bem. Consigo também.
0: Está tudo. Vamos ouvir a Mulher Bajuqueira com o José Malhoa. Vai para quem?
2: Sim. Olha, vai já para este pessoal que está na Suíça. Um grande beijinho para vocês. Também para a Dona Hilda. Para a Dona Alice, para a Dona Gina, para o Zé Grilo, para o Sr. Manuel Almendra, para o Sr. Humberto, para a Adélia, para todos. Para si, um bom fim de semana, amiguinho Rui.
0: Se calhar ainda falamos logo.
2: Talvez sim.
0: Ora, um beijinho, boa sexta-feira, até logo.
2: Vamos aos beijinhos?
0: É isso mesmo. Até logo, tudo de bom.
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0: Seguimos com o pedido da Elizabeth, que nos telefonou da Suíça.

0: E seguimos a nossa viagem, voltamos à Suíça a cumprimentar a Filipa. Olá, boa tarde.
1: Boa tarde.
0: Como está? Tudo bem, Filipa?
1: Está tudo bem, obrigada, e consigo?
0: Está tudo, o trabalho vai ou não vai?
1: Vai, está muito calor, mas tem que ser.
0: Ora, vamos ouvir dentro de alguns minutos Nininho Vaz Maia. Vai dedicar a quem, Filipa?
1: Aos meus pais, aos meus colegas de trabalho, especialmente à minha tia Sajó.
0: Ora, desejo-lhe a si e aos seus a continuação de uma ótima sexta-feira. Até logo.
1: Até logo, obrigada.
0: E agora regressamos a Portugal, vamos até a Mirandela. Alice, boa tarde.
2: Olá, boa tarde, Rui.
0: Como está? Tudo bem, Alice?
2: Está tudo bem. Ora, Rui, temos que arranjar esse casamento desse casal de moinas. Nós dois somos os padrinhos.
0: Os padrinhos, temos que arranjar, sim, sem dúvida.
2: Temos que os casar. A Noémia vai trocar as alianças. E temos que... Ah, e a Adélia vai apagar no vestido da noiva.
0: Muito bem, agora falta saber quem são os noivos.
2: Olha, fica nos segredos, meu filho.
0: Ora, quero ouvir Bandaluça, vai para quem?
2: Olha, vai para as filhinhas e para a netinha, para o meu zero, família dele e para toda a minha também. Vai para a minha com um beijinho muito grande, para ela. Já tinha saudades de haver um beijinho, não é minha? E para os dela. Olha, o Pelé também quer mandar os cumprimentos. E também para a Luizinha, com um beijinho também, para todos os nossos imigrantes em geral, para a Suíça, para a França, para todos eles, um beijinho para José e para a Nazaré, para o Sr. João Rodrigues, para a Dona Beatriz e para a Celinha, para a Dona Hilda, para a Dona Gina, olha, para toda a gente que fala em mim no meu Pelé, porque é muita gente, para despachar, um beijinho para eles todos. Também para o Zé Grilo, que eu tenho uma boa tarde e que guarde bem as vacas, que nas deixe ir para o Rio. Rui, e até logo, se vocês quiserem, um beijinho grande para todos vocês aí, um beijinho à mãe, e até logo, logo temos mais novidades.
0: Ora, muito bem, e aos noivos?
2: Viva aos noivos, o casal de moinas.
0: Ora, um beijinho, tudo de bom, até logo, seguimos com o pedido da Luísa, que nos telefonou do Conselho de Bragança, para ouvir José Malhoa.

0: segunda parte dos discos pedidos com o apoio de Magnatura, a ser comercializado desde 2012. 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Para participar nesta edição dos discos pedidos, é só marcar o 2784-28376 ou então o 2784-28377. Cumprimento já o José de Predos Castelhanos e também a Noémia de Martim Mursa. Olá, José, boa tarde.
1: Boa tarde.
0: Como está? Bem disposto?
1: Está tudo bem.
0: O José quer ouvir hoje um tema da Joana. Eu escolhi, fui à tropa. Vai ticar a quem esta música?
1: É para o Marco, para a Ivana e para a cara, para o Boneto, para a Pastora, Carlos Afonso, para a Siqueira, para o amigo Micovo, para o amigo do Pedro, para a sua companhia, para a companhia da cara. E para todos que trabalham no rádio, que param no rádio.
0: Muito obrigado, desejo-lhe uma ótima tarde, tudo de bom, até logo.
1: Até logo.
0: E seguimos a nossa viagem, vamos até Martim. Noémia, boa tarde.
2: Boa tarde, Rui.
0: Como está, tudo bem, Noémia?
2: Está tudo bem, é quem é que eu vou levar as alianças, Rui?
0: Isto, diz a Alice, fica no segredo dos deuses. Depois desvendamos mais tarde.
2: Ela vai pegar no manto, é?
0: Ela vai atirar o arroz. Ora, Baila Morena, Rúlio Iglesias, este tema vai para quem?
2: Olha, vai aí para o Rui, para a sua mãezinha, vai para toda a minha família, vai para a Dona Hilda, para a Dona Celinha, para o Sr. Humberto da Ribelonga, para o Sr. Freitas e toda a família, para a Dona Nazaré, para o Sr. José, vai para a Dona Graça do Cabequinho, para a Dona Alicinha do Pelé, para o Sr. Manuel Almendra, para a Dona Terezinha, e vai para a Dona Soledade e o Sr. Mário, para o Sr. Fernando e para a Dona Aldina, para o Sr. Abílio e toda a família, vai para a minha amiga Julinha, para o marido, para a minha amiga Emília, para o filhinho, para a minha amiga Domitila, para o filhinho, para o Sr. Paulo da Suíça e para a Dona Maria Antónia de Miranda do Douro, e aí um beijinho para o Rui, até logo.
0: Muito obrigado, desejo-lhe também uma ótima sexta-feira, tudo de bom, até logo.
2: Até logo, Rui.
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0: E seguimos com o Nininho Vaz Maia, a pedido da Filipa, que nos telefonou da Suíça.

0: Vamos até Eixas cumprimentar o José. Olá, boa tarde.
1: Boa tarde, Rui, está tudo bem?
0: Tudo bem com o José, bem disposto?
1: Está tudo.
0: Ora, vamos ouvir a Helena Correia com o José Malhoa. Vai dedicar a quem esta música?
1: Olha, vai para a sua Luizinha, ela, vai para a Gina e para a Cláudia e para o José, para a Fernanda, para a sua Linda, vai para o Zé Manuel Soluções, vai para o Feitinhas, vai para a sua Alice do Palé e para a sua Noémia, vai para o Luís Amigo, Luís Manuela Pedro e André, vai para o Luís Coelho Rosa Talha Mirandela, vai para o Luís Freio aqui do Geis, tem uma oficina, para o Paulo Quintela e para a senhora dele, olhe para o Rui e para a casa e até logo.
0: Muito obrigado, desejo-lhe também uma ótima tarde, tudo de bom e bom trabalho, até logo.
1: Até logo.
0: Seguimos com o pedido da Alice, que nos telefonou de Mirandela para ouvir Banda Lusa.

0: Cumprimento já a Hilda de Valfigueira Taboaço. Hilda, boa tarde. Hilda, boa tarde.
1: Boa tarde.
0: Como está? Tudo bem, Hilda?

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0: Para ouvir dentro de alguns minutos nesta edição dos discos pedidos com o apoio de Magnatura, a ser comercializado desde 2012. Helena Correia e José Malhoa para a participação do José de Eixes, depois Rui Veloso, a pedido da Hilda, que nos telefonou de Valfigueira, do Conselho de Taboaço, nesta tarde de sexta-feira.
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12: Três horas. 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
12: São 4 horas. 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

Aproveite muito bem esta tarde de sexta-feira, 17 de julho, na companhia da Onda Livre, com grandes músicas de verão. Às 17 vamos atualizar a informação regional. Às 17h30 o espaço O Sentido das Palavras. Às 18 o Fado, a alma da música portuguesa. Às 18h30 a CIR, com a jornalista Maria João Canadas. E às 19h a segunda edição dos Discos Pedidos. Porque hoje à sexta-feira às 22h temos a Helena com o programa Ponto de Encontro. Aproveite muito bem esta sexta-feira e desde já um bom fim de semana.

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lembra-se deste tema, Verão Azul. Recordamos os Desert nesta tarde de sexta-feira, 17 de julho. Olha, e vamos recordar grandes músicas ao longo desta tarde, que eu espero que esteja a gostar da nossa seleção musical, e aproveite muito bem. Um abraço também para todos os nossos imigrantes que estão de regresso ao nosso país e à sua terra natal. Boa viagem!

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3: 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Atualizamos a informação regional com a jornalista Maria João Canatas.
5: A Polícia Judiciária deteve um adolescente de 17 anos, suspeito de abusar de uma criança de 7, numa instituição em Mirandela. Também foi detido um homem no peso da régua por suspeita de tripla tentativa de homicídio. A ANAC, Autoridade Nacional da Aviação Civil, já deu luz verde ao plano diretor para o Aeródromo Municipal de Bragança, mas a autarquia tem que aguardar o parecer da APA. A Aldeia de Moraes, no Conselho de Macedo Cavaleiros, volta a recriar a tradicional ceifa em malha dos cereais já este fim de semana. Ao início desta tarde, começou um fogo florestal na aldeia do Castelo, no concelho de Alfândega da Fé. O subchefe dos bombeiros voluntários de Alfândega da Fé, José Mândio, confirmou à Rádio Onda Livre o início desta ocorrência, que rapidamente entrou em fase de conclusão devido à rápida intervenção dos meios de proteção civil. O alerta foi dado por volta das 3:30 da tarde, mobilizou 39 operacionais, apoiados por 8 veículos e um meio aéreo. As operações de combate e rescaldo ao incêndio decorrem no local. A Polícia Judiciária deteve um adolescente de 17 anos, suspeito de abusar de uma criança de 7 numa instituição em Mirandela. A detenção foi feita pelo Departamento de Investigação Criminal de Vila Real, fora de flagrante delito, em que o jovem é acusado da autoria de vários crimes de abuso sexual de crianças, sendo que o último ocorreu nesta quarta-feira. A informação foi avançada pela PJ em comunicado que refere que, dada a vulnerabilidade da vítima, o suspeito terá abusado reiteradamente da mesma desde algum tempo até esta data. Os abusos ocorriam maioritariamente durante a noite, quando o menor se encontrava sozinho a dormir e quando na instituição apenas se encontrava uma funcionária. O detido vai ser presente a primeiro interrogatório judicial para a aplicação de medidas de coação tidas por adequadas. A Polícia Judiciária deteve um homem de 51 anos, fortemente indiciado pela prática de 3 crimes de homicídio qualificado, na forma tentada, ocorridos no passado dia 15 de julho, no bairro das Alagoas, no Peso da Régua. Segundo a PJ, os crimes ocorreram na sequência de uma discussão relacionada com a venda de uma viatura. O suspeito terá efetuado vários disparos contra 3 homens de 46, 29 e 27 anos. O homem terá sido impedido de continuar a disparar devido à intervenção de outras pessoas que se encontravam no local, colocando-se de imediato em fuga. O detido, que tem várias residências conhecidas, incluindo uma na França, país onde esteve imigrado durante vários anos, vai ser presente em primeiro interrogatório judicial para a aplicação das respectivas medidas de coação. A investigação prossegue a cargo da Polícia Judiciária no âmbito de um inquérito dirigido pelo Ministério Público do Peso da Régua. O município de Bragança assinou um protocolo de cooperação com a Autoridade Nacional da Aviação Civil, ANAC, para implementar o novo plano diretor do aeródromo municipal. Com o documento aprovado, a autarquia vai avançar de forma faseada com as intervenções previstas para modernizar e desenvolver a infraestrutura, tal como conta a Presidente da Câmara Municipal, Isabel Ferreira.
6: Nós temos previstas e temos estado a fazer uma série de intervenções no aeródromo municipal. Uma delas é essa que refere, não é? A revisão do plano diretor e que agora, já com a aprovação da ANAC, permitirá termos aqui um documento estratégico que permite priorizar as intervenções que estão faseadas, portanto não tem que ser feito, nem poderia a ser feito todo de uma vez, e portanto as diferentes fases vão surgindo à medida das necessidades de crescimento do próprio aeródromo.
5: O protocolo pretende também promover a aviação civil e dinamizar o aeródromo através de iniciativas de caráter educativo, económico, social e institucional.
6: Assinámos também um protocolo com a ANAC para afirmar Bragança no setor aeronáutico, portanto um protocolo de cooperação entre Bragança, entre o município, a Autoridade Nacional de Aviação Civil, para promover precisamente a aviação civil e dinamizar o aeródromo municipal em várias iniciativas, não é? Educativas, económicas, sociais, institucionais.
5: Entretanto, o município apresentou uma candidatura superior a €500.000 para a requalificação energética do terminal e investiu mais de €200.000 na melhoria das condições operacionais e de segurança do aeródromo.
6: Submetemos também uma candidatura de mais de €500.000 para a requalificação energética do terminal do aeródromo, e uma vez que este precisa de requalificação, porque a cobertura que existe ainda é de fibrocimento, entre outras necessidades urgentes, como a substituição integral das caixilharias, instalação de bomba de calor, iluminação, etc. Também já investimos mais de €200.000 para melhorar condições operacionais e maior segurança. Adquirimos um sistema de serviços especializados de aviação civil para permitir a operação das aeronaves em condições mais adversas do ponto de vista climatérico. Também repavimentámos a placa e uma parte da pista. Portanto, estas duas intervenções foram feitas agora recentemente.
5: Isabel Ferreira considera que a modernização da infraestrutura é fundamental para reforçar a acessibilidade ao concelho e contribuir para a dinamização do turismo e para a captação de investimento.
6: É muito importante, dada a falta de alternativas que nós temos também de outros meios de transporte, designadamente a ferrovia, que persiste em não chegar a Bragança, e portanto ter outros meios, nomeadamente transportes aéreos, é fundamental, até dada a nossa distância a Lisboa, onde é importante fazer vários tipos de reuniões, seja do setor público, seja do setor privado, mas também a fomentar o turismo, a visitação e, não esquecendo o nosso posicionamento também transfronteiriço aqui, de porta de entrada na Península Ibérica e na Europa.
5: A requalificação energética do terminal está entre os próximos investimentos previstos para o Aeródromo Municipal de Bragança. As restantes intervenções serão executadas de forma faseada, de acordo com as necessidades de crescimento da infraestrutura e com a disponibilidade de financiamento. O Agrupamento de Escolas de Vila Flor e a Associação Rural Move, ambos do Distrito de Bragança, estão entre os 20 finalistas da 4ª edição do Prémio Sonae Educação, depois de terem sido selecionados entre mais de 1.000 candidaturas. O agrupamento concorre com o projeto Escola do Futuro, Laboratório Móvel de Aprendizagem Imersiva, enquanto que a Rural Move é finalista com o projeto InterArte, dedicado à integração de crianças e famílias migrantes em territórios rurais. O diretor do Agrupamento de Escolas de Vila Flor, António Oliveira, considera que o desenvolvimento deste tipo de iniciativas resulta da autonomia atribuída aos docentes.
7: Portanto, para nós é com muito orgulho que constatamos a classificação e, no fundo, a valorização dos recursos humanos, designadamente dos professores, que dinamizaram um projeto e é uma evidência da qualidade dos recursos humanos que cá temos.
5: António Oliveira acrescenta que o reconhecimento alcançado se deve, sobretudo, aos professores que idealizaram e desenvolveram o projeto.
7: Sempre, como lhe digo, é um projeto ainda não foi avaliado o impacto, porque é naturalmente um projeto. E, portanto, nós aqui damos autonomia aos nossos professores para desenvolverem os projetos e no fundo, é evidente que validamos todos os projetos que possam constituir uma mais-valia pedagógica, inovadora e de diferenciação de práticas, ou práticas educativas e organizacionais, como é o caso relativamente à comunidade educativa da nossa região.
5: Os vencedores da quarta edição do Prémio Sona Educação serão anunciados no dia 10 de setembro, numa cerimónia que vai decorrer na Fundação de Serralves, no Porto. A aldeia de Moraes, no concelho de Macedo Cavaleiros, volta a recriar a tradicional ceifa e malha dos cereais este fim de semana, nos dias 18 e 19 de julho. A iniciativa pretende preservar a memória das antigas práticas agrícolas e recordar uma atividade que teve um papel fundamental na sobrevivência das comunidades rurais. A ceifa e a malha permitiam obter os cereais utilizados na produção de pão, na alimentação dos animais durante o inverno e como fonte de rendimento para muitas famílias. A 18ª edição apresenta este ano uma novidade, o sorteio de uma caixa agrícola para um trator, como explica o presidente da Junta de Freguesia de Moraes, Ramiro Valadar.
8: Este ano temos mais uma novidade, que é, pronto, começará o dia com a ceifa no campo, normalmente, uma situação normal, depois temos o almoço, tudo normal, temos a animação, e este ano fizemos a introdução de prémios, vamos atribuir prémios aos participantes, a todos aqueles que participarem, ou na ceifa ou na malha, que participem. Nós vamos atribuir bilhetes, e no fim haverá um sorteio onde é que vamos atribuir 15 prémios. O primeiro prémio é uma alfaia agrícola, é uma caixa para um trator, e a Junta este ano decidiu introduzir mais essa mais-valia para o evento.
5: O programa começa no sábado com a concentração dos visitantes e participantes junto à sede da Junta de Freguesia de Moraes. A ceifa tem início 45 minutos depois. Um dos momentos altos será o tradicional almoço no campo, que vai reunir ceifadores, participantes e visitantes num ambiente de convívio e animação. A recriação da malha está marcada para as 5:30 da tarde. Ao longo do dia estão previstos vários outros momentos ligados às antigas tradições agrícolas. As expectativas quanto ao número de visitantes são elevadas, tendo em conta a adesão registada nas edições anteriores e interesse crescente do público por este tipo de recriações.
8: É assim, isso é relativo, nós nunca sabemos ao certo as pessoas que aparecem, não é? Mas por o feedback que estamos a ter, pronto, este feedback, por exemplo, nunca houve pessoas a virem a dormir, a pedirem-nos dormidas para vir a ceifa e a malha, e este ano tenho pessoas que me pediram de fora, a ver se tinham aqui algum local para dormir, e eu vou ceder um baixo para elas dormirem com um saco de camas. Opa, temos outras pessoas que de outros pontos do país já ligaram a dizer que vinham. A nossa perspectiva é que este ano ainda haja mais participantes. E isso é o que nós queremos, é que as pessoas participem, que estejam e que vejam a região e que traga, porque isto só traz benefícios para a nossa região, não só para Moraes, que como dos outros anos corra tudo bem, que o interesse, e sei que vai correr, porque nós somos pessoas que sabemos receber.
5: Relativamente ao projeto já anunciado para a construção do pavilhão da Casa da Ceifa e da Malha, Ramiro Valadar garante que a obra deverá avançar em breve.
8: Sim, era um espaço comunitário, seria a Casa da Ceifa e da Malha, por certo teria a ver tudo com a Ceifa e a Malha, mas depois tornaríamos o espaço tipo multiusos para outros eventos, como temos na Terra, outros eventos, as montarias, a Feira da Caça e do Porco e do Javali, temos a economia local, onde é que há casamentos, onde é que há batizados e que poderiam também usufruir desse local, mas... Não, pode não ser no local onde é que nós pensávamos inicialmente, mas poderá ser noutro local muito próximo, em que a Junta já está a trabalhar nesse sentido, sozinha, mas está a trabalhar nesse sentido para tentarmos conseguir esse sonho e que esse sonho seja realidade. E continuo a afirmar, não é um sonho do Presidente, é um sonho do Executivo e do povo de Moraes.
5: O programa prolonga-se por 2 dias e inclui várias atividades tradicionais, animação com bombos e concertinas, atuação de um rancho folclórico, arraiais e uma eucaristia em memória dos agricultores de Moraes, Sobreda e Paradinha. A organização está a cargo da Junta de Freguesia de Moraes, com apoio do município de Macedo Cavaleiros. A primeira edição da Ceifa e da Malha realizou-se em 2006 por iniciativa do então presidente da Junta de Freguesia de Moraes, Mário Teles, que continua a ser homenageado durante o evento. A seguir, não perca o espaço de eco com Maria Batista. Hoje o tema é dedicado ao Eurodigital.
9: Olá, caro consumidor, seja muito bem-vindo a mais uma rúbrica da DECO. O Banco Central Europeu planeia lançar em 2029 o euro digital. Trata-se de uma nova forma de utilizar o euro em formato digital que funcionará em complemento às notas e moedas que já conhecemos. O objetivo é tornar os pagamentos mais simples, seguros e adaptados ao mundo digital. E o projeto é desenvolvido pelo Banco Central Europeu em conjunto com os bancos centrais dos países da zona euro, incluindo o Banco de Portugal. É importante esclarecer que o euro digital não vai substituir o dinheiro em papel. Os consumidores continuarão a poder escolher como querem pagar, em dinheiro, com cartão ou através do euro digital. Uma das vantagens é que será possível abrir uma carteira de euro digital e realizar as operações essenciais sem custos. A ideia é garantir que todos os cidadãos tenham acesso a esta nova forma de pagamento. Na prática, o euro digital poderá ser utilizado no dia-a-dia para pagar em lojas, fazer compras online, enviar dinheiro a familiares ou amigos e até efetuar pagamentos a serviços públicos. Bastará usar o telemóvel ou outro dispositivo compatível. Para proteger a estabilidade do sistema financeiro, haverá um limite para o montante de euro digital que cada pessoa poderá manter na sua carteira. Embora o valor final ainda não esteja definido, o Banco Central Europeu tem estudado um limite próximo dos 3 mil euros e, se esse valor for ultrapassado, o excedente pode ser automaticamente transferido para a conta bancária do utilizador. A DECO acompanha este projeto desde o início e defende que o euro digital deve ser simples de utilizar, seguro, gratuito nas operações essenciais e verdadeiramente útil para os consumidores. O objetivo é garantir que esta nova forma de pagamento responda às necessidades dos cidadãos e lhes ofereça mais opções sem retirar a liberdade de escolha. Para estas e mais informações, consulte o nosso site em deco.pt. Obrigada por estar desse lado e até breve!

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0: sentido das palavras, um olhar mais positivo sobre a vida. A prática leva à perfeição. Desenvolver a paciência significa deixar para trás os maus hábitos com os quais convivemos por muito tempo. Então, como qualquer aprendizagem, cultivar este dom requer perseverança. Encare cada tentativa como um ensaio. Mas é nos relacionamentos com os outros que a paciência torna-se ainda mais fundamental. Tanto na família como na vida social, é preciso desenvolver a tolerância em relação às imperfeições que identificamos nas pessoas que nos rodeiam. A paciência, por exemplo, induz-nos a aprender a esperar pelo momento ideal para abordar um assunto delicado, assim como a silenciar a resposta quando o outro esperava que reagíssemos ao insulto. Pense nisto e seja feliz.
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0: A rainha
1: Marília Mendonça.
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3: São 18 horas. Boa tarde.
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1: Muito boa tarde. A Polícia Judiciária deteve um adolescente de 17 anos, suspeito de abusar de uma criança de 7 numa instituição em Mirandela. Também foi detido um homem em peso da régua, suspeito de tripla tentativa de homicídio. O município de Bragança assina um protocolo de cooperação com a Autoridade Nacional da Aviação Civil, a ANAC, para implementar o novo plano diretor do aeródromo municipal. E a Universidade de Trás-os-Montes e Alto Douro acolheu o primeiro fórum Refood for North, que debateu sistemas alimentares sustentáveis. São assuntos em desenvolvimento já a seguir.
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1: A Polícia Judiciária deteve um adolescente de 17 anos, suspeito de abusar de uma criança de 7 numa instituição em Mirandela. A detenção foi feita pelo Departamento de Investigação Criminal de Vila Real, fora de flagrante delito, em que o jovem é acusado da autoria de vários crimes de abuso sexual de crianças, sendo que o último ocorreu nesta quarta-feira. A informação foi avançada pela PJ em comunicado que refere que, dada a vulnerabilidade da vítima, o suspeito terá abusado reiteradamente da mesma, desde algum tempo até esta data. Os abusos ocorriam maioritariamente durante a noite, quando o menor se encontrava sozinho a dormir e quando na instituição apenas se encontrava uma funcionária. O detido vai ser presente a primeiro interrogatório judicial para a aplicação de medidas de coação tidas por adequadas. A Polícia Judiciária deteve um homem de 51 anos, fortemente indiciado pela prática de 3 crimes de homicídio qualificado, na forma tentada, ocorridos no passado dia 15 de julho, no bairro das Alagoas, no Peso da Régua. Segundo a PJ, os crimes ocorreram na sequência de uma discussão relacionada com a venda de uma viatura. O suspeito terá efetuado vários disparos contra 3 homens de 46, 29 e 27 anos. O homem terá sido impedido de continuar a disparar devido à intervenção de outras pessoas que se encontravam no local, colocando-se de imediato em fuga. O detido, que tem várias residências conhecidas, incluindo uma em França, país onde esteve emigrado durante vários anos, vai ser presente a primeiro interrogatório judicial para a aplicação das respectivas medidas de coação. A investigação prossegue a cargo da Polícia Judiciária no âmbito do inquérito dirigido pelo Ministério Público do Peso da Régua. A Polícia de Segurança Pública de Chaves deteve esta quinta-feira, em flagrante delito, 4 mulheres com idades compreendidas entre os 25 e os 42 anos pela prática de crimes de furto em diversos estabelecimentos comerciais da cidade de Chaves. As mulheres acabaram por ser presentes a tribunal que decretou como medida de coação termo de identidade e residência. A intervenção policial teve início na sequência da comunicação de um furto ocorrido num estabelecimento comercial onde as suspeitas transpuseram as linhas de caixa sem proceder ao pagamento de diversos artigos, abandonando o local numa viatura. Ao que tudo indica, as suspeitas deslocavam-se depois a outros estabelecimentos comerciais da cidade, onde voltaram a subtrair diversos artigos sem efetuar o respectivo pagamento. Na sequência das diligências desenvolvidas, a PSP localizou e interceptou a viatura em que as suspeitas se faziam transportar. Nesta viatura foram encontrados diversos artigos provenientes dos furtos praticados, tendo a intervenção policial permitido recuperar a totalidade dos bens subtraídos, no valor de 1.100 euros, os quais foram restituídos aos respectivos donos. O município de Bragança assinou um protocolo de cooperação com a Autoridade Nacional da Aviação Civil, ANAC, para implementar o novo plano diretor do aeródromo municipal. Com o documento aprovado, a autarquia vai avançar de forma faseada com as intervenções previstas para modernizar e desenvolver a infraestrutura, tal como nos conta a Presidente da Câmara Municipal de Bragança, Isabel Ferreira.
3: Nós temos previstas e temos estado a fazer uma série de intervenções no aeródromo municipal. Uma delas é essa que refere, não é? A revisão do plano diretor e que agora, já com a aprovação da ANAC, permitirá termos aqui um documento estratégico que permite priorizar as intervenções que estão faseadas, portanto não tem que ser feito, nem poderia ser feito todo de uma vez, e portanto as diferentes fases vão surgindo à medida das necessidades de crescimento do próprio aeródromo.
1: O protocolo pretende também promover a aviação civil e dinamizar o aeródromo através de iniciativas de caráter educativo, económico, social e institucional.
3: Assinámos também um protocolo com a ANAC para afirmar Bragança no setor aeronáutico, portanto um protocolo de cooperação entre Bragança, entre o município, a Autoridade Nacional de Aviação Civil, para promover precisamente a aviação civil e dinamizar o aeródromo municipal em várias iniciativas, não é? Educativas, económicas, sociais, institucionais.
1: Entretanto, o município apresentou uma candidatura superior a €500 mil para a requalificação energética do terminal e investiu mais de €200 mil na melhoria das condições operacionais de segurança do aeródromo.
3: Submetemos também uma candidatura de mais de €500 mil para a requalificação energética do terminal do aeródromo, e uma vez que este precisa de requalificação, porque a cobertura que existe ainda é de fibrocimento, entre outras necessidades urgentes, como a substituição integral das caixilharias, instalação de bomba de calor, iluminação, etc. Também já investimos mais de €200 mil para melhorar condições operacionais e maior segurança. Adquirimos um sistema de serviços especializados de aviação civil para permitir a operação das aeronaves em condições mais adversas do ponto de vista climatérico. Também repavimentámos a placa e uma parte da pista. Portanto, estas duas intervenções foram feitas agora recentemente.
1: Isabel Ferreira considera que a modernização da infraestrutura é fundamental para reforçar a acessibilidade ao concelho e contribuir para a dinamização do turismo e para a captação de investimento.
3: É muito importante, dada a falta de alternativas que nós temos também de outros meios de transporte, designadamente a ferrovia, que persiste em não chegar a Bragança, e portanto ter outros meios, nomeadamente transportes aéreos, é fundamental, até dada a nossa distância a Lisboa, onde é importante

0: necessidades de crescimento da infraestrutura e com a disponibilidade de financiamento. Decorreu hoje, no auditório de Geociências da Universidade de Trás-os-Montes e Alto Douro, o primeiro fórum Refood for North, Ciência, Território e Sustentabilidade. Este projeto de reconstrução dos sistemas alimentares para um futuro mais sustentável da região norte assinala um ano de existência e é liderado pelo TAD e financiado pelo Norte 2030. Ao longo do dia serão várias as intervenções de investigadores, especialistas, empresas. Instituições e para Carla Gonçalves, professora da UTAD, na área das Ciências da Nutrição, o programa deste fórum traduz o que é o ADN deste projeto.
1: A diversidade deste programa traduz aquilo que é o ADN do Refood for North: interdisciplinaridade, cooperação e impacto territorial. Quando falamos de alimentação, falamos de saúde pública, falamos de economia, falamos de ambiente, falamos de cultura, falamos de identidade, mas acima de tudo falamos de pessoas. O futuro dos sistemas alimentares será construído através da ciência, mas também da nossa capacidade de trabalharmos em conjunto. E é essa colaboração que hoje iremos celebrar.
0: Paulo Ramalho, vice-presidente da Comissão de Coordenação e Desenvolvimento Regional do Norte, defende que a investigação tem de ser partilhada, contribuindo assim para a sustentabilidade.
2: Porque nós não podemos ficar apenas pelas nossas convicções, pelas nossas ideias. Nós temos a obrigação de as partilhar, de as discutir, até para, seguramente, sermos capazes de fazer com que a nossa mensagem chegue mais longe, mas, acima de tudo, de também ouvir os outros, ouvir a comunidade, quer a comunidade científica, quer a comunidade produtiva, quer os consumidores, para podermos produzir cada vez mais e melhor e com mais segurança.
0: O projeto Refood for North tem como objetivos desenvolver refeições funcionais com produtos do Norte, valorizar ingredientes autóctones, contribuir para a prevenção de doenças crónicas, reduzir o impacto ambiental da cadeia alimentar e promover estilos de vida saudáveis. Este projeto integra 80 investigadores dos 6 centros de investigação da UTAD, representando diferentes áreas científicas. Este fim de semana, Constantim, em Vila Real, volta à Idade Média e as ruas da freguesia vão receber mais uma edição da Feira Medieval. João Faceira, presidente da Junta de Freguesia de Constantim e Valde Nogueiras, diz que este é um evento que tem vindo a crescer a cada edição. Este ano, a Feira Medieval vai ocupar mais ruas da aldeia.
3: Mais uma vez, Constantim vai voltar à Feira Medieval. Vai ser agora no fim deste fim de semana, 18 e 19 de julho, com o tema da Inquisição. Isto é um evento que, de ano após ano, tem vindo a crescer, tem havido bastante atividade, que as pessoas vão a gostar e estão cada vez mais a procurar a nossa feira medieval, tanto a nível de visitantes como de expositores. Tem sido um aliciante, já anteriores, este ano estamos a inovar mais um bocadinho, vamos prolongar a feira medieval, além da nossa rua de igreja, para o Largo de São Fortuoso, que é uma das partes mais bonitas, se calhar, da aldeia, onde irá ser implantado as quintas dos animais e outros ofícios ali.
0: São 35 barraquinhas nesta feira medieval e Sónia Barros, da organização, frisa a elevada procura dos expositores.
4: De ano para ano nós temos vindo a ver que há uma grande procura na parte dos expositores e este ano vamos ter cerca de 35 expositores. Mais haveria se tivéssemos mais espaço e mais bancas. Mas de facto temos notado, eu estou nisto já quase desde o início, na parte do grupo de jovens e temos sempre essa responsabilidade dos expositores. E temos vindo a ver que realmente há uma grande procura de ano para ano e este ano ainda mais. Há uma diversidade de produtos, seja de alimentares, seja de produtos artesanais, os diversos tipos de produtos. As próprias associações que estão na organização também vão ter os seus expositores. De facto, este ano estamos aqui, promete ser uma grande feira, esperamos que realmente também haja visitantes para que possa ainda ser melhor e faça todo sentido este nosso trabalho e esta procura também dos expositores.
0: A Feira Medieval de Constantim este ano é subordinada ao tema Inquisição e para João Miguel Faceira, da organização, esta será a forma de explicar aos mais jovens o aspecto mais negro da Idade Média.
5: foi uma época bastante conturbada que nós tivemos na nossa história, e Constantino é bastante antigo, é mais antigo que Portugal. Nós temos um foral de 1096 e obviamente que essa altura era muito

0: era muito usual o tema da Inquisição, de poderem basicamente julgar as pessoas por palavras, por saberem algum tipo de atos, e nós queremos retratar essa altura, voltar aos tempos antigos, perceber o que se fazia na altura, também elucidar os mais pequenos, e é isso que nós queremos também com a nossa feira, mostrar aquilo que antigamente se fazia, tanto os ofícios como os costumes, como esta mesma parte da Quinta dos Animais, como é que eles tratavam os animais na altura, e também este tema que muitas das crianças não sabem o que é a Inquisição, mas possivelmente vão saber com as nossas, com este retratar e os atores que vamos ter a fazer essa parte.
1: A Feira Medieval de Constantim vai contar com cortejo medieval, demonstração de esgrima, treino de armas, mercado medieval, danças e música medieval, saltimbancos. A recriação histórica vai decorrer este fim de semana, com início às 3 da tarde de sábado, terminando às 7:30 do domingo. Termina aqui esta edição da CIR com um dos assuntos de destaque. A Presidente da Câmara de Sabrosa, Helena Lapa, lamenta a ausência de responsáveis da Segurança Social na inauguração da residência Automunização e Inclusão da APPA-CDM, que decorreu esta quarta-feira. Helena Lapa diz que se sente magoada.
2: Para Sabrosa é desprestigiante, é algo que me magoa um pouco, porque a presença da tutela vem validar e reconhecer o trabalho que é feito no dia-a-dia pela instituição.
1: Segundo o município, esta é uma mudança na estratégia para esta infraestrutura que esteve vários anos sem uma definição clara de futuro. Ficamos por aqui nesta edição, desejo-lhe a continuação de uma boa tarde e já sabe, amanhã temos encontro marcado na edição do semanário às 10 da manhã. Até lá!

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12: São 19 horas.
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30: Olá amigos, boa tarde, bem-vindos à segunda edição dos Discos Pedidos nesta sexta-feira, 17 de julho. A partir deste momento pode marcar o 278-4283-76, o 77, pedir um tema, fazer também a sua dedicatória até às 20.

0: Ora, e vamos até Valdeajnas cumprimentar a Fátima. Olá, Fátima, boa tarde.
1: Boa tarde, amigo Rui.
0: Como está? Tudo bem, Fátima?
1: Como está, meu? Um dia de cada vez, amigo Rui.
0: E o jantar?
1: Está prontinho.
0: Bom proveito e um bom jantar.
1: Muito obrigado por si, passa mais com o jantar também.
0: Quero recordar António Variações, vai dedicar a quem esta música?
1: Já precisa passar mais um beijinho, você que colecionou na nossa rádio Onda Livre, vai também para o Ricardo e para os pais, vai também para o amigo Ciro, para o Sr. Abílio, para a dona Fátima, vai também para o Sr. Humberto, para a Luizinha, para o Juninho e para o pai, para o Mário e para o Sr. Isaldo, para o Sr. Freitas, vai para o Sr. Manoel e para a esposa, vai para a nossa querida Gracinha Perezinho, para a nossa Ervilha também, para a dona Hilda, para a dona Lucinda e para a filha dela, para o Zé do Preso e para o Zé da França, e para o Zé do Cavalheiro, e para a Celinha, e para a Celinha também, e vai também para o Sr. Fernando da Palorca, e para o Marcos da Tomeda, e para todos os nossos amiguinhos e amiguinhas, se quiser, até todos uma noite, até amanhã, se quiser, com tudo bom.
0: Muito obrigado, desejo-lhe um bom jantar, uma ótima noite, até amanhã.
1: Até amanhã, se quiser, tudo bom.

0: Recordamos António Variações. Rui Costa. Cumprimento já a Hilda de Valfigueira Taboaço e também o Carlos de Brunhoso Mugadouro. Hilda, boa tarde.
1: Boa tarde.
0: Como está? Tudo bem, Hilda?
1: Bem, obrigada.
0: A trabalhar?
1: Claro.
0: Muito bem, temos. Agora é que se trabalha bem, ao fresquinho, não é?
1: É, já passou aqui o sol, agora já se anda cá melhor.
0: Ora, quero ouvir a Noa, vai dedicar a quem?
1: Olha, vou dedicar para essa senhora que há bocadinho pediu essa, o António Variações. Um beijinho para ela, vai para si, vai para a sua colega, vai para a sua mãezinha também, vai para a dona Luísa de Bragança, dona Noémia, olha, todas as outras pessoas a quem eu costumo dedicar e todos os ouvintes e participantes.
0: Muito obrigado, desejo-lhe também um bom resto de tarde, um bom jantar, até amanhã.
1: Muito obrigado, até amanhã, se Deus quiser.
0: Carlos, boa tarde.
2: Olá, boa tarde, Luís.
0: Como está? Tudo bem, Carlos?
2: Já estamos mais um dia.
0: Já jantou ou ainda é cedo?
2: Tá. Ah, não, ainda vou começar agora a fazê-lo.
0: Ora, vamos ouvir dentro de alguns minutos. Lena d'Água vai dedicar a quem esta música?
2: Olha, é para ouvir e para quem gostar.
0: Desejo-lhe um bom resto de sexta-feira, bom jantar, até amanhã.
2: Até amanhã, para si também, Rui.
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0: 278-428-376, pode participar, pedir um tema, fazer também a sua dedicatória através do 278-428-377. Seguimos com o Noa, pedido da Hilda de Valfigueira.

0: seguimos a nossa viagem. Vamos até o concelho de Bragança. Luísa, boa tarde.
1: Olá, Rui, boa tarde.
0: Como está? Tudo bem, Luísa?
1: Sim.
0: Pronta para o jantar?
1: E para o fim de semana.
0: E para o fim de semana, não é? Que já bate à porta.
1: Aquela música, deixa lá, não faças hoje.
0: É isso mesmo. Vamos ouvir dentro de alguns minutos o Paulo Oliveira. Vai dedicar a quem, Luísa?
1: Olha, eu dedico à Dona Hilda, à Dona Gina, à Dona Noémia, à Dona Alice, Senhor Isolino, ui, à Dona Isabelinha. Olha, é para todos, é um bom fim de semana para todos e um grande bom fim de semana para si, Rui.
0: Muito obrigada, desejo-lhe também uma ótima noite, bom fim de semana.
1: Beijinho.
0: Muito obrigado, para já seguimos com o pedido do Carlos de Brunhoso, Mogadouro, para ouvir Lena d'Água.

0: Helena d'Água, pedido do Carlos de Brunhoso.
1: Rui Costa.
0: Vamos até a Foz do Sabor. Ricardo, boa tarde.
2: Boa tarde, Rui Costa.
0: Como está? Tudo bem, Ricardo?
2: Sempre bem disposto.
0: Ora, o Ricardo quer ouvir o Alexandre Faria. Vai dedicar a quem?
2: Vai para o José Mugarbi 6, para o Sr. Ademar Peixó, para o Sr. Francisco Brás, vai para o Sr. Monagado Moncorvo, vai para o Zé Menezes, vai para o Luís Pisco, e vai para o Daniel Luzeiro, e para a Dona Ana de Massurano, e vai para outros imigrantes, e vai para a Fatina Pastora, vai para o amigo Freitas, e os parabéns para ele, atrasado, e vai para o amigo Humberto, para o amigo Tio, e vai para vocês todos, para demorar mais tempo.
0: Muito obrigado, desejo-lhe a si aos seus um bom jantar, um bom resto de sexta-feira, bom fim de semana.
2: Até
0: amanhã.
2: Até amanhã.
0: Ora, seguimos com Paulo Oliveira, a pedido da Luísa, que nos telefonou do Conselho de Bragança.

0: Paulo Oliveira, pedido da Luísa, que nos telefonou do Conselho de Bragança.
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0: E para participar nesta edição dos discos pedidos, basta marcar o 278-428-376 ou 77. Seguimos com Alexandre Faria, a pedido do Ricardo da Foz do Sabor.

0: Para a participação do Ricardo, cumprimento já a Adélia, vamos até a Caravelas. Adélia, boa tarde.
1: Boa tarde.
0: Como está? Tudo bem, Adélia?
1: Está tudo, cá estamos mais uma vez a ouvir o Rui Costa.
0: Quero ouvir os sons do Minho, Nossa Senhora de Fátima, vai para quem?
1: Vai para todos vocês aí da Rádio Onda Livre, também para os sons do Minho, também para toda a família minha em geral, não esquecendo ninguém, para todas as minhas amigas e todos os ouvintes e participantes. E uma boa noite para quem está a ouvir e até amanhã, se Deus quiser.
0: Muito obrigado, desejo-lhe também uma ótima noite, bom jantar, até amanhã.
1: Amanhã, obrigado igualmente.
0: Seguimos com os sons do Minho, a pedido da Adélia.

0: E vamos já até Vila Verdinho cumprimentar o Alcino. Olá, boa tarde.
1: Boa tarde.
0: Como está? Tudo bem, Alcino?
1: Ah, tudo. Aqui a descansar agora.
0: Ora, aproveitar e descansar um bocadinho. Vamos ouvir uma música do Clemente. Vai dedicar a quem?
1: Para Macedo, para o pessoal todo de Macedo, e para a rádio, para a Fátima Pastora, para a Crescente de Cravelas, né?
0: A Adélia.
1: A Dona Adélia. E todo o pessoal que esteja a ouvir.
0: Ora, desejo-lhe um bom resto de sexta-feira, um bom descanso, até amanhã.
1: Até amanhã.
0: E seguimos com o Clemente, Uma Noite à Beira-Mar, a pedido aqui do Alcino de Vila Verdinho, no final desta tarde de sexta-feira, 17 de julho.

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6: Duas horas. Boa noite.
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Aqui está o seu programa de fim de semana, o Ponto de Encontro, que o acompanha sempre durante duas horinhas com música de expressão portuguesa, mas também com algumas rubricas. Então vamos lá carregar no acelerador sem nunca ultrapassar o limite de velocidade. A primeira música pertence a Rafa Torres, traz Casais Trocados. Ui, quantos andam por aí!

0: goste disto, espero que também tenha gostado. Ela é Bia Cobus e trouxe-nos a Lei do Retorno. Ah, pois é, a Lei do Retorno nunca falha.
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0: Sou eu mesma, desejo-lhe um excelente fim de semana e, claro, uma boa semana que já espreita por aí.

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1: Ora, o doutor Jorge Cosme já está connosco, vai-nos falar de algum tema atual, como é óbvio. Doutor, seja bem-vindo, espero que esteja bem.
2: Olá, Helena.
1: Ora bem, a pergunta que se impõe hoje, exames, correção dos exames, parece que tem havido para aí uma polémica muito grande. Em que é que isto pode afetar? Talvez até os professores, os alunos, está a causar algum atrito?
2: É normal que cause um atrito porque, digamos, que o que está a acontecer era imprevisível todo, não é? Ou seja, é um cenário que não é agradável para ninguém, quer para os alunos, quer para os professores, quer para as famílias dos alunos, quer até para, digamos, a classe política e a área política, que neste caso é a educação, que estão todos eles debaixo de uma enorme tensão emocional. E isso que vai criar a este grupo de pessoas envolvidas neste processo uma, digamos, hiperansiedade que é criada em cada um dos grupos por questões mais que diretas, não é? Os alunos, enfim, estão realmente muito ansiosos por causa desta incerteza, digamos, do que está a acontecer. As famílias acompanham este pico de ansiedade que os seus filhos têm, o que é absolutamente normal. Os professores, pela pressão que têm ao nível dos órgãos de comunicação social e até do próprio Ministério, e depois é a classe política também, a própria comunicação social, a pressão que faz e, no fundo, o sentido de responsabilidade que não está a atingir, digamos, os objetivos que eles se propuseram, acaba, no fundo, por criar em toda esta gente muita ansiedade. E esta ansiedade vai desregular o sistema nervoso autónomo das pessoas, e isto causa um impacto profundo, quer no corpo, quer na mente e até no próprio comportamento.
1: E a hipnose tem aqui uma palavra a dizer, o que é que pode fazer por estas pessoas que estão a viver esta ansiedade?
2: Helena, é assim, a hipnose neste caso terá sempre uma palavra a dizer como uma terapia que permita às pessoas, pelo menos, de uma forma mais rápida, ficarem mais calmas e terem outro tipo de comportamento que, em casos, digamos, extremos, as pessoas podem começar a ter os tais sintomas que, no fundo, depois vão causar esse desconforto. Sintomas esses que, por exemplo, na parte física, as pessoas começam a ter uma fadiga crónica, começam a ter tensões musculares e dores frequentes ao nível das costas, dos ombros, do pescoço, problemas digestivos, palpitações cardíacas, insónias graves. Isto o que é que vai fazer? Vai fazer com que a imunidade nas pessoas baixe. E isto estamos a falar no aspecto físico, porque depois, ao nível do aspecto mental, o cérebro não vai funcionar de uma forma normal e natural, e acaba por as pessoas estarem sempre com pensamentos negativos, antecipam sempre um cenário que é o pior possível. As dificuldades de concentração ao nível dos alunos e até lapsos de memória por causa desta pressão que existe em cima do cérebro. Há ao mesmo tempo uma sensação que as pessoas têm de estarem um pouco desconectadas com o corpo. Isto são sinais que são muito frequentes nas pessoas quando elas têm realmente uma subcarga ao nível da ansiedade, da emoção, e tudo isto, digamos, que vai acabar por fisicamente dar os sintomas que eu atrás descrevi, não é? E ao nível do comportamento que as pessoas têm, acabam por estar sempre muito mais alerta para qualquer coisa, e isso reagem sempre de uma forma muito mais emotiva que racional. Adquirem certos e determinados hábitos, como roer as unhas, mexer no cabelo, aquilo que nós vulgarmente chamamos de tiques, depois as consequências a longo prazo, se isto não for realmente atacado, pode evoluir para quadros clínicos mais graves, como o burnout, a depressão maior, o transtorno de pânico ou até desenvolver outro tipo de fobias. Nós estamos a falar aqui, neste caso, de um aspecto isolado, não é? Que são os exames, mas todos os outros problemas que as pessoas têm somados a esta, isso vai levar a picos realmente que podem causar transtorno nas pessoas. E se as pessoas têm este tipo de sintomas que eu acabei de descrever, o ideal será realmente recorrer, entre várias terapias, à hipnose. E a hipnose faz com que a pessoa tenha e desenvolva estratégias para ficar mais calmo, mais tranquilo, mais confiante. E tratamos deste tipo de ansiedade como tratamos do outro tipo de ansiedades que possam realmente aparecer-nos pela frente.
1: A ansiedade não faz bem a ninguém, não é? Só se for QB, não é?
2: Exatamente, exatamente, Lena. Porque a ansiedade é necessária também para nós estarmos atentos, uhum, àquilo que se passa à nossa volta. Agora, quando ela realmente vem em doses...
1: Doses triplas.
2: Exatamente.
1: Não são doses duplas, doses triplas.
2: Exatamente, isso realmente causa e pode causar transtornos que são sérios para o equilíbrio emocional e até para a saúde mental.
1: Ficamos então esclarecidos, bom, que todos aqueles que estejam a passar por exames que vejam os seus resultados serem convenientes. Para a semana voltamos por cá para mais algum tema quente.
2: Certo, calor. Ok. Lena, obrigado pela atenção. Já agora, antes de me despedir, permita-me que eu me deseje uma boa semana para a Lena e para todos aqueles que nos estão a ouvir.
1: Igualmente para o doutor. Obrigada.
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1: Se precisar de ajuda, seja o assunto que for, já sabe que pode ligar, usar e abusar do 917-22-6508.

E no final desta primeira parte, ficamos com uma música que eu gosto imenso. Marina Mota, há quanto tempo eu não ouvi este tema? E certamente, você que está desse lado também não.

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4: Se só agora entrou em contacto connosco, seja muito bem-vindo. Daí a pouco, o Dr. Paulo Lourenço vem responder à sua questão.
5: Fica.

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1: Seja bem-vindo a mais uma edição do Legalmente Falando. Todas as semanas, esclarecimento de dúvidas sobre legalidade e fiscalidade. Pergunta: trabalho num restaurante, fui contratado para servir às mesas, tarefa que desempenho há vários anos. Uma semana faço turno de manhã, na outra faço turno da tarde. Quando o colega da tarde se lembra de não aparecer, a minha patroa pede-me para fazer o turno dele, porque senão fica descalça. E aqui a descalça é naturalmente entre aspas. Eu faço, mas não sou retribuído por essas 8 horas extra. No fundo, acabo por fazer 16 horas de trabalho no mesmo dia e no final recebo uma nota de 20 euros como forma de agradecimento por ter salvo a situação. Aceito constrangido, pois fico erradamente sem jeito para falar abertamente da situação. Acresce o facto de, diariamente, após o meu trabalho, me ser pedido para fazer limpeza no restaurante, incluindo os WC. Recentemente necessitei de alterar o meu pedido de férias e a reação não foi boa, pois fazia muita falta e não podiam ficar descalços, entre aspas, sem mim. No dia seguinte trabalhei, mas a patroa não falava para mim para me mostrar que estava zangada por eu ter dito que não ia abdicar das férias. Para terminar, refiro ainda que, apesar de trabalhar por turnos, não recebo subsídio de turno, apenas recebo o ordenado mínimo nacional. Tarde demais, mas chegou a hora de colocar tudo em pratos limpos. Como sou admirador deste vosso espaço, decidi colocar-vos primeiro a questão antes de agir legalmente. Obrigado e sucesso. Paulo, isto é aqui, há um conjunto aqui, se calhar, de situações, porque nesta situação que longamente foi descrita, pode haver aqui várias situações em análise.
2: Na verdade, são várias as questões que podem aí ser colocadas. Bom, primeiro que tudo, em relação ao trabalho por turnos, não há especificamente na lei, de forma automática, um subsídio de turno. E isto porquê? Porque, na verdade, a lei, o Código do Trabalho, o que prevê é a possibilidade, em determinados setores de atividade, em que há necessidade de elaboração, em alguns casos até de forma contínua, do trabalho ser organizado por turnos, respeitando-se o número de horas que cada trabalhador pode efetivamente prestar e respeitando, naturalmente, também o tempo de descanso que cada trabalhador tem que ter entre uma jornada de trabalho e a outra. Portanto, a primeira questão que se pode efetivamente aqui colocar é que ninguém que trabalha por turnos pode efetivamente de forma automática dizer eu tenho direito a um subsídio de turno. Não existe. Há, no entanto, contratos coletivos de trabalho que prevêem a atribuição de subsídios de turno de compensação. Isso é uma situação. Segunda situação, na verdade, o trabalhador, a pedido da entidade patronal, tem o dever, digamos assim, de assegurar o funcionamento do estabelecimento, porque falta um colega, portanto o restaurante não pode deixar de funcionar e ele tem efetivamente que fazer isso. Agora, se ele fez as 8 horas de trabalho dele,
1: tem fazendo, de ser remunerado.
2: Fazendo mais 8 horas, têm que ser efetivamente remuneradas como trabalho suplementar. Portanto, no pressuposto que uma pessoa que trabalha num restaurante não tem habitualmente uma isenção de horário, e mesmo que eventualmente tivesse isenção de horário, ela tem limites, também não é todo dia e toda a noite a trabalhar, portanto isso cai no âmbito do trabalho suplementar, que tem percentuais próprios por hora para ser pago, na primeira hora um determinado montante, na segunda hora e seguintes outro montante que acresce à remuneração que o trabalhador tem. Portanto, em resumo, o trabalhador faz muito bem em assegurar o trabalho, para isso lhe permitam as suas condições físicas e psicológicas, mas tem o direito de exigir, naturalmente, que as 8 horas excedentes sejam pagas a título de trabalho suplementar e não os tais 20 euros como efetivamente lhe estão a ser atribuídos. Depois há também a questão de ter que fazer as limpezas das casas de banho, etc. Bom, isso dependerá muito do que está no contrato de trabalho da pessoa, porque no conteúdo funcional de um empregado de restaurante, chamemos-lhe assim, não está no seu conteúdo funcional, digamos assim, executar esse tipo de trabalho. Se o fizer voluntariamente, nada há que o impeça. A não ser que o próprio contrato de trabalho preveja exatamente que no âmbito das suas funções esteja não só deixar o restaurante limpo, como os próprios sanitários. Se não for esse o caso, naturalmente que isso extravasa o âmbito das suas competências.
1: Pois há aqui o outro caso de ter pedido para alterar férias, enfim, e daqui que presumo eu tenha sido o motivo que levou até o ouvinte a ficar zangado, que foi alterar as férias e a patroa deixou de lhe falar. Quer dizer, isto aqui é uma questão também.

0: férias, a entidade patronal, do ponto de vista legal, não está obrigada a fazê-lo, não é? Mas entra aí a tal história do bom senso.
1: Ou seja,
0: trabalhador.
1: Se de um lado há sempre abertura para...
0: Exatamente,
1: não é?
0: Era isso que eu ia dizer. Se na verdade o trabalhador tem o bom senso de continuar a trabalhar mais 8 horas, até hoje tem-se contentado em receber os tais 20 euros, nunca levantou nenhum problema, porque carga d'água é que não tem que haver também o bom senso de perceber se alguém pede para alterar as férias, é porque naturalmente se calhar terá necessidade, ou porque os filhos têm as férias escolares, ou porque o cônjuge tem férias noutra altura.
1: Seja o que for, nisso.
0: Seja o que for, há sempre uma razão. Portanto, aí terá que prevalecer o bom senso. Agora, a nível dos direitos, para pôr tudo em pratos limpos, como o nosso ouvinte quer tudo em pratos limpos, naturalmente que ele pode fazer o turno da colega ou do colega que vem a seguir, mas tem que ser remunerado como trabalho suplementar. Quanto às férias, só se a entidade patronal, na verdade, estiver também de acordo, é que pode alterar. Quanto à questão da patroa, olhar para ele de lado, isso aí é uma questão de relacionamento pessoal que nada tem a ver com a lei e cai no âmbito daquilo que já referimos aqui, como disseste muito bem várias vezes, cai no âmbito do bom senso.
1: Paulo, muito obrigado, até de hoje 8 dias. Já sabe que pode enviar todas as dúvidas para Legalmente Falando e todas as semanas temos aqui as respostas.
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0: E agora que já dançamos, vamos relaxar um pouquinho com os momentos de reflexão.
1: No controle de tudo. Não é medo da morte, nem medo de morrer. É aquela sensação de falta absoluta de controle. Controle sobre qualquer coisa, pois tudo está nas mãos de outros. Quem fabricou a bendita aeronave? Quem a inspecionou antes de cada voo, em especial deste aqui? Quem está na cabine e no comando de todos aqueles dispositivos e aparelhos complexos? E se hoje for o último dia do avião? E se hoje alguém deixou de averiguar os sistemas tintim por tintim? E se, justo hoje, o piloto não estiver bem? Não é medo da morte, nem medo de morrer. É um sentimento de ter que confiar em alguma coisa, em alguém além de nós mesmos, para gerenciar questões tão complexas. No entanto, vejamos que desde que nascemos, fazemos isso, muitas vezes, talvez sem perceber. Confiamos no médico que fará o parto. Confiamos na mãe ou em quem cuidará de cada mínimo detalhe dos nossos primeiros frágeis meses de vida. Confiamos no que diz o termômetro. Confiamos em quem fabricou o remédio. Confiamos na fábrica que produziu o ônibus ou o carro que nos leva daqui para ali todos os dias. Confiamos no elevador. Pois é, até no elevador nós confiamos. Confiamos no engenheiro e na equipe que ergueu a casa ou o prédio onde temos nosso lar. Nós nos achamos no controle de tanta coisa, mas na verdade, não controlamos quase nada. Nós confiamos. Algo em nossa essência sabe confiar. O instinto confia. Vejamos como o instinto é sábio. O instinto é uma inteligência essencial, rudimentar, colocada em todos nós pela natureza, colocada em nós pelo Criador. Sim, exatamente Deus, a suprema inteligência por trás de tudo. Se quisermos dizer que há algo no controle de tudo, aí está. Deus. E não você, nem eu, nenhum de nós. Nós só controlamos os pensamentos. E aqui um parênteses bem grande. Pois mesmo eles são difíceis de serem administrados e controlados. Por consequência, controlamos as palavras e os atos, ainda com bastante dificuldade. Assim, diante desse nosso desejo de querer controlar tudo, de querer ter tudo como imaginamos, vale uma boa reflexão. Um sábio certamente diria com poucas palavras: sossega um pouco. Uma boa dose de humildade e calma vai bem. Olhemos mais para quem realmente está no comando de tudo e confiemos um pouco mais. Não deixemos que a ansiedade nos atemorize utilizando os seus subterfúgios. Epicteto, grande filósofo estoico, afirmava que quando vivemos dentro de nossa esfera de controle, somos naturalmente livres, independentes e fortes. Porém, se quisermos depositar nossas esperanças naquilo que está fora de nosso controle, tomando para nós aquilo que pertence a outros por direito, estaremos sujeitos a tropeçar, cair, sofrer e culpar tanto a divindade quanto os homens. Os seguidores dessa filosofia, inclusive, atrelavam a conquista da felicidade justamente a esta compreensão íntima. Entender aquilo que está sob nosso controle e aquilo que não está. Pensemos sobre isso. Permitamos que o Pai faça seu trabalho. Confiemos e façamos o nosso.

E o final desta primeira hora aproxima-se. Deixe-se ficar na nossa companhia. Fica muito bem acompanhado, não acha? Então, até já.

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3: São 23 horas. Boa noite. 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
13: Chegamos então para a nossa segunda e última hora de hoje. Seja muito bem-vindo.
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13: Ora, mais um Haja Saúde com o Dr. Fernando Figueiredo. Doutor, seja muito bem-vindo. Certamente vamos primeiro ao comentário da semana, não é?
15: Ora, as minhas saudações, e como é habitual, vamos aqui ver o que é que se passa na nossa praça em relação à saúde. Ora bem, é voz corrente falar sobre a falta de médicos de família para todos os beneficiários, que dizem que são muitos, mas é aqui que eu acho que no privado não falta. Vejam só o ponto que chegamos. Uma pessoa que se sinta doente é obrigada a ligar para um determinado serviço para depois lhe fazerem uma marcação para a sua residência, tendo médico de família, não é? E se quiser uma consulta do médico de família, se calhar naquela altura dizem que para daqui a 3 ou 4 ou 5 dias. Ora bem, isto tudo vem reforçar a incompetência, e o que é aqui mais caricato? É que estão a ameaçar as pessoas que não vão ao médico durante 5 anos que lhe vão retirar o médico de família. Não era mais lógico os médicos de família que já têm menos gente, porque eles não vão lá, não se lhe acrescentar mais gente? Ou então este é tudo uma balela? Aliás, se quiser hoje ter uma consulta de médico de família, dizem que se calhar só daqui a 4 ou 5 dias, e eu há tempos precisei, de facto, de uma opinião, e disseram que tinha consulta para daqui a 2 meses. Ora, isto demonstra perfeitamente a incompetência que estamos a chegar, hein? Escusarem-se pela falta de médicos da família, dizerem a uma pessoa que tem que ir a uma consulta obrigatoriamente se não necessitarem. Para quê? Para lhe venderem medicamentos? É esse o objetivo? Já agora também ficava aqui no ar uma ideia. Uma pessoa que seja faltosa durante 5 anos a pagar impostos fica sem repartição de finanças. Eu gostava de ouvir uma coisa dessas. E fica isento de pagar impostos. Ou então, se não tiver 5 anos sem votar, fica partido de votar incompetente. Antigamente, o antigo regime utilizava estas atitudes da coação e do medo através da PIDE. Com o seguinte, nós estamos noutra era, e vão, mas é à procura, através dos cadernos das pessoas que faleceram, contactem as pessoas, porque é que não vão ao médico de família. Podem até ter mudado de residência, porque se eu quiser ir ao médico de família, não tenho. Tenho que ir ao outro lado e, por assim, não vou depois ao médico de família. Deixa essas atitudes pidescas, porque isto nós já estamos no trem.
13: E agora falamos de congestão nasal. Há quem se queixe que durante a primavera, o verão e até o outono tem este problema, congestão nasal. Isto não é muito comum, pois não, doutor?
15: Não é muito comum as pessoas terem com rinites, com inflamações, com isto, com aquilo, com aquilo outro, nesta altura do ano. O que acontece? É que nesta altura do ano, sobretudo na primavera e no verão, há uma série de pólenes no ar. E o pólen é tomado para tratar as pessoas, para desintoxicar. Temos que começar a ver logo por isso. O que é que acontece? É que as pessoas estão extremamente intoxicadas, estão muito mal, hein? Por isso é que têm estas reações complicadas. E um produto que era para os tratar entra em convulsão. Ora, numa situação destas, o que é que há? O que há a fazer? Primeiro que tudo é desintoxicar as pessoas, porque excesso de toxinas é que leva a estas fortes convulsões. Através de saunas é possível. Através de algumas substâncias que se possam tomar, de fitoterápicas, é possível ajudar também a desintoxicar. Mas depois vem-me com os pelos dos cães, os ácaros. Também. Ora, a pessoa tem uma reação violentíssima porque já está extremamente intoxicada. Eu garanto, quem fizer uma desintoxicação, depende também das suas situações e anomalias, e este problema desaparece na totalidade. Consciente não é tomar determinados produtos para acabar com a alergia que se resolve o problema. É adiar o problema e deixar que as pessoas cada vez estejam mais doentes. Isto tem tratamento, tem solução. As pessoas que estejam numa situação destas, liguem-me, porque isto não é uma consulta, é literacia de saúde. Não vou aqui apontar maneiras de o fazer, porque também depende das patologias que as pessoas têm para poder ajudar a resolver esta solução. Mas uma coisa eu garanto: se fizerem umas saunas, se tiverem de tomar alguns fitoterápicos compostos, garantidamente esta situação desaparece. E se não se curarem e fizerem tudo aquilo que eu disser, eu agradeço a Helena, abra a antena a estas pessoas para me chamarem ao Aldrabão. Mas já há certeza que gostou de falar.
13: Certíssimo. E então agora vamos finalizar com a planta que é a curcuma.
15: Ora, esta plantinha tão interessante utilizada na nossa alimentação. Já agora fica aqui uma à parte. A curcuma só tem os seus efeitos terapêuticos e bastante eficientes se for tomada com uma pimenta. Comendo
13: se
15: a pimenta
13: tomada,
15: de caiana.
13: Pimenta?
15: Com algo com pimenta. É preciso juntarmos pimenta aos alimentos para fixarmos os princípios ativos da curcuma. Caso contrário, não se fixam. Não tiramos benefício dela. Apenas tiramos o benefício do paladar e não os seus benefícios terapêuticos. Como a pimenta preta faz muito mal, aconselho a pimenta de caiana. Ora, esta planta, a sua origem está no continente indiano, é muito utilizada para a medicina ayurvédica, com destaque a sinusite, resfriados, infecções bacterianas, também utilizada nos diabetes, na anorexia e no reumatismo. As investigações feitas ultimamente sobre esta planta determinam-se que ela tem propriedades anti-inflamatórias incríveis. Lógico, também atua na diarreia, sobretudo a espasmódica e bacteriana, é antiparasitária, tem propriedades antivirais, ajuda na redução de tumores, ajuda também a reduzir o colesterol, tem propriedades sedativas, é abortiva, logo é contraindicada para as grávidas, mas ajuda muito a resolver problemas menstruais dolorosos. Os estudos recentes aconselham-na para o uso do tratamento das doenças degenerativas cerebrais, tipo Alzheimer e outras, atua no Parkinson e também em vários tipos de cancro. Isto são estudos recentes de laboratório. Sem aconselhamento médico, não devem ultrapassar o consumo das 10 gramas diários consecutivos. É contraindicada com a existência de úlceras gástricas, distúrbios hemorrágicos e em pessoas que estejam a tomar medicações, sobretudo que possam alterar a coagulação sanguínea. Tem propriedades fluidificantes, por conseguinte, muitas vezes, pessoas que têm problemas de obstrução de vasos, dão-lhe produtos para fluidificarem o sangue, não abusem da curcuma juntamente com esta medicação, pois pode-se ficar fluido demais, o sangue.
13: O sangue, sim.
15: O açafrão é muito parecido com outras plantas no aspecto do gosto, por conseguinte, em relação à curcuma, queria dizer, mas não tem nada a ver com os problemas terapêuticos, benefícios e necessidades. Consigo que não confundam o açafrão com a curcuma.
13: E há alguma forma de nós fazermos essa diferença? A cor é igual? A textura é igual?
15: A cor é igual, mas o aspecto dos produtos são diferentes.
13: Ah, mas quando se vai comprar, por exemplo, a um supermercado, o pozinho é amarelo, não é?
15: Sim, mas tem que ser mesmo curcuma e não açafrão.
13: Ok.
15: Então... Conseguindo, atenção, se querem ter estes benefícios, tem que ser curcuma.
13: Uhum.
15: Se comprarem açafrão, já muda a ideia.
13: Bom.
15: Sobre o ponto de vista terapêutico, fitoterapêutico, não é?
13: Sim, o paladar realmente é
15: o paladar é idêntico. É muito idêntico.
13: Uhum. Muito bem, então hoje ficamos por aqui. Para a semana, certamente, abordaremos outros temas completamente diferentes.
15: Como é habitual e há muitos anos. Olha, foi um prazer estar consigo, os nossos ouvintes. Obrigado pela atenção dispensada. E até daqui a 8 dias.
13: Até daqui a 8 dias. Já sabe que se precisar de algum conselho, seja médico com o Dr. Fernando Figueiredo, seja de advocacia com o Dr. Paulo Lourenço ou ainda de hipnose com o Dr. Jorge Cosme, pode usar e abusar do 917-226580. 917-226580.
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3: Saudações a todos os consumidores que acompanham mais uma rubrica em parceria com a Deco Centro aqui na sua rádio. Entram em vigor no final de agosto novas regras que reforçam a proteção dos consumidores de energia e introduzem aqui mudanças importantes, sobretudo ao nível da estabilidade contratual, da proteção contra interrupções do fornecimento e apoio aos consumidores mais vulneráveis. Portanto, a partir de agora, os consumidores de energia estarão mais protegidos no que diz respeito aqui aos contratos de preço e prazo fixos obrigatórios. Portanto, os comercializadores de energia com mais de 200 mil clientes ficam obrigados a disponibilizar contratos de fornecimento com preço e prazo fixo, com a duração mínima de um ano. Nestes contratos, o comercializador não pode alterar unilateralmente as condições acordadas durante o período de vigência, nem proceder aqui à sua denúncia antecipada. Portanto, esta medida pretende aqui oferecer maior previsibilidade e segurança dos consumidores. No que diz respeito aqui aos cortes de fornecimento durante reclamações, durante a apreciação de uma reclamação ou no decorrer de um processo de resolução extrajudicial de litígios relativos aqui à faturação, devem ser suspensas eventuais ordens de interrupção relativas à fatura reclamada. Além disso, a apresentação da reclamação ou o início do procedimento de resolução extrajudicial interrompe aqui o prazo de prescrição dos consumos de 6 meses, que se reinicia após a decisão final ou o encerramento do processo. No que diz também respeito a situações de crise de preços da eletricidade, se for declarada aqui uma situação deste género, a nível regional ou na União Europeia, o Governo poderá aprovar medidas excepcionais destinadas a proteger os consumidores domésticos e as pequenas e médias empresas, nomeadamente em matéria de fixação de preços. Estas medidas serão adotadas através da resolução do Conselho de Ministros, após um parecer da ERSE, a entidade reguladora do setor energético. No que diz respeito aqui aos consumidores economicamente vulneráveis, vêm aqui também algumas alterações que no fundo têm também aqui como objetivo trazer maior proteção. No que diz respeito aqui à tarifa social, um consumidor economicamente vulnerável que beneficia desta tarifa, à data da mudança de comercializador de eletricidade, mantém esse benefício sem necessidade de novo pedido ou de aguardar pelo resultado do processamento da atribuição automática, que é da responsabilidade da DGEG. Portanto, no que diz respeito também a cortes no inverno e no verão, portanto, nos períodos críticos em que ocorram picos elevados do consumo de energia, as interrupções para clientes economicamente vulneráveis são limitadas e também serão aqui os termos e procedimentos regulados pela ERSE. Relativamente também aos planos de pagamento para clientes economicamente mais vulneráveis, deve-se ter aqui em consideração a respectiva situação económica e, portanto, a DEC vai estar aqui a acompanhar a implementação destas novas regras, com vista a garantir o direito de todos os consumidores, em particular dos mais vulneráveis economicamente. Se precisar do apoio da DECO, já sabe, a DECO Centro pode contactar-nos pelo 239-841-004 ou através do endereço eletrónico deco.centro@deco.pt. A DECO, sempre consigo.

0: vamos também dizer sim à Isabel Costa, ela que nos traz sempre as suas crónicas.
1: Há uma autora curiosa nas férias. Passamos meses a escolher o destino, o hotel e até o lugar no avião, mas esquecemos-nos de escolher quem se vai sentar ao nosso lado. Um estudo da eDreams veio agora mostrar que os portugueses, afinal, são passageiros bastante simpáticos. A maioria ajuda a colocar uma mala no compartimento superior, não se importa de partilhar o apoio de braços e até está disponível para uma boa conversa.

0: ou um desconhecido durante o voo. Mas há limites. Se há coisa que nos tira do sério, é aquele passageiro que, sem aviso, reclina o banco com toda a força, como se estivesse sozinho num sofá lá de casa. Logo a seguir, vêm os que demoram uma eternidade a arrumar a bagagem, enquanto toda a fila espera pacientemente ou impacientemente. E depois? Há depois, há os cheiros. O estudo confirma aquilo que ninguém gosta de dizer em voz alta. O maior inimigo de uma viagem tranquila não é a turbulência, são os odores. Entre suor, perfumes exagerados ou comida com cheiro intenso, há momentos em que abrir a janela seria uma excelente solução se estivéssemos no autocarro. Curioso é perceber que quase metade dos portugueses até aceita conversar com quem se senta ao lado. Talvez porque viajar também seja isso, colecionar histórias. Embora todos saibamos que há uma linha muito ténue entre uma conversa agradável e aquele passageiro que, antes de aterrar, já nos contou a vida toda, mostrou fotografias dos netos e explicou porque é que o Benfica devia mudar de treinador. Viajar acaba por ser um exercício de convivência. Durante 2 ou 3 horas, pessoas que nunca se viram partilham um espaço reduzido, respeitando regras, nem sempre escritas, não ocupar os 2 apoios de braços, usar auscultadores, evitar perfumes demasiado intensos e lembrar que o assento reclina, mas o bom senso também. No fundo, talvez a maior lição seja esta. Um voo não revela apenas para onde vamos. Revela, sobretudo, como somos quando partilhamos o caminho com os outros. E isso, convenhamos, vale muito mais do que qualquer cartão de embarque.
1: A Isabel vai voltar para a semana. Ficamos agora com música novíssima. Está acabadinha de chegar. Maria Frois, Rio Lua.

0: Chegou a hora de nos irmos embora. É mesmo um ótimo dia, esteja a escutar-nos a que horas for, que lhe desejamos. Na próxima semana voltaremos aqui e nem vamos bater à sua porta. Entramos sem pedir licença. Que possa ter uma semana espetacular. Tudo de bom para si.
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2: É meia-noite. Boa noite. 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

0: Está lá? Olha, menina, eu queria falar para Lisboa, para a minha mãezinha. Muito obrigado. Está lá? É de Lisboa? Está aí a minha mãezinha. Faz favor, é uma senhora gorda, de azul, baixinha. Sim, deve estar na mercearia. Exatamente. Podia chamá-la, fazia a favor. Muito obrigado. Está lá? Está? É a mãezinha? Aqui sou eu. Olha, mãezinha, estamos na selva. Bem, isto aqui é por exemplo, como o Jardim da Estrela, mas em bruto. Pois, é virgem. Bem, porque eu não sei, sei que é virgem. Não, mamãe, a selva não é menor, a selva é maior. É maior que o Jardim da Estrela. Olha, vê lá, tu que esta manhã mal chegámos, matámos logo um Leopoldo. Sim, um Leopoldo, ou um Leonardo, ou um Leopildo, ou o que é isso. Isso é um bicho assim como o gato da Dona Andresa, ou Farrucho. Mas é muito mais bonito e come muito melhor. Não, parece que não gosta de carapaus, gosta de homens. Olha, também vimos zebras. Parecem burros numa prisão. Tudo às riscas, é giro. Sabes o que é que eu pensei, mãezinha? Que se cruzassem duas zebras com as riscas desacertadas, nascia um burro todo preto. Olha, mamãe, eu telefonei-te. Telefonei-te para te pedir que mandes a bússola. Bússola. Não, não vês como nós só trouxemos o relógio, nunca vamos para o sul. Vamos sempre para as 3:10. Pois, podes mandá-la até para a criada. Vês no mapa. É um quadrado verde que está em baixo. Não, o que está em baixo não é o mapa. O que está em baixo é a selva. Olha, é melhor assim. É ela que vá à Beja. Depois atravessa o Algarve. Depois atravessa o rio. E quando chegar do outro lado, está um muro. Há aí um quiosque. Isso, é para trás. Pois olha, e já agora manda-me também uma torneira. Aqui não há água. Não, não foi a companhia que estou. Não há, nunca há. Está bem. Mas olha, manda daquelas torneiras que têm um F em cima. Sim, é, pois é de água fria. Olha, é verdade, o papá está doente. Um crocodilo comeu-lhe uma perna e agora cocheia. O crocodilo não, mãe, o papá. O papá é cocheia, pô. Olha, sabes como é que foi? Ele estava com os binóculos ao contrário e disse: olha, uma lagartixa! Pois, e o crocodilo afinou. Tu não sabes... Crocodilo, não sabes que é um crocodilo? Crocodilo é uma coisa como a tua mala, mas sem dentes. Pois, e muito mais barato. Está bem, até eu levo-te um. Olha, diz ao noivo das estrutes que não espere para ela. Um grilo a levou. Bem, não sabemos se ele está com boas intenções, mas pelo menos parecia um gorila honesto. Pois. Olha, raposas não vimos, não. O que nós vimos foi abutres. São uns pássaros muito grandes, com uma coisa no pescoço. É como a Ana Matilde que põe a estola para ir ao teatro. Pois. Olha, cá também há camaleões. São uns bichos que ponham-nos onde nos puserem, nunca os vês. É giro. Sabes, parecem simpáticos. É animal, claro. Quem me parece muito simpático é a hiena. A gente, por exemplo, conta-lhe uma anedota daquelas com barbas, sem graça nenhuma, e a hiena, ha ha ha ha, ha ha ha ha, fica a rir meia hora. É muito agradecida. Olha, ontem vimos uma múmia. É uma coisa que uma avó, talvez um bocadinho mais velha que a ligadinha. Pois, lembras-te quando a avó entalou a mão na porta da cozinha e andou com a mão ligada? Pois, a múmia é como se tivesse entalado o corpo todo. Olha, sabes, mamãezinha, agora o que eu gostei foi do hipopótamo. É como a tia Mercedes. Pois, tem a boca muito maior. O hipopótamo não, a tia Mercedes. Olha, tenho um dente de elefante para te oferecer. Apanha-o sem esperar. E apõe um caminho na floresta. Nisto apareceu um elefante a tapar uma passagem. Faça favor de se desviar, que a propriedade é minha, disse eu. Ele deu um grunhido, palavra, puxa, grunhido, puxa, palavra. Ele avança para mim, eu passo-lhe uma rasteira e o elefante bateu com a tromba do chão e partiu um dente.
1: Pois é.
0: Pronto, então, mãezinha, adeus, olha. Dá beijinhos à família toda e estimas as melhoras da barbulha.
1: Adeus, mãezinha.
0: Com licença.
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5: É uma hora. Boa noite.